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1: Oi, minha gente, boa noite pra você que é muito mais nativa. Muito prazer, eu sou o André Costa. Hoje, direto da Central do Amor. Ah, esse amor, hein? Muita gente pedindo conselho, muita gente pedindo ajuda. E a gente também tá direto do nosso YouTube, Rede Nativa Oficial. Você, tem uma pergunta? Quer um conselho? 9198-401-6545. É o momento de você fazer sua pergunta para o nosso conselheiro, bater um papo e também entender os problemas que estão aí te rodeando e que tem solução, não é, meu conselheiro Guilherme Machado? Boa noite.
2: Boa noite, como é que você tá? Tudo certo?
1: Tô dando nervosinho aqui, mas tá tudo sob controle.
2: Não, mas você domina. Você tá dominando mais do que eu os conselhos.
1: Não, né? Que isso. Ó, gente, ele é fera, viu? Vou falar pra você aí.
2: Obrigado.
1: Da Nativa, do rádio, do YouTube, que cada corte, cada programa, as mulheres e os homens também, né, Gui? E
2: os homens também. Graças a Deus o nosso público é muito misto. As pessoas, os ouvintes da Nativa, eles são sensacionais, eles estão perdendo o medo de abrir o coração, de fazer aquela perguntinha. Às vezes você está passando por um dilema em casa, no trabalho, no relacionamento, não tem com quem contar. E o Central do Amor está aqui para te acolher.
1: Para te acolher e te ajudar. Temos borboletos, borboletas e cada vez mais, como disse o Guilherme, as mulheres abrindo o coração e também resolvendo os problemas emocionais, tomando coragem, tendo atitude, tendo postura. E a gente já tem a primeira borboleta na nossa linha. Clarinha na produção, você atendendo o Edu nas imagens do nosso YouTube, 9198-441-6545. Boa noite.
3: Boa noite, sou a Morena de Guarulhos e quero falar do meu relacionamento.
2: Aô, Morena, tudo bem contigo?
3: Tudo bem.
2: Que alegria. Calma, mulher. Deixa a gente te conhecer, respira. Calma que eu tô aqui.
3: É a primeira... Tô ansiosa.
2: Ó, você, vamos trocar a palavra ansiosa por entusiasmada, tá bom? Fala, tô entusiasmada. Tá, meu anjo, abra seu coração e faça aquela perguntinha para o seu conselheiro.
3: Olha, eu estou no relacionamento aí, conhecendo uma pessoa. Mas assim, eu tô assim meio com medo, porque ele é meio desligado, sabe? Meio distante. A gente já se conheceu já faz algum tempo. Primeiro a gente tentou, mas não deu certo. A gente nem chegou a se namorar mesmo.
2: Sim.
3: Aí agora a gente voltou, conversamos, se acertamos. E estamos aí tentando ver se dá certo. Será que eu posso apostar nesse romance ou... Eu tenho um pouco de medo. Ele tem 49 anos.
2: Uhum.
3: Eu tenho 62.
2: Certo. E o seu, qual é o seu medo?
3: Ah, sei lá. Assim, sabe, como ele é meio distante, eu acho que ele é meio... Ele não é frio, mas ele é, assim, meio desligado.
2: Entendi. Essa é a desculpa que muitos homens dizem pra não demonstrar interesse, né? Coloca a culpa no trabalho, fala que é meio desligado. Deixa eu te perguntar uma coisa. Como você se sente quando você tá junto com ele?
3: Ah, ele é maravilhoso.
2: Não, perguntei como você se sente, não como ele é.
3: Eu? Eu me sinto bem, assim, me sinto bem, me sinto amada na hora, né? Mas depois tudo fica...
2: Então, e na ausência dele? Como você se sente quando ele tá longe?
3: Ah, eu sinto falta dele, assim, eu acho que... A gente devia estar mais junto, mais tempo, mas assim, eu sinto falta dele.
2: Como você se sente? Com saudade?
3: Sim.
2: Só, o que mais?
3: Ah, vontade de estar junto.
2: E quando ele demora pra responder?
3: Eu fico pé da vida.
2: Ah, então a gente tá começando a entrar numa camada mais profunda aqui, viu, André? E quando você gostaria que ele se esforçasse um pouco mais pra te ver, ele não faz isso. Como você se sente?
3: Ah, eu me sinto assim que... Porque não tá dando muita importância esse romance, né? Pra ele, assim, é uma coisa qualquer, sei lá. Eu acho assim.
2: Quando você tá com alguém que faz você sentir essas sensações ruins, isso significa que essa pessoa é a pessoa errada pra você. Porque o homem, quando ele quer estar presente, ele se faz presente mesmo à distância. Ele arruma um jeito de te deixar seguro, ele liga mais pra você, ele coloca data pra te ver... ele se mantém no campo de visão, sabe? Porque ele sabe que se ele abrir espaço, ele pode te perder. Esse homem tá tentando fazer isso com você, sim ou não?
3: Sim.
2: Ah, tá? Então você tem problema. Então você não tem problema, não? Ué.
1: Tá tudo ótimo.
2: Ô, Morena, você tem que decidir o que você quer. Primeiro você falou que você tá em dúvida sobre o relacionamento. Depois que o cara, ele tá frio e distante. Agora você tá falando que ele faz tudo isso aí, ué?
3: Assim, eu mandei mensagem pra ele, o que era? 7 horas, 19 e pouca. Até agora o homem não visualizou e nem respondeu.
2: Você sabia que as pessoas têm mais o que fazer do que ficar no telefone?
3: Ah, sei lá, mas assim, quando é uma coisa importante, a gente tem que...
2: O que você mandou pra ele? É importante? Você tá morrendo? O que você mandou pra ele que é importante bastante, pra ele ter que parar o que ele fazer pra te responder? É importante? O que é que você mandou pra ele?
3: Eu sim, mandei um alô pra ele, como ele tava.
2: Ah. Será que é ele que é o problema ou você que é carente?
3: Eu sei lá, acho que eu sou carente mesmo.
2: Ah, então pronto, isso é muito bom. A gente descobre. Deixa eu te falar uma coisa. Homem nenhum gosta de mulher ansiosa e grudenta, tá? Que sufoca. Você tem que dar espaço pro cara sentir sua falta. Isso é importante. Vocês têm algo positivo, algo gostoso quando vocês estão juntos, mas deixa o cara sentir sua falta, porque aí você vai medir o interesse dele, entendeu?
3: Sim.
2: Controla essa ansiedade sua. Quantas mensagens você manda pra ele por dia?
3: Ah, 2, eu não mando muita, não.
2: E quando manda, não é respondida, né?
3: É, demora, né? Passa 3, 4 horas.
2: Entendi, ele é o cara ocupado, né?
3: É.
2: E você trabalha com o quê?
3: Eu trabalho em padaria. Eu sou auxiliar de padeiro.
2: Legal. Eu cresci na padaria. Eu cresci na padaria, sabia? Não, meus pais foram padeiros durante.
3: É?
2: Então eu fui auxiliar de padeiro também quando eu era mais novo.
3: Ai, que bom. Legal, né?
2: É, muito bom. Deixa eu te falar uma coisa. Como você tá de férias e muitas pessoas não sabem lidar com o tédio. Nessa de que eu não sei lidar com o Ted, onde você intensifica mandar as mensagens pra ele, entende? Então o que você precisa fazer é ocupar a sua cabeça com outras coisas pra você não sufocar ele, que senão você vai acabar assustando esse cara. Você quer isso, que ele se afaste?
3: Não, eu até tô deixando pra lá, assim.
2: Tô vendo, você ligando pra cá no desespero, deixando pra lá.
3: Tô pintando minha casa hoje, tô de boa em casa, sabe?
2: Só queria um alô, né?
3: É.
2: Entendi. Meu anjo, vou te dar um conselho pra vida, tá?
3: Ok.
2: Quando você tiver com ele, você vai falar pra ele assim, que você gosta muito, muito mais de homens que se mantêm presente, mesmo estando longe. E que você adora falar com ele quando ele tá com distância. Aumenta mais a sua vontade de ver ele. Fala isso pra ele pessoalmente, no ouvidinho dele.
3: Tá certo.
2: Tá bom?
3: Tá bom.
2: E aí depois você conta pra gente aqui.
3: Tá bom.
2: Beijo, minha linda.
3: Beijo, boa noite. Boa noite. Amei falar com vocês.
2: Eu
3: beijo pra essa moça aí que nos atendeu.
2: Ela é maravilhosa, né? Gente boa.
3: É linda.
2: Valeu,
3: beijo,
2: tchau, tchau.
3: Pra ela. Tchau, tchau.
1: Beijo pra você, minha borboleta. Gui, tem uma pergunta aqui, meu conselheiro, pra complementar. Essa da borboleta que falou com a gente agora, da Maria Nascimento no YouTube, falando: Gui, e quando ele marca a data pra gente se ver e logo em seguida dá uma desculpa?
2: É porque ele não te quer, meu anjo. Ele não te quer. Ninguém tá te falando isso, mas eu vou te falar. O homem, quando quer, ele desmarca todos os compromissos com outras pessoas pra ter um momento com você. Agora, se ele desmarcou com você de última hora, é porque você não é prioridade pra ele, entendeu?
1: Aí, viu, Maria? Maria tá no nosso YouTube. Você também pode assistir o programa Central do Amor no YouTube, Rede Nativa Oficial. Já ativa o sininho, já ativa ali os inscritos.
2: Me chamaram até de pãozinho aqui.
1: É, tô lendo aqui as mensagens. Ah, é um pãozinho, adoro pão de pão doce de creme. Ah, você vê? Entrou no assunto padaria e olha o que você arranjou. Ó.
2: Rapaz, eu aprendi a fazer caçarola italiana, pudim, pão francês, caramba, cocada.
1: Olha!
2: Só não queimei arroz, com o resto eu assisto tudo.
1: Aí não pode, ó. As nossas borboletas falando assim, parabéns à iniciativa, né? Maria Freitas falando aqui no nosso YouTube. E tá todo mundo participando. E você também pode ligar, falar com a Clara aqui no 9198-441-6545. Ligar não, na verdade, mandar mensagem e a gente entra ao vivo aqui no Central do Amor. Boa noite, minha borboleta.
3: Boa noite.
2: E aí, tudo bem?
3: Tudo.
2: Que alegria estar falando com você. É a primeira vez no Central do Amor?
3: Isso.
2: Coisa boa, meu anjo. Aqui é o momento em que você pode abrir o seu coração e fazer aquela perguntinha que você não faria para ninguém. Porque aqui tem acolhimento, zero julgamento. Mas eu tenho uma pergunta para te fazer antes da sua, pode ser?
3: Pode.
2: Você quer que eu te fale o que você quer ouvir ou o que você precisa?
3: Desculpa, eu não entendi.
2: Você quer que eu fale o que você quer ouvir ou o que você precisa?
3: O que eu preciso.
2: Então, muito bom. Vamos lá, manda a sua perguntinha.
3: Eu não consigo me apegar a ninguém e não acredito no amor, porque a maioria das pessoas que mandam mensagem pra mim, as mensagens são tudo igual aos outros que mandaram pra mim. Aí eu acredito que, tipo... porque assim, eu já fiquei com a pessoa e as mensagens eram as mesmas que, que as outras pessoas mandam pra mim. Então eu não acredito no amor porque é a mesma coisa.
2: Só por conta de uma mensagem que você não acredita no amor?
3: Oi?
2: Só por conta de uma mensagem que você não acredita no amor?
3: Sim, porque as mensagens são iguais.
2: Entendi. Você tipo, tem que idade?
3: Eu tenho 33.
2: 33 anos e acha que todo homem é igual?
3: Isso.
2: Entendi. O que todo homem é pra você?
3: Eu acredito que todos, na minha mente, né?
2: Uhum.
3: As maiores só querem brincar com o sentimento das mulheres. Quando vê que ela está bem gamada neles,
2: uhum,
3: eles começam a mostrar realmente que não é aquilo que eles interpretou no começo de estar se conhecendo com ela. Tipo, no começo era uma coisa, depois demonstrou ser outra.
2: Uhum. Quem é que te machucou? Qual é a inicial do nome dele?
3: É
2: Jota. Jota. Deixa eu te falar uma coisa, nem todo mundo é igual a Jota. O que aconteceu é que o Jota te machucou.
3: Sim.
2: Você tá ouvindo?
3: Tô ouvindo.
2: Tem mais alguém que quer participar? Pode chamar aí.
3: Não, pode falar, é que tem gente me chamando, mas dá pra esperar, pode falar.
2: Entendi, isso aí, prioridade é você. Nem todo mundo é igual a Jota. Não é porque Jota te machucou que outras pessoas vão te machucar. O problema é quando você alimenta essa crença de que todos os homens são ruins. O homem bom, ele vai pagar o preço disso aí. O homem bom, ele sente que você tem uma energia mais fechada, de que você é mais receosa, de que você vai ficar fugindo de conexão. E aí o cara que seria de repente a cura das suas feridas, ele vai estar ocupado demais se defendendo dos seus ataques de insegurança. Ele poderia muito bem trazer leveza para sua vida, mas ele vai ter a sensação de que ele tem que provar o tempo todo para você que ele é um homem bom, que ele não vai te machucar, que isso ou aquilo. Você acha justo despertar esse sentimento em quem tá te conhecendo agora, sim ou não?
3: Não.
2: Como seria para você se você se conectasse com um homem maravilhoso e o tempo todo esse cara ficasse desconfiando de você, falando que toda mulher é isso, isso ou aquilo, no sentido negativo? Como você se sentiria?
3: Ah, eu me senti mal, né? Porque eu não tinha como provar que eu seria diferente.
2: Exatamente.
3: Porque tudo que eu estou fazendo...
2: Então o problema está nos homens que são todos iguais ou em você que acredita que os homens são ruins?
3: Não, está em mim. Mas...
2: Ah, que bom.
3: É como eu falei, né? Tipo, eu já me envolvi com outras pessoas, duas pessoas, na verdade. Que foi duas pessoas depois que eu terminei meu casamento antigo de 16 anos.
2: Uhum.
3: Eu... me envolvi só com duas pessoas. E essas duas pessoas me mostrou totalmente diferente. Tipo, não fez.
2: Você tá definindo o mundo todo, generalizando por conta de duas pessoas.
3: Isso.
2: Sabe o que eu acredito que você precisa? Você precisa de novos amigos, você frequentar novos lugares, viver novas experiências para você expandir a sua mente. Porque quando você conhecer melhor o mundo, você fazer uma viagem, você ir em um evento de desenvolvimento pessoal, você se arriscar em outros projetos, você vai ver que existem pessoas incríveis. Só que sim, talvez elas não se conectam com você por conta da frequência baixa que você tá. Entende onde eu quero chegar? Qual é o seu maior sonho?
3: O meu maior sonho é encontrar a pessoa certa, né? Tipo, tratar comigo até o fim, mas...
2: Talvez seja esse o problema, sabia? O seu maior sonho é ser encontrar a pessoa certa. Seu maior sonho deveria ser feliz. Porque quando você foca em ser feliz, você vai focar mais em você. E quando você foca mais em você, você fica mais seletiva. Quando você fica mais seletiva, automaticamente você atrai homens melhores. Mude os seus objetivos de vida e tudo vai mudar.
3: Sim.
2: Tá bom, minha linda?
3: Tá ótimo.
2: Respondido?
3: Sim.
2: Já é aluna do meu conselheiro ou ainda não?
3: Não.
2: Então corre lá no Instagram, @meuconselheiro. Me segue lá, me manda uma mensagem falando assim, ó. Oi, Gui, acabei de falar com você no rádio. Vou te dar um presente, vou te dar um acesso à comunidade Borboletas. Vai te ajudar demais, tá bom?
3: Tá bom, obrigado.
2: Então beijo, meu anjo.
3: Beijo.
1: Beijo, boa noite para você que tá chegando agora na Nativa, no nosso YouTube, Rede Nativa Oficial. Meu conselheiro, você falou em focar em você, né? No caso agora, para essa borboleta. Tem uma dica prática? Como focar na pessoa mesmo? Sim, sem ficar, né, indo para lá, para cá, tirando para todo lado?
2: Tem demais. Tem um mentor que eu adoro, chamado Guto Galamba. Ele é um cara que ele tem um movimento muito, muito forte contra a obesidade. Mas é um cara que ele não tem papas na língua no sentido de falar o que ele pensa, sabe? E tem uma frase dele que eu gosto muito. Ele diz que quando a gente silencia o barulho externo, a gente ouve a desarmonia da escola de samba que tá aqui dentro. Ou seja, às vezes você tá com uma barulheira, uma bagunça aí dentro, no sentido de emoções, de pensamentos, e você, por não ter isso em harmonia, você não se conhece, você não se prioriza. Então, o primeiro passo é parar de ouvir o externo, pessoas, família, parente, e começar a pensar, o que eu quero realmente para minha vida? Quais são os meus objetivos? Quando essa pessoa fizer isso, com certeza esse é o primeiro passo para ela avançar cada vez mais.
1: E eu falo para vocês, assim, acompanhando o programa, que olha, tem sido uma lição melhor do que a outra. E de uma forma, né, meu conselheiro Guilherme Machado, gratuita através do rádio, do YouTube, mas também, lógico, através das suas dicas no Instagram, dos vídeos. E aí cada vez mais as mulheres vão se encorajando e tem mais gente na linha chegando.
2: Que coisa boa! Opa! Alô?
4: Oi?
2: Tudo bem contigo?
4: Tudo bem, graças a Deus.
2: Que bom! Que alegria estar falando com você.
4: Igualmente.
2: É a primeira vez no Central do Amor?
4: Primeira vez.
2: Muito bom. Minha linda, abra seu coração e faça aquela perguntinha para o seu conselheiro.
4: Então, vamos lá. Bom, eu conheci uma pessoa tem 4 meses. Ele estava saindo de um relacionamento de 5 anos e a gente começou a se envolver.
2: Você está falando escondido de alguém?
4: Não.
2: Não, pode falar mais alto, fica tranquila.
4: Eu tô falando alto até.
2: Tá bom, então vai lá.
4: Então,
2: não tá parecendo que ela tá falando meio
1: baixinho assim, né?
2: Nossa, eu tenho que te contar um negócio.
1: Não, deixa eu te perguntar.
4: Acho que é meu jeito de falar, mas eu vou falar mais alto.
2: Tá bom. Vamos lá.
4: Então, ele tava saindo de relacionamento há 5 anos e nós nos conhecemos e a gente começou a se envolver. Isso tem 4 meses. Só que ele é meio confuso, eu acho ele meio confuso. Por quê? Porque ele não, a gente não assume, a gente tá se conhecendo, mas a gente não assume. Nós tratamos
2: a gente namorado. Não assume ou ele não te pediu em namoro?
4: Ele.
2: Ah, entendi. Ele tá te consumindo no estoque.
4: Então, aí o que acontece? Fica aquela coisa, nós tratamos como namorados. Todo dia nós falamos, toda hora a gente se fala, tudo. Só que de vez em quando eu percebo ele meio estranho. Aí eu também sou uma pessoa super na minha, fico quieta. E só que é o seguinte, não tô vendo isso pra frente, entendeu? Não tô vendo pra frente, eu fico sem saber o que eu faço.
2: Ele não decide o que quer, né?
4: Não, mas é uma pessoa assim super maravilhosa, quando eu preciso de algum conselho,
2: só
4: alguma coisa.
2: Só não é pra você, ele é seu terapeuta?
4: Oi?
2: Ele é seu terapeuta ou seu ficante?
4: Não, ficante.
2: Ah, entendi.
4: E assim, aquela pessoa que mostra interesse, mas daqui a pouco não mostra mais. E eu fico sem saber o que fazer, sabe? Se eu vou pra frente, se eu vou pra trás. E eu sou uma pessoa que também, eu

0: vida?
1: Se eu fosse resolvida, tinha resolvido já, né?
0: Ah, entendi. Mulheres resolvidas não permanecem em incertezas.
1: Então, aí eu fico naquele pensamento, será porque ele saiu de um relacionamento de 5 anos?
0: Essa é a desculpa que ele te dá.
1: Então, aí eu fico naquela, sabe, aí termina ficando sozinha, a gente se vê, tudo é muito bom, mas eu não sei o que fazer.
0: Quando ele não decide o que quer, você já decidiu por ele. As pessoas só fazem com a gente aquilo que a gente permite. Você é uma mulher valiosa que merece ser exposta na vitrine. E não ser consumida no estoque. Como é aí dentro? É frio, gelado?
1: Na onde?
0: No estoque.
1: É frio.
0: Você merece alguém que aqueça o seu coração, que mostre você pro mundo.
1: Então, não, ele não, tipo, ele não me apresenta. Aí a gente fica naquele negócio, tá muito cedo, vamos nos conhecendo melhor.
0: Claro, daqui a 5 anos vocês vão estar se conhecendo melhor ainda.
1: Então, eu não quero isso pra mim.
0: Claro que quer. Se você não quisesse, você já teria saído.
1: É por isso que eu fico sem saber o que fazer.
0: Não, você sabe o que fazer, você só não faz.
1: Ai, meu Deus.
0: Sabe por quê? Sua criança interior é carente. Sim. Você tem dependência emocional e você tem medo de ficar sozinha. Você é apegado a essa migalha que ele te dá.
1: Sim, ele me trata como uma pessoa como nunca me tratou.
0: Na verdade, é porque você nunca teve amor de ninguém.
1: Sim.
0: E aí o pouco que ele te dá, você supervaloriza. Agora, eu vou fazer algumas perguntas pra você. Você responde em uma palavra, completando a frase, tá?
1: Tudo bem.
0: Eu gostaria que ele...
1: Ai... Me assumisse.
0: Boa. Quando estou com ele, eu me sinto...
1: Feliz, muito bem.
0: Quando eu estou longe dele, eu gostaria de me sentir...
1: Mais segura.
0: É importante pra mim que ele...
1: Se faça mais presente.
0: Legal. Você tá vendo a questão? Você tá terceirizando as suas necessidades emocionais. Você tá transferindo pra ele. Isso tudo, ser mais presente, se assumir como uma mulher autossuficiente, se sentir completa, deveria vir de você mesmo, não dele. Sabe por que ele não te dá valor? Porque nem você se dá. E um homem sente essa energia. Porque quando o homem se conecta com uma mulher que não aceita que ele cruze o limite da enrolação, aí sim ele vai fazer de tudo pra colocar um anel no seu dedo, entendeu? Agora a pergunta que eu vou te fazer é: quando é que você vai dar um check nele?
1: Então agora, hoje mesmo.
0: Muito bom. Aí você vai falar pra ele assim, ó: eu gosto de você, vejo potencial em você de ser o cara legal pra estar do meu lado, mas ou a gente assume o que a gente tem como um namoro, ou eu vou dar oportunidade pra alguém que queira. E tem muitos que querem.
1: Sim, isso é verdade. Isso é verdade. Porque eu já deixei passar duas pessoas, assim, super importantes por causa dele.
0: Tá vendo?
1: Aí ele fica, não... Hoje mesmo, ele falou que ele vinha na minha casa e não veio. Eu também não perguntei por que ele não veio, porque ele falou que ele tava trabalhando de fato mesmo, ele trabalha muito.
0: Uhum.
1: Só que ele não me deu satisfação.
0: Até porque ele não é nada seu, né?
1: Então, aí quando eu ia perguntar por que ele não veio, tudo, a gente ia fazer alguma programação, ele simplesmente já tinha programado, ele foi pra igreja.
0: Entendi. É, você é tudo, menos prioridade pra ele, poderia ter te levado na igreja com ele.
1: Não, ele nem me convidou.
0: Porque ele não quer a sua presença. Sabe onde é que ele te quer?
1: É.
0: Suada no colchão.
1: Então, e nem isso muito, a gente nem
0: mas beleza, aí também o que você quer da vida, mulher? Aí você não me ajuda também. Se o cara pelo menos comparecesse, né? Eu ia não, perguntar, será que ela tá viciada, dependente é do sexo?
1: Não. Nem isso é muito presente.
0: Você tá na sala ou no quarto?
1: Eu?
0: É.
1: Na minha sala.
0: Na sala? Tem algum rack, alguma cômoda, alguma gaveta aí?
1: Tem.
0: Abre aí ela. A primeira gaveta que você vê na frente.
1: Abri.
0: O que, que tem aí dentro?
1: Livros.
0: Livros. Atrás do livro, olha o que, que tem atrás do livro.
1: Atrás do livro? A
0: Isso.
1: capa.
0: O quê?
1: Capa dele.
2: Carta?
1: A capa.
0: A capa do livro, né? Não, atrás no sentido de espaço. O seu amor próprio tá perdido aí, não?
1: Ah...
0: Às vezes você guardou na gaveta e não esqueceu.
1: Tem poeira.
0: Tem poeira, né?
1: Ele deve estar no meio.
0: Deve estar no meio. E você fala de onde?
1: De Itapevi.
0: Itapevi?
2: Itapevi.
0: Itapevi.

0: Eu Itapevi. Conseguem pesquisar quantos mil habitantes tem em Itapevi aí? Só um minuto. Espera aí que eu já vou te falar, viu?
1: Tudo bem.
2: 242.995.
0: Não é possível que não exista um homem interessado em você. E você presa em um cara indeciso. Você tem 248 mil oportunidades, possibilidades. Vamos colocar 10%?
2: Né? 24 mil e...
0: 24 mil homens. Você conseguiria sair com 24 mil homens? Entende onde eu quero chegar, minha linda?
1: Não, eu entendi. Eu também tinha saído de um relacionamento muito frustrante, em que ele me tratava muito mal e tudo. Aí eu peguei e fiquei muito tempo sozinha. Fiquei 3 anos sozinha. Foi aonde eu conheci esse rapaz.
0: Entendi.
1: Aí juntou esse negócio que ele tava saindo de relacionamento, tudo. Mas eu fiquei, não, eu te entendo. Super, no começo, super, eu te entendo. Só que eu já tô entendendo há muito
0: cinco
1: tempo.
0: Cinco meses, né?
1: Então, vai partir pra 5 meses.
0: Ó, tarefa pra você. Chama ele, conversa, e se mesmo assim ele disser que não tá preparado ainda, aí você encerra, tá? Dê espaço pra quem queira ficar. Onde não puderes amar, não te demores.
1: Tudo bem, pode deixar que eu vou fazer.
0: Então, beijo, tá respondida?
1: Respondida, muito obrigada.
0: De nada.
1: Deus te abençoe, uma boa noite, uma boa semana.
0: Você também. Tchau,
2: beijo, tchau. É o seu momento de fazer a sua pergunta no 9198-441-6545, essa é a Central do Amor. Meu conselheiro, tem uma pergunta aqui no YouTube, ainda pegando gancho nessa. A Eliane Silva falou assim: depois que eu me separei, já apareceu alguns homens, mas eu vejo que é só por interesse financeiro. Fica difícil pra mim saber se vai ser interesse pela minha pessoa ou interesse financeiro. E aí?
0: Dá uma oportunidade pra homem rico também. Porque dá uma oportunidade pra esse pé rapado, vai ficar pedindo dinheiro mesmo.
2: Toda hora vai aparecer, né?
0: É, ué. Pelo amor de Deus. O primeiro critério que você tem que colocar no tipo de homem que você busca pra estar do seu lado é um homem bem sucedido. Se o seu padrão é se relacionar com homens que não são e todas as vezes você se sente usada ou você acredita que só se interessam por você pelo seu financeiro, o problema tá no primeiro critério de escolha, que é não ser um cara bem-sucedido. Porque o homem bem-sucedido, ele não vai precisar do seu dinheiro, ele vai querer você, porque gosta de você, entende?
2: E nessa primeira, nessa borboleta que a gente conversou agora, você comentou sobre a voz. Eu lembro que um programa anterior, você falou sobre postura ao falar, lembra?
0: Sim.
2: E é importante, né?
0: Tem que ser, porque você passa firmeza, passa confiança. Você mais do que ninguém sabe, você trabalha com a sua voz, né?
2: Sim.
0: Imagina se eu falasse assim: boa noite, seja bem-vindo ao Central do Amor, você quer fazer a sua pergunta. Não dá, agora você que quer fazer a sua pergunta, abrir o seu coração, estamos aqui. É diferente, né?
2: Já dá um peso diferente, né? E aí o pessoal participa, né? Boa noite.
0: Boa noite, tudo bem?
3: Boa noite.
0: Cadê a postura na voz?
2: Olha lá, acabou.
0: Tudo bem, minha linda?
3: Tudo.
0: Abra seu coração e faça aquela perguntinha para o seu conselheiro.
3: Bom, a minha pergunta é: eu tenho 38 anos e ainda não tive muita sorte no amor.
0: Até porque amor não é sorte, né? Mas pode continuar.
3: Sim, eu sempre conheço uns caras muito bacanas e bem sucedidos e tal. Só que acaba não fluindo as coisas. Aí para ali. E outros já estão enrolados. Tem uma ex e acaba voltando para ele.
0: Certo.
3: Aí recente eu conheci um rapaz, ele estava recém separado. E a gente saiu e se demos muito bem. Só que aí ele acabou voltando pra ex dele novamente. Só que a gente continua se falando.
0: Ué, você é uma mulher casamenteira, resolvedora de problema. Todo cara que fica com você volta pra ex.
2: Volta, né?
0: Se eu soubesse, eu tinha te conhecido antes que eu voltei com a minha ex, né? Você sabe, minha noiva, minha ex.
2: É.
3: Pois é, aí ele acabou voltando, né, só que a gente continua se falando. Aí essa é a minha pergunta, eu queria saber assim de você, o que você acha, se eu devo continuar falando ou eu devo bloquear logo esse jeito?
0: Deve bloquear logo.
3: Pois é, aí eu nem enrolado, e é isso a minha situação.
0: Entendi, minha linda, você merece um homem que não tenha vínculos emocionais com ninguém. É tão bom quando a gente se conecta com alguém que tá leve, sem rabo preso com ninguém. Aí a pessoa não tem que esconder nada de você. Você não fica naquela ansiedade de não poder mandar uma mensagem pro cara porque você sabe que ele tem alguém. É ruim, não é? Ficar nessa situação.
3: Sim.
0: Então, por mais que você não tenha tanto contato com as pessoas, eu acredito que você precisa melhorar aí o seu filtro, no sentido de, bom, qual é a primeira coisa que eu preciso que esse cara tenha para eu me envolver com ele? Preciso que ele esteja solteiro, preciso que ele seja bem resolvido com ele mesmo emocionalmente, não seja um cara muito ansioso, muito afobado. Vai perguntando, vai conhecendo. E isso é muito mais importante do que beleza, do que questões financeiras, porque no final das contas, você merece alguém que queira ficar, entende?
3: Sim.
0: E o que mais te incomoda?
3: É, basicamente é só isso. As pessoas falam que eu quero escolher muito e eu escolho, eu acabo escolhendo errado ainda.
0: É, tem que melhorar os critérios de escolha aí, porque imagina só, tem tantas mulheres que têm dependência emocional porque fizeram escolhas erradas. Quando a gente vai ver no final da história, assim, eu ouço muito isso, viu, André, de mulheres quando terminam um relacionamento. E eu pergunto assim, qual é a bandeira vermelha que você ignorou desde o início do relacionamento, mas que você foi se dar conta só agora? Todas respondem qual era a bandeira vermelha. Ou seja, elas sabem desde o início que o cara...
2: O que tá acontecendo?
0: O que poderia acontecer, mas mesmo assim permaneceram na intenção de mudar o cara. Não, comigo vai ser diferente. Ah, eu comigo... Entende? Então você não precisa passar por isso, minha linda. Tá certo?
3: Eu até fico bastante tempo sozinha, assim, demoro me envolver. Só que aí, quando eu consigo me envolver com alguém, aí é sempre assim.
0: Não é que é sempre assim. Tem sido assim até você mudar o seu padrão. Porque quando você fala que é sempre assim, o que, que você tá falando pro universo? Minha vida vai ser sempre assim. Você falou que não tem sorte no amor, sabe?
3: Sim.
0: A sorte é o preparo se encontrando com a oportunidade. Se você se torna uma mulher preparada, se você se conhece, se você se torna uma mulher criteriosa e cria suas próprias oportunidades, você vai ter sorte sempre, porque a sorte é o preparo se encontrando com a oportunidade. Isso pra tudo na vida, viu? Certinho?
3: Sim.
0: Beijo, meu amor. Obrigado, viu?
3: Obrigada.
2: Beijo. E ó, direto do YouTube tem mais pergunta. Rede Nativa Oficial, essa primeira hora a gente vai direto também pro YouTube. Você pode participar, mandar sua pergunta, fazer seus comentários. A Leiciane Mendes, meu conselheiro, tá falando aqui, ó. Por que o homem some depois de passar 4 dias maravilhosos te tratando bem, mas ele não manda mensagens? Mas se eu mandar, ele responde rápido. Só que não me convidou mais pra sair.
0: Minha linda, na verdade, tem muitos homens que têm esse problema da iniciativa, sabe? Talvez tenha funcionado durante a vida dele inteira com as mulheres que ele se relacionou. A ser um cara que só vai quando você chamar. Então tem homens que são mais passivos nessa situação. Já tem outros homens que gostam de ter aquela proatividade, de estar sempre presente, de eles convidarem sempre. Infelizmente, você gostou, tá gostando, tá se envolvendo com um cara que passa 4 dias maravilhosos com você e depois fica neutro como se nada tivesse acontecido. Então, como é que a gente pode ajustar isso? Você pode falar pra ele, olha, meu lindo, eu acho muito atraente homens que são mais presentes comigo no WhatsApp. Só isso você vai falar pra ele. Ele vai perceber que, opa, outros homens já foram atraentes com ela. E se eu der bobeira aqui e não me manter presente no campo de visão dela, pode ser que eu perca ela para outro homem. Algumas pessoas precisam sentir que podem nos perder, para que aí sim elas dêem valor.
2: Verdade.
0: Pense sobre isso.
2: Gostou
0: do conselho?
2: Mandou bem. Ó, o homem é diferenciado, é, né? Ó, é conselheiro. Ó, inclusive, tem muita gente que participa, manda mensagem. Aí, quando fala a palavra ao vivo... Ai, meu Deus. Ai, ao vivo, não, porque alguém... Mas dá pra mandar um áudio também.
0: Dá pra mandar um áudio. Dá pra você entrar ao vivo aqui sem se identificar também. Uhum. Independente de como você vai mandar, revelando quem você é ou não... Saiba que essa é uma grande oportunidade de você ter uma questão sua resolvida. E que você não vai ter em lugar nenhum.
2: Verdade. E com um total carinho, uma conversa aberta, sem julgamentos.
0: Exatamente.
2: Porque é aquela coisa, né, meu conselheiro? Às vezes as mulheres pedem ajuda. É aquela coisa, né? Ah, pedi pra minha vizinha. Mas aí a vizinha, da amiga...
0: Quer traumatizar também. Sabe o que eu resolvi abrir? E as minhas alunas, elas já adoram. Que é uma... Sala de aconselhamento.
2: Olha.
0: É uma sala, acontece toda quarta e todo sábado, 10 horas da manhã. onde elas entram, elas preenchem o formulário, já me mandam uma pergunta, e chega ali, eu respondo a pergunta dela, independente se ela está se expondo ou de forma anônima. E todas essas mulheres, durante essa sessão, têm um conselho muito objetivo, claro, onde eu falo aquilo que elas precisam ouvir, não o que elas querem, e todo mundo sai com a dúvida resolvida. Porque às vezes a mulher não quer um curso, não quer uma mentoria, só quer um conselho, igual aqui no Central do Amor.
2: Verdade.
0: Então a sala do aconselhamento serve para isso.
2: Verdade. E olha, o Central do Amor, todos os domingos, é o momento de você fazer sua pergunta pro meu conselheiro, que é ser meu conselheiro também, que é seu conselheiro, Guilherme Machado. E no YouTube, tem uma pergunta aqui, a gente falou dos borboletos, né?
0: É,
2: que
0: estão,
2: às vezes, começam a ensaiar e participam e perguntam. Boa noite, conselheiro. É normal pagar para receber amor? É o William Gilbert.
0: Rapaz, se a sua... Depende do amor que você tá falando,
2: né?
0: Né? O amor, ele tem... Ele se encaixa em vários contextos.
2: Uhum.
0: Agora, o homem que precisa pagar para ter amor, ele tá comprando o afeto. E às vezes ele repete esse padrão durante toda a vida dele. Em que sentido? Pode ser que ele cresceu sendo aquela criança que sempre fazia favores para todo mundo para se sentir amado. É o cara que tá sempre pronto para ajudar, é o cara prestativo. Quando ele cresce, o condicionamento mental que ele fez para ele mesmo é que só sou amado quando sou útil. E aí, às vezes ele conhece uma pessoa maravilhosa que gostaria dele do jeito que ele é, mas ele se sente na obrigação, na necessidade de ter que pagar, de ter que dar um presente, de ter que dar um dinheiro. Porque assim a pessoa fica feliz, começa a demonstrar um carinho por ele, ele pensa, só assim que eu sou amado. Então, meu amigo, não é normal ter que pagar para ter amor.
2: Aí, viu? William Gilbert mandou aqui no nosso YouTube da Rede Nativa Oficial.
0: Antes de chamar a próxima, você ficou com medo de eu falar outra coisa, né?
2: Não, eu fiquei com medo. Falei, esses temas, assim, mais asperosos, sensíveis, a gente fala, oh, meu Deus, e agora, hein? Será que ele vai falar? Mas tem mais gente chegando, mais gente na linha para pedir mais um conselho. É também. É um homem também agora.
0: Coisa boa, é o Borboletão. Fala, meu amigo, tudo bem?
4: Tudo bom, boa noite.
0: Que alegria estar falando contigo. Primeira vez no Central do Amor?
4: Primeira vez.
0: Muito bom, meu amigo. Antes de você fazer a sua pergunta, o que, que você acha do rapaz aí que perguntou? Se é normal pagar pra ter amor?
4: Rapaz, isso aí não é normal não, viu?
0: Não é normal não, né? E você já foi na Boate Azul?
4: Não, ainda quero ir.
0: É isso aí, pô.
2: Que é a distância.
0: Que é a distância, né, amigo? Muito bom, meu astro. Vai, abra seu coração e faça aquela perguntinha para o seu conselheiro.
4: Muito bem. É o seguinte: eu namoro uma mulher mais velha que eu.
0: Certo.
4: Só que ela tem muita segurança por conta da diferença de idade.
0: Uhum.
4: A diferença de idade é um pouco alta, né?
0: Pouco alta
4: e
0: quanto?
4: Ela se segura. Bom, tem 59, eu tenho 21.
0: Tá, você tem 21 anos?
4: Tenho 21
0: rapaz,
4: anos.
0: Rapaz, vozeirão, cara, você deveria ser locutor.
2: Locutor da Nativa aí.
0: Aí, ó, bom, vamos lá.
4: Bom, aí ela fica muito segura por conta dessa diferença de idade, com medo das pessoas falar, sabe? E no futuro ela diz, você pode abusar de mim ou aparecer outra pessoa mais nova que eu e você acabar me dando o pé na bunda, essas coisas.
0: Sei.
4: E eu queria tirar esse pensamento da cabeça dela, porque eu realmente sinto um sentimento verdadeiro por ela. Mesmo eu sendo novo, eu não tendo muita experiência, mas eu sinto isso, sabe?
0: Entendi. Cara, que legal da sua parte buscar ajuda pra levar essa compreensão pra ela. Existem muitas mulheres que se sentem inseguras em várias idades. Não só o fato de ela ser mais velha e você ser mais novo. Mas quando ela tem uma percepção negativa de valor sobre ela, no sentido de, daqui a um tempo eu não vou estar tão bonita quanto as outras, eu vou ficando mais velho, vai me trocar por uma mulher mais nova, isso é algo que ela vem alimentando, e não é só em relação a você, pode ser que ela carregue isso durante muitos e muitos anos. Você tem que ser o cara que vai trazer a segurança para ela, demonstrar cada vez mais os motivos pelo qual você admira ela, pelo qual você é apaixonado por ela, os seus sentimentos por ela. Só assim ela vai ver, ela vai se ver com os seus olhos. Quando você mostrar a ela uma percepção sobre ela com os seus olhos, pode ser que ela mude. E também incentivar ela a buscar uma ajuda profissional para isso, pode indicar lá o meu conselheiro para ela, pode falar, olha, esse cara aqui é maravilhoso, ele fala para mulheres, e eu acho que você vai gostar do conteúdo dele. Ela assistindo uns 2, 3 vídeos meus, se tornando uma aluna, ela já vai mudar essa percepção. Porque ela vai perceber que você vai estar com ela porque você escolheu ela, independente da idade, entendeu?
4: Isso mesmo.
0: Mas seja esse apoiador, mostre a ela o real interesse, se mantenha presente, que eu tenho certeza que vai dar certo. Parabéns pela sua atitude de buscar esse conhecimento para ela, essa ajuda para ela, viu?
4: É, isso mesmo. Eu até me sinto mais maduro pensando assim. Porque tem muitos rapazes que iam ver de diferença de idade e iam pular fora.
0: Aham. Que bom, cara, que bom. É isso aí. É, quando a gente vê valor no outro, a gente tem que permanecer pelo valor. Isso. Não pela beleza, porque beleza é. Beleza é subjetivo, beleza acaba. O bonito é a conexão que vocês estão criando, entendeu?
4: Exatamente. A gente se parece muito, muito, muito, muito, muito, muito. Os mesmos gostos, mesmo comportamento. A gente limpa a casa junto, come junto, até escova os dentes junto.
0: São parceiros, né? Com a mesma escova, né?
4: Parceiro. A gente conhece faz uns 7 meses e já tem essa conexão já.
0: Ai, coisa muito boa. Alto. Então não perca isso com ela, não. Traga essa segurança pra ela que você vai ver que aos poucos ela vai entendendo que é verdadeiro, que é genuíno.
4: Tá certo.
0: Fechou, meu irmão? Grande abraço pra você, viu?
4: Valeu.
0: Valeu, tchau, tchau.
2: Grande abraço a esse ouvinte, esse borboletão, né? Que tomou coragem, entrou gostou. Ao vivo. E tem o pessoal do YouTube falando, borboletão, muita gente perguntando, ó, 9198-441-6545. Você pode mandar sua mensagem e aí a gente vai entrar em contato com você praticamente na mesma hora para você falar ao vivo aqui com o Guilherme Machado, meu conselheiro, que vem todos os domingos aqui conversar com você, esclarecer suas dúvidas, tirar seus medos. E a Alessandra Barros, Gui, tem uma pergunta aqui no nosso YouTube, falando, boa noite, fico com o rapaz, mas não tivemos nada definido. No último sábado, fiquei bem chateada, me senti enganada. Explanei isso por mensagem e não tive resposta por parte dele. O que faço?
0: O que você faz é controlar esses comportamentos impulsivos que você tem. Porque você não tem nada com ele, muito menos o direito de cobrar alguém por isso. O que você precisa fazer é controlar suas emoções e entender que se ele quisesse alguma coisa com você, ele teria te chamado para sair, ele estaria presente com você e tinha colocado um anel no seu dedo. Deixa de ser carente, deixa de ser desesperado e deixa de ser ansiosa. Você se curar emocionalmente para se relacionar é uma responsabilidade que é sua, não do outro. Ninguém é obrigado a lidar com esse tipo de mulher que é louca. Você é vista pelo cara como uma chata, como uma ansiosa, como uma desesperada. E você não tem nada com ele. Como você quer ser vista com ele? Por uma mulher plena, magnética, maravilhosa, que o cara vai fazer questão de ver? Ou como uma mulher que não tem nada com ele e já está sufocando ele? Se coloque no lugar dele. Se fosse você, olhando essa situação, você se namoraria? Sim ou não? Se faça essa pergunta. Respondido?
2: Respondidaço. Ah, você no YouTube também participa com a gente nessa primeira hora. A gente vai pro YouTube e na segunda hora também tem as perguntas e respostas pelo rádio aqui na Rede Nativa. Gui, a gente tá comentando muito sobre a questão hoje, muito de aplicativos, né? Mensagens, as mulheres comentando muito sobre isso. Hoje em dia, o aplicativo, você acha que ele ajuda mais de mensagem, no caso, né? Essa troca, ou gera mais ansiedade justamente pela falta, às vezes, dessas respostas?
0: Aplicativo de mensagem ou de relacionamento?
2: De mensagem. Troca tipo, de mensagem. WhatsApp, e esse WhatsApp, isso.
0: Eu acredito que é uma nova maneira de se comunicar. E isso nem se diz respeito a relacionamento. Ele é um facilitador, mas como toda tecnologia, quando você usa pro bem, de maneira saudável e equilibrada, ela é muito boa. Agora, quando você, tudo que é extremo é muito ruim. Antigamente, imagina só que a maneira de comunicar hoje é por mensagem. Se não existisse o WhatsApp, você iria ficar ligando pro cara o tempo todo? E se não existisse ligação, você iria ficar mandando carta pro cara o tempo todo? Se não existisse a carta, você iria bater na porta do homem o tempo todo? Tudo é questão de senso. Essas pessoas que são desesperadas, que são carentes, elas precisam ter essa responsabilidade, esse entendimento de que, peraí, a pessoa tem uma vida, a pessoa não respondeu porque ela não quis, eu preciso controlar os meus impulsos, entendeu?
2: Ainda mais hoje em dia com a questão do WhatsApp, Telegram, e aí às vezes você vê online. E aí bate aquela neura às vezes, né? Da pessoa, ah, mas ele não quer me responder, tá com outra.
0: Sim.
2: E é o que você falou, às vezes não, tá no trabalho, tá na rua, tá na correria. Tá fazendo
0: alguma coisa importante.
2: Tá na correria do dia a dia, né? Então, realmente é diferente essa questão de, às vezes, a pessoa... Não é que ela não quer responder. Como disse muito bem Guilherme Machado, meu conselheiro, que é seu conselheiro, a pessoa tá fazendo alguma coisa ali, né? Importante.
0: Exatamente. E antes da gente atender essa próxima maravilhosa que vai entrar,
2: uhum.
0: existe um termo na psicologia chamado neuroticismo. Não sei uhum. se você já ouviu falar.
2: Não.
0: Que é um traço comportamental onde a gente... Ver tudo do lado negativo. Então eu vejo um problema pequeno como ameaçador, uma situação neutra como esmagador. Então eu tenho a tendência a achar coisas ruins. Ele não tá online, não responde porque ele não me quer. Na verdade, às vezes o cara só foi ir no banheiro, deixou o celular aberto com o WhatsApp e tá online pra ela. Então tem que trocar essa crença negativa pela positiva.
2: Já gera ali um desgaste gigante, né? É um probleminha que gera
0: por
2: um...
0: Por conta de uma coisa simples.
2: Problemão.
0: É.
2: Mais uma então? Vamos conversar
0: Bora,
2: com mais uma?
0: Isso aí. Alô, minha borboleta.
5: Alô?
0: Tudo bem contigo?
5: Tudo bem, você, Guilherme.
0: Melhor agora falando com você. Abra seu coração e faça aquela perguntinha para o seu conselheiro.
5: Então, eu comentei aí com a Clara, né, que meu marido me traiu tem uns 3 meses. E eu resolvi perdoar, porque a gente tem 17 anos junto, mas nesses 3 meses aconteceram muitas coisas, tipo assim, coloquei rastreador nele e tal... E aí ele falou que não tem certeza, porque se ele quer continuar com o nosso casamento, então eu não sei o que fazer, sabe? Não sei o que fazer, ele tá na minha casa, tudo. Porém, eu não sei o que fazer, porque eu não consigo ficar assim o resto da vida, né? Nessa indecisão.
0: Entendi. A questão é a seguinte, minha linda. Se você resolveu perdoar, você tem que perdoar por completo. Agora, se você quer perdoar agindo como um detetive, porque você não consegue lidar com a sua insegurança, aí também... Fica difícil, entende? Porque a vida dele, por mais que ele tenha errado e não justifica, mas deve estar sendo um inferno.
5: Uhum.
0: O cara com rastreador... No... Pois é, você quer continuar um relacionamento? Vale a pena continuar um relacionamento assim?
5: É verdade.
0: Você é dependente emocional ou financeiramente dele?
5: Não, financeiramente não, porque eu trabalho, né? Mas, assim, nossa, eu não sei, eu não consigo... pensar assim, deu com minhas duas filhas sem ele, sabe? Eu sou muito insegura.
0: Não entendi.
5: Eu sou muito insegura.
0: Você faz terapia?
5: Não. Eu comecei até fazer, mas tipo assim, não tem aquela constância, sabe?
0: Entendi. Você faz academia?
5: Faço. O
0: que mais que você faz pra cuidar de você?
5: Nada, no momento só academia.
0: Olha pra você ver, academia você não falha, né?
5: Falho.
0: Falha eu também?
5: Falar a verdade, falho também.
0: O que você faz, assim, constante, além de trabalhar? E não, rastrear seu marido?
5: Meu negócio é só trabalho, casa e família.
0: Talvez esse seja o seu problema, você prioriza tudo menos você. Quando você começar a se priorizar, você fazer uma terapia, você entender os seus sentimentos, você ser mais constante na academia, você se levar pra tomar um café, você vai se dar todo o amor que você espera dele. Essa insegurança uhum. não é em relação a ele, é em relação uhum. a várias outras coisas que foram acumulando. Só manifestou agora, entende? E uhum. você sabe que você não vai continuar, não vai conseguir continuar essa relação plena, sabendo o que ele fez, uhum. entende?
5: Uhum.
0: Isso tem que ter data pra acabar. Ou você perdoa 100% e ele uhum. também, no sentido de estar arrependido, faz por onde. Ou você termina essa uhum. relação e vocês dois vão ser felizes, entendeu? Cada um na sua.
5: Uhum.
0: Ou ele uhum. tá totalmente arrependido querendo fazer o relacionamento ser perfeito.
5: Ah, não.
0: Então pronto. Assim, vocês dois tentaram. Não é só você. Vocês dois tentaram, entendeu?
5: Uhum.
0: Os filhos, eles vão ser eternos, né? Eles ligam o elo entre você e ele. Mas uhum. a felicidade não tem que vir do relacionamento, nem de nada. É você que constrói a felicidade todos os dias, entendeu?
5: Uhum.
0: Certinho, meu amor?
5: Certinho, muito obrigado, viu?
0: De nada, tá se sentindo melhor?
5: Sim, com certeza.
0: Bom, adorei falar contigo, viu? Vai dar tudo certo.
5: Também, obrigado.
0: Um beijo, tchau.
5: Um abraço, tchau.
2: Obrigado, minha borboleta, falando com Guilherme Machado, seu conselheiro, que é meu conselheiro. Meu conselheiro, você falou sobre tarefas sozinhas. Tem muita mulher que tem dificuldade, né? Às vezes atrela ao casamento, a um relacionamento, fala, ah, eu tenho que fazer tudo com meu marido. Tenho Sim. que ir no cinema junto com ele, eu tenho que ir num restaurante com ele, eu tenho que tomar um café, como você bem disse, com ele. E acaba se esquecendo, né?
0: Sim.
2: Dela mesmo.
0: Na verdade, ninguém tem que nada, mas ela pode se ela quiser. Só que ela veio se condicionando a tenho com ele. Isso é muito ruim, porque você se torna dependente, você sufoca a outra pessoa. Todo casal tem que ter a sua individualidade, sabe? O seu espaço para sentir falta, o seu espaço para respirar. Até porque a nível neurológico, psicológico, o ser humano, ele precisa desse ócio, desse tempo sozinho para ele organizar suas próprias emoções, para ele nutrir a sua própria criatividade. E quando você tem uma interferência 24 horas de um parceiro conversando com você, você não consegue desenvolver isso, sabe? Tem que tirar momentos para si mesmo.
2: Tem que reservar esse tempo aí na correria do dia a dia para você mesmo. Bom, vamos à última ligação deste domingo, mas lembrando que na segunda hora, Guilherme Machado, meu conselheiro, que é seu conselheiro, também responde as perguntas aí através do áudio. Você que não conseguiu participar, ou de repente, né, ficou ali em cima do muro, manda sua mensagem, não tenha vergonha, fique à vontade, porque o programa é justamente para isso, para não ter julgamento, não ter esse dedo apontado pro problema que você tá vivendo. Vamos a mais uma nessa
0: Muito
2: noite?
0: Bom. Alô, Bé Borboleta, tudo bem?
6: Oi, boa noite.
0: Boa noite. Meu anjo, abra seu coração e faça aquela perguntinha para o seu conselheiro.
6: Então, Guilherme, eu sou casada há 8 anos.
0: Certo.
6: Só que não tá dando mais certo.
0: Você tá no carro?
6: Tô.
2: Viva Voz.
0: Tá no Viva Voz?
6: Tá.
0: Ah. Você consegue pegar o telefone e colocar ele um pouquinho mais próximo da boca? Pra ver se melhora. Porque tá muito ruim o sinal.
6: Tá me ouvindo melhor?
2: Agora
0: bem
2: perfeito.
0: Melhor. Coisa boa. Vai, minha linda. Faça a perguntinha.
6: Então, aí não tá dando certo mais o casamento. Eu fiz algumas cagadas, mas foi financeiro. E destabilizou muito o casamento. Aí já tentei, já de outras formas. Eu sou Uber, inclusive estava fazendo agora corrida.
0: Uhum.
6: E tentei organizar de novo o casamento. E só que eu acho que ela não quer mais.
0: Ela não quer mais?
6: É.
0: É uma mulher?
6: Isso.
0: Entendi. Você acredita que ela não quer mais por conta da situação financeira ou tem outros motivos?
6: Não, eu acho que é por conta da questão financeira mesmo.
0: Vocês não...
6: Eu acabei me envolvendo com agiota, essas coisas, e estabilizou muito.
0: Entendi. Mas ele começou a ameaçar vocês duas, como é?
6: Não, nem chegou nesse nível, porque sempre como eu faço Uber, eu sempre vou e pago o juro, tudo, mas foram tantos que eu me envolvi que aí acabou estabilizando ela, sabe?
0: Qual é o motivo de você precisar tanto de agiota?
6: Então, quando eu me envolvi com isso, que já faz um tempo, agora eu só tô vindo pagando, eu trabalhava com logística antes. E aí, quando eu recebi o salário, eu pegava e jogava tudo em joguinho do Tigrinho. E aí, pra não voltar pra casa sem nada, eu pegava com a agiota.
0: Entendi. Não sei, tem algum outro vício além desse ou não?
6: Não, é esse, exatamente esse.
0: É ainda, né?
6: É ainda.
0: Esse é um problema, minha linda, porque assim, não sei se você sabe, mas a área do cérebro responsável pela ativação do vício é o córtex, a dopamina gerada nisso, o córtex pré-frontal. A dopamina gerada nisso aí é a mesma gerada com o efeito de cocaína, de bebidas, os jogos, não sei se você sabe disso.
6: Sim.
0: Então o que você precisa fazer é um detox. Sabe quando a gente coloca um viciado numa clínica de reabilitação?
6: Aham. Uhum.
0: Você precisa da mesma coisa. Excluir essa merda do seu telefone. Porque esses joguinhos, eles vão tirar de você tudo aquilo que você mais ama. Vai começar pela sua esposa, depois a sua família, seu trabalho. E isso precisa ser mais forte do que você. Você precisa buscar ajuda pra isso. Você já fez terapia?
6: Não, eu tô procurando ajuda pra isso.
0: Você tem que fazer. Tem um... Me manda uma mensagem lá no meu Instagram, @meuconselheiro, fala assim, oi, eu sou a moça do Tigrinho. Eu vou te encaminhar um médico que é amigo meu, ele é especialista em vícios digitais. Ele tem um protocolo maravilhoso para desintoxicação e reajuste do eixo dopaminérgico, que é o que você precisa, entendeu? Antes que seja tarde demais. E aí, o meu conselho para você hoje é chegar na sua esposa, falar para ela que você buscou ajuda e pedir para ela mais uma oportunidade, mais um voto de confiança. Só que você tem que cumprir o que você fala. Você não pode desapontar, porque agora não vai ser desapontar somente ela. Você vai desapontar a mim, o meu amigo, a sua esposa, o André, todo mundo aqui da rádio. A gente tá oferecendo ajuda pra você, mas você tem que fazer essa parte, entendeu?
6: Sim.
0: Combinado?
6: Só que essa parte de conversar com ela, porque eu tomei ciência do que eu fiz. E eu cheguei nela pra conversar. Eu tive várias conversas, na verdade, com ela.
0: E adiantou? Você continuou jogando?
6: Não, ok.
0: Não é ok. É você ser adulta e entender que não adianta nada você falar e não fazer. Você tem que mostrar atitude, não falar. Falar você já falou. Sua palavra não tem credibilidade nenhuma.
6: Exatamente. Eu perdi a credibilidade com ela.
0: Pois é, você tem que ser adulta pra resolver essa treta. Você busca ajuda, exclui isso aí do seu telefone e mostra pra ela. Eu quero uma última oportunidade. Se eu te desapontar, você pode sair de casa e você nunca mais vai me ver na sua vida. Você é mulher pra peitar isso?
6: Sim, a gente teve uma conversa essa semana, inclusive, e eu falei que eu ia sair de casa.
0: Pois é. Você já sabe o que fazer, né?
6: Sim.
0: E não é sobre ela. Não é sobre você perder ela. É sobre você não se perder. Isso é sério.
6: Sim.
0: Tá bom, minha linda?
6: Tá bom.
0: Desejo força pra você. Foca em eliminar isso aí da sua vida. Você não precisa disso, você trabalha, você deve ser uma mulher cheia de saúde, cheia de sonhos. Não permita que algo tão pequeno, tão inútil, acabe com a sua vida.
6: Tá certo.
0: Tá bom? Então beijo, viu?
6: Beijo, obrigado.
0: De nada, tchau, tchau.
2: E realmente é um tema muito delicado, né,
0: Guilherme? Muito delicado.
2: Na vida das mulheres, dos homens também, né?
0: Dos homens.
2: Essa questão das plataformas digitais, de joguinhos... Tudo cada vez mais fácil, mais rápido, mas é o que você falou, tem a consequência.
0: É, essas máquinas, esses joguinhos, eles são programados para destruir a vida das pessoas.
2: Uhum.
0: Apenas. Não tem nenhuma outra finalidade. Não existe atalho para o sucesso, não existe atalho para o dinheiro.
2: Verdade. E aí as pessoas às vezes acabam confundindo, achando que tá ali na mão, tá fácil, tá rápido... E não é. Bom, a gente agradece você do YouTube, que esteve com a gente nessa primeira hora... Guilherme Machado, que é meu conselheiro, que é seu conselheiro. Lógico, vai estar mais uma hora com vocês aqui.
0: É isso, agora respondendo os áudios, hein?
2: Respondendo os áudios. E você pode continuar participando no 9198-441-6545. Tô falando mais devagar porque o pessoal pediu, viu?
0: É isso aí.
2: O pessoal tava aqui, eu não consigo anotar. 9198-441-6545. Esse é a nossa Central do Amor, que vai rapidinho ali, mas já volta. Obrigado, pessoal do YouTube. Voltem domingo que vem, hein? Pra ficar aí no nosso YouTube com a gente, né? E mandando as suas perguntas aqui no Central do Amor.
0: Já, já. Beijão, tchau, tchau.
2: A gente já volta.
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0: Uma excelente noite de domingo para você que tá juntinho com a Nativa na Central do Amor. A gente começa agora a segunda hora do programa, onde o Guilherme Machado, meu conselheiro, que é seu conselheiro, responde as suas perguntas enviadas pelo nosso WhatsApp 9198-441-6545. Guilherme Machado, tá pronto? Então tá bom, vamos lá, vamos para a pergunta da Maria. Oi, Maria.
1: Eu conheci ele através de um aplicativo de namoro, né? Aí a gente começamos a conversar, né? Pelo WhatsApp, e aí então foi criando aquele sentimento, né? É mais eu sou muito apegada, entendeu? Eu sou muito apegada mesmo. E aí foi criando aquele sentimento. É, agora em junho, né, eu estou indo para a gente conversar pessoalmente, né? Só que quando foi esses dias para cá, ele assim, ele mudou, né? Ele desaparece, né? Aí às vezes passa um dia sem mandar mensagem, né? Não dá assim um bom dia, uma boa noite, como é que tu tá? Sempre é eu, né? E aí eu senti assim essa distância dele comigo, né? E assim, eu tô gostando muito dele, tô gostando mesmo. O que que eu posso fazer para ele ter mais atenção a mim, entendeu? É, me observar mais.
2: Oi, minha querida, tudo bem? Na verdade, o que você tem é uma carência gigantesca. Isso aí se chama carência. Você fantasiou algo com ele, vocês podem ter se conectado no início, mas ele já tá te mostrando que não quer nada, que não tá interessado. Não tem como você fazer o cara gostar mais de você, se interessar mais por você. O que que você pode fazer? Viver sua vida. Se tornar a sua melhor versão, se movimentar, sair, conhecer gente nova, estar em movimento. Aí sim ele vai ver que você tem uma vida. Aí você vai se tornar interessante para ele. Desse jeito ele vai te olhar diferente. Mas o foco não tem que ser fazer isso para chamar a atenção dele. Você precisa fazer isso para você se sentir bem. E como consequência, as pessoas vão notar que você tá diferente. Entendeu? É uma das maneiras de você eliminar a carência. É começar a viver sem esperar que a felicidade venha de outra pessoa.
0: Respondido então, né, minha borboleta? Você pode continuar participando no 9198-441-6545 já já. Meu conselheiro, que é seu conselheiro, responde a mais perguntas aqui no Central do Amor. Sim.

0: Alternativa é tudo e muito mais. Jorge Mateus dói na Central do Amor. E a gente continua dando voz a você aqui no nosso WhatsApp. E você que quer participar dessa segunda hora, manda sua mensagem. Você tem uma pergunta, se quer tirar uma dúvida com o meu conselheiro, que é o Guilherme Machado, 9198-441-6545. Nessa segunda hora, estamos diretamente para o rádio, para a Rede Nativa, em todo o Brasil. E aí você manda o seu áudio e o Guilherme Machado te responde.
1: Eu queria tirar uma dúvida. O que que acontece comigo? Porque assim, parece que eu vivo presa a um relacionamento do passado. Tem 8 anos que a gente terminou. A gente se separou por traição da parte dele. E até hoje eu não consigo esquecer e, tipo, me dar uma oportunidade de conhecer outra pessoa. Tipo assim, ele quis voltar, queria que eu perdoasse, eu não perdoei e não aceitei ele de volta. Eu quis dar um basta e não consigo perdoar ele. Eu não me permito também conhecer outras pessoas. Sempre que alguém tenta se aproximar de mim, eu vou me afastando. Então eu acabo ficando sempre sozinha e falo que eu não acredito mais no amor do homem. Me ajuda aí, o que que eu posso estar fazendo para melhorar, sei lá, confiar mais ou me permitir conhecer alguém?
2: Neuza, minha linda, o que você fez foi uma escolha. Uma escolha de não encerrar esse ciclo, uma escolha de não enfrentar esse medo. E que é o meu conselho? Elimine esse pensamento da sua cabeça. Ou você resolve enfrentar o seu medo, perdoar se você quiser voltar, ou você se arrisca com outra pessoa. Porque esse estado que você está de estagnação, de ficar parada, é uma escolha. Ninguém está te obrigando a ficar aí. Você está aí porque você quer. Você é competente para muita coisa na sua vida. Para trabalhar, para ganhar seu dinheiro. Por que que para sair desse loop mental você não está sendo? Porque você não quer o bastante para você se mover. Um dia um cara foi abastecer o carro no posto de gasolina, tinha um cachorro chorando do lado da bomba. Aí ele pergunta pro frentista, o que aconteceu com ele? Ninguém ajuda ele? Ele vai e responde, não, ele tá sentado aí em cima de um prego. Aí o cara assustou e falou, mas ninguém ajuda ele? O frentista vai e responde, a dor que ele tá sentindo tá doendo bastante para ele reclamar, não o bastante para ele se mover. Moral da história, você negociou com a dor do prego que você sentou. Quando você parar de negociar isso, aí você levanta e vai embora.
0: Obrigado, viu, minha borboleta, pela confiança. Aqui na Central do Amor, você participa e você também ouve aquela mensagem, aquela resposta, sem julgamentos. Mas é a resposta que você precisa ouvir.

0: Nativa é tudo e muito mais. Chitãozinho e Chororó, Deslizes no Central do Amor. E a gente libera mais uma participação no 9198-441-6545.
1: Sou casada, tenho 8 anos já. Gosto muito do meu marido, mas que tô passando por uma situação muito difícil. É porque um amigo meu gosta muito de mim. Ele diz ser apaixonado. E é difícil, porque eu não vejo ele como outra coisa, só como amigo. O que, que vocês fariam no meu lugar?
2: Ué, meu anjo, a situação não tá difícil não, é, tá fácil. Um amigo seu gosta de você, você não vê ele como um homem porque você é casado e porque ele é seu amigo. Fala pra ele, se não funcionar, você fala pro seu marido, ué. O que eu faria no seu lugar? Falaria a verdade pra pessoa. Falei, olha, eu agradeço o seu carinho, o seu sentimento por mim, acho bonito da sua parte você ter coragem de me falar, mas eu sou uma mulher casada, não vai rolar, e se você continuar com esses assuntos comigo, eu vou falar pro meu marido, ponto.
0: Tá certo, meu conselheiro, é, pois é, porque às vezes a gente quer ouvir uma resposta que a gente espera, mas aqui no Central do Amor, você sabe, né, com Guilherme Machado, meu conselheiro, você ouve o que você precisa verdadeiramente ouvir.

0: Alternativa é tudo e muito mais. Eduardo Costa, pronto, falei. No Central do Amor, que continua. São 10h34, no horário de Brasília. Boa noite. Na primeira hora, meu conselheiro, que é seu conselheiro, Guilherme Machado, teve uma pergunta sobre vício. A gente falou sobre aqueles joguinhos de celular, sabe? Prometem facilidades, prometem dinheiro rápido, fácil. E na prática, o Guilherme Machado já deu uma dica. Falou, olha, na verdade, isso não é nada fácil, não. Torna um vício, destrói famílias, destrói relacionamentos, casamentos. E a gente fala de jogos, mas existem outros vícios. E a Rosa, meu conselheiro, quer fazer uma pergunta pra você que também envolve um vício. Mas esse vício também destrói famílias, é o da bebida.
1: Boa noite, meu conselheiro, tudo bem? Eu tô namorando um moço. Ele é mais gente boa, amoroso, trabalhador, honesto. Não tem preguiça de trabalhar. Só que ele bebe desde os 12 anos, ele tá com 53 anos. E eu quebro muito ponto com ele, que eu quero que ele pare de beber. Tem dia que ele para, tem dia que ele não para. Tem vezes que ele chora, que não consegue parar de beber. Que eu tenho que ajudar ele. Eu tô tentando o máximo, tô levando ele pra igreja, saindo do ritmo de amizade dele. O que eu faço? Me dá um conselho. E eu gosto muito dele. Ele é uma pessoa maravilhosa, mas o que estraga nele é o álcool, a bebida alcoólica. Obrigada, boa noite.
2: Oi, Rosa, tudo bem? Que situação complicada, né? Mas por mais difícil que seja, esse é um problema que é dele e não é seu. Você falou que ele trabalha muito, mas bebe muito, né? Pelo jeito, ele trabalha para beber. O que acontece é que quanto mais ele mergulha nisso, mais ele te leva junto para esse vício, para esse problema. Ele precisa entender que ele vai correr o risco de te perder se ele não parar de beber. Talvez seja a única forma de ele acordar para a vida, ele entender que as consequências dessa bebida, desse álcool, vai afastar pessoas que ele ama. E não tem o que fazer. Você já está tentando, você já está dando o seu melhor, mas você não pode fazer isso por ele. Tá bom, minha linda? Grande beijo. Coloca uma condição aí. Ou você para com essa bebida, ou a gente nunca mais vai se ver.
0: Pois é. É tomar uma atitude, impor limites, e assim ter um relacionamento vivo e saudável.

0: Você vai mudar?
1: A Nativa é tudo muito mais amor. Luan Santana e Ana Castela, Deja Vu, aqui no Central do Amor. E tem mais uma borboleta querendo conversar com a gente. Boa noite.
2: Olá, boa noite. A minha situação é que uma pessoa acabou se envolvendo, né? Ele se aproximou de mim, mas só que ele falou pra mim que já tava me esperando há mais de 10 anos. Só eu dar uma oportunidade pra ele, que eu nem olhava pra cara dele e tal, aquela coisa toda. Aí um certo dia eu brinquei com ele, aí ele disse que ali foi a oportunidade, que eu nunca tinha dado uma risada pra ele, aí só porque eu dei uma risada e tal. Aí pronto, aí ele me procurou e tal, uma conexão tão forte em relação a muita coisa, sabe? Mas só que o que tá em conta agora é porque ele é casado, tá em um casamento onde ele não gosta mais da esposa, sabe? Tá mais por convivência, diz que é mais amigos do que marido e mulher e tal. O que prendia ele era a filha, mas agora não prende mais, que ele só tá resolvendo as coisas, né, pra poder se separar. Aí eu cheguei, decidi parar, sabe? Mas isso tá me doendo tanto, não consigo parar de pensar nele. É uma angústia, sabe? É muito aperto no coração e tal. Eu tô nessa pegada aí, eu queria uma ajuda pra poder deixar, entregar, sabe? Retomar minha vida de boa, sabe?
3: Entendi, minha linda. Obrigado por ter compartilhado a sua história com a gente aqui. Eu acredito que nós colhemos escolhas e você hoje tem a oportunidade de fazer uma boa escolha. Nós podemos fazer boas escolhas todos os dias da nossa vida, desde o momento em que a gente acorda, o que a gente come, as decisões que a gente toma e principalmente os relacionamentos que a gente coloca energia para crescer. Você sabe exatamente o que fazer e tudo que começa errado termina errado. Esse é o meu conselho para você. Tá bom, meu anjo? Grande beijo. Te esperamos aqui na próxima.
1: Esperamos você também participar no 9198-441-6545. Essa é a segunda hora do Central do Amor, onde você manda sua pergunta, você conversa com o meu conselheiro, que é seu conselheiro também, Guilherme Machado, aqui no Central do Amor.

0: Alternativa é tudo e muito mais amor com Vitor e Léo, meu eu em você, nossa central do amor, e já tá caminhando pro fim. Pois é, passa rápido, né? Ah, mas tem mais uma borboleta querendo falar com a gente, que é mais um conselho do Guilherme Machado, que é seu conselheiro, que é meu conselheiro. 9198-441-6545. Boa noite.
1: Eu queria saber porque assim, meu marido, a gente, ultimamente a gente só vive brigando. A gente sai e assim, a gente sempre volta brigado um com o outro. Então, tipo assim, em casa a gente vê que não tem mais aquela química de quando a gente se conheceu, a gente não conversa mais, ele fica na dele, eu fico na minha. Eu acho que ele disse que não existe mais amor da parte dele, entendeu? E aí, assim, eu vejo que acho que a relação não tem mais como ir pra frente, entendeu? E outra, eu sempre sou a culpada, eu sempre sou a grossa, eu que sou a grossa, eu que sou a ignorante, eu que sou isso, eu que não faço aquilo, eu que não dou carinho, eu que não converso com ele, sendo que ele também poderia fazer o mesmo papel que ele quer que eu faça. Ele poderia me chamar pra conversar, como eu também poderia chamar ele pra conversar, mas sempre eu sou a errada. Aí eu queria entender, por quê? Qual o motivo?
2: Oi, Nelma, tudo bem, minha querida? Eu imagino como deve estar sendo difícil pra você querer salvar um casamento e o outro não cooperar, o outro não dar o braço a torcer. Existe uma queda de braço aí, né? Vocês estão num campo de guerra, um competindo com o outro, quem é mais orgulhoso. Quando vocês dois quiserem resolver a situação, vocês vão querer. Porque você não pode amar por vocês dois. Eu sugiro muito que vocês façam terapia de casal. Terapia de casal é maravilhoso, porque vocês vão colocar as situações na mesa e o profissional, o psicólogo, o terapeuta ali vai guiar vocês para um entendimento, tá bom? Essa é o meu conselho para você hoje. Procure uma terapia de casal para vocês salvarem esse casamento. Diga para ele que se ele ama você, se ele tem algum sentimento por você, para vocês tentarem dessa última vez. Se não der certo, aí cada um segue o seu caminho. Tá bom, minha linda? Beijão.
0: Nelma, você ouviu o conselho do Guilherme Machado, né? Nessas horas tem que pensar na ajuda profissional. E você, tá passando por algum problema no relacionamento, alguma dificuldade? Fala aqui com a Nativa. Central do Amor tá aqui pra te ajudar, todos os domingos, a partir das 9 da noite.

0: A Nativa é tudo e muito mais amor, com Ivete Sangalo, Se Eu Não Te Amasse Tanto Assim. E é com essa que nós fechamos o Central do Amor deste domingo, dia 21 de junho de 2026, agradecendo o seu carinho, a sua participação, principalmente a sua confiança em abrir o seu coração e falar sobre a sua vida amorosa, o seu problema, o seu desafio, o seu medo, o seu receio. Domingo que vem, a partir das 9 horas da noite, tem mais Central do Amor. Primeira hora pelo YouTube e pelo rádio, e a segunda hora a partir das 10 da noite. O Guilherme Machado, seu conselheiro, que é meu conselheiro, responde as suas perguntas de áudio. Obrigado pelo carinho, pela companhia, mas ó, já já eu volto. Tenho Love Songs. E você pode acompanhar também já já, aqui na sua Nativa, o Thiago Rocha, com o programa Tantas Emoções. As músicas, as letras e os momentos marcantes do rei Roberto Carlos.
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1: Muito boa noite para você que tá ligado aqui na nossa nativa, hein? Que honra receber você aqui na reprise do nosso Tantas Emoções. O Tantas Emoções, você sabe, sempre aos domingos, às 7 da manhã, no horário de Brasília, a gente se encontra aqui na Nativa. E agora a gente ganhou esse horário especial para escutar as melhores músicas do rei, escutar as melhores histórias. Você sabe, né? Que passar o domingo ouvindo as melhores histórias e canções do nosso Roberto Carlos, isso é muito Nativa.
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0: Alternativa. Bom dia, Thiago Rocha, aqui é a Carmélia Dias. E a música do Roberto que mais marcou a minha vida foi Seu Amor Se Vai. Um grande beijo, meu querido, e tudo de maravilhoso.
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0: Ativa é muito mais amor. Todo mundo me pergunta e eu quero responder pra você, viu? Qual é a música do Roberto Carlos que te traz uma lembrança especial? Manda um zap pra cá, 9198-441-6545, mais agora.
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0: A gente recebeu o áudio do Nilson. Ô, Nilson, obrigado pelo carinho aqui com a Nativa, obrigado pelo carinho com tantas emoções. O Nilson vai falar de uma história e vai dedicar essa música para uma pessoa muito especial, né, Nilson? Bom dia.
2: Bom dia, Thiago Rocha. Aqui é o Nilson Alves. A música que marcou da minha vida, de Roberto Carlos, é a Estrada de Santos. Eu ofereço essa música para minha esposa, Fátia Concertina, e para você e família, e todos que estão sintonizados. Um bom dia pra você.
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0: Bom dia, Thiago Rocha. Gostaria de ouvir a música Eu Te Amo, com Roberto Carlos. Essa música é muito linda e me traz muitas lembranças do passado. Se eu for atendido, meu muito obrigado, Thiago Rocha. A Rádio Nativa é tudo e muito mais. Um bom dia, um bom domingo para vocês.
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0: expectativa é muito mais recordação, nem mesmo você. E a gente continua aqui nessa noite de domingo gostosa, hein? O mêsinho tá acabando e você tá com a gente aqui na Nativa. Obrigado por isso, viu? A gente fica muito feliz. Agora a gente vai falar de uma música do Rei que emociona muita gente e eu tenho certeza que você vai gostar. Tem todas as manhãs agora no Tantas Emoções.
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0: Tá de volta com o nosso Tantas Emoções, esse programa que a gente se encontra, hein? Todo domingo aqui na Nativa, eu quero você comigo. Mas agora...
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0: O nosso rei Roberto Carlos emocionou uma multidão em Caruaru. Foi a primeira participação do Roberto na programação de São João tradicional. Brasil inteiro conhece o São João de Caruaru. É um dos maiores festejos juninos do país. E aí o Roberto se apresentou lá no pátio de eventos Luiz Lua Gonzaga, que reuniu milhares de pessoas num show marcado por muita emoção. Agora lá teve uma participação especial. O rei convidou a cantora Lia Soares para cantar com ele nesse tradicional Dia dos Namorados. Imagina todo mundo namorando e Lia Soares e rei Roberto Carlos cantando. Eles cantaram Olha, e eu separei um trechinho, escuta aí.

0: Aí você deve estar se perguntando, ô Thiago, onde apareceu essa amizade da Lia Soares e do Rei Roberto Carlos? Eu explico. Amigos em comum os apresentaram e a amizade ficou fortalecida pela música. Diga-se de passagem, foi desse encontro artístico que surgiu Acor do Amor, que é da composição da Lia Soares, numa parceria com a Iana Marinho. Essa música, eu tenho certeza que você vai lembrar, integrou a trilha sonora da novela Um Lugar ao Sol da TV Globo e marcou a primeira colaboração inédita do Rei, depois de uns anos sem lançar parcerias musicais. Aí, o Rei muito generoso falou, Lia, chega aí, vem cantar comigo. Isso aconteceu em 2021 e esse especial marcou o retorno do programa inédito depois daquela pausa causada pela pandemia, que reuniu vários convidados no palco. Para relembrar esse momento, tem Roberto Carlos e Lia Soares, agora no Tantas Emoções.
1: Um dia eu conheci essa moça no nosso estúdio, o Estúdio Amigo, e falamos de música, disso e daquilo, e falamos da possibilidade de um dueto. Eu disse para ela, tudo bem, eu gostaria muito de fazer um dueto com você, mas eu não tenho nenhuma música agora. Só se você fizer uma, né? Quem sabe a gente... Você traz uma música aí. E ela, pouco tempo depois, me ligou e me mostrou essa música. Que eu falei, caramba, gostaria realmente de fazer um dueto com você nessa canção. A Cor do Amor. Né? Olha, e aí realmente fizemos esse dueto, que eu estou muito contente, muito feliz com tudo isso. E tenho o prazer de apresentar nesse nosso programa essa menina fantástica, esse talento, não só como compositora, mas como cantora, Lia Soares.
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0: 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Tem coisas que a gente não tira do coração. E eu já quero perguntar pra você. Por que que você não tira do coração? Manda um zap pra cá, 9198-441-6545. Mas agora...
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0: E agora no nosso Tantas Emoções, a gente recebe a cantora e compositora. Aliás, é ela que escreveu o banco mais famoso do Brasil, né? Dormir na Praça. Deu pra Bruno e Marrone um grande sucesso. Seja bem-vinda ao Tantas Emoções, Fátima Leão. Bom dia.
4: Bom dia, Tiago Rocha. Que alegria estar com você aqui. Muito obrigada pelo carinho. E é uma honra estar com você aqui na Nativa, que pra mim é a minha segunda casa, que eu amo a Nativa.
0: Olha, você sabe que o Tantas Emoções é um programa que homenageia o nosso rei Roberto Carlos? E eu quero perguntar pra você, Fátima Leão, o que o Roberto Carlos significa pra você?
4: Tiago, o Roberto Carlos, ele significa pra mim escola, né? Que eu ouvi muita música do Roberto, eu cantava algumas coisas do Roberto, eu era criança, então eu via muita gente cantando, eu te amo, né? E muita coisa do Roberto, e eu aprendi a compor, um dia eu falei, eu dou conta de fazer música. Enquanto que foi ouvindo o Roberto Carlos e com as canções maravilhosas dele, e o Roberto, querendo ou não, é ícone nesse país, né?
0: Ô Fátima, e uma música que traz recordação pra você, de algum momento da sua vida especial, qual é?
4: Uma música que me traz uma recordação foi de um colega de escola meu, chamado Avenorzinho, né? Ele me ensinou a tocar violão e a primeira música que ele foi me ensinar a tocar no violão é uma música que tinha pestana demais e eu chorava porque minha mão doía, meus dedos não alcançavam e saía aquele som abafado. Chama A Distância. Nunca mais você ouviu falar de mim. Essa música é maravilhosa.
0: Ô Fátima, aproveitar pra você então pedir uma música aqui no nosso Tantas Emoções. Você pede e a gente toca. Qual que você gostaria de ouvir, por exemplo?
4: Eu gostaria que, se você quiser tocar essa música, infelizmente o meu ex-professor de violão acabou. Foi meu colega de escola, ele foi me ensinar a tocar essa música do Roberto, eu nunca esqueci. Eu acho que se você tocar essa música pra mim agora, eu vou ficar muito feliz, porque grandes lembranças eu tenho dele, só coisa boa.
0: É maravilhosa mesmo, e a gente agradece você, Fátima Leão, por ter vindo aqui no Tantas Emoções, contar um pouquinho da sua obra, contar um pouquinho também das suas lembranças da música do Roberto Carlos. Então, já que você pediu, agora toca aqui no Tantas Emoções.
4: Quantas

0: É saber. Muito obrigado, Thiago. Que honra estar aqui com você. Beijo, Nativa. Beijo, família Nativa. E eu vou dizer, mas gente, curta bem o Roberto Carlos aí, porque querendo ou não, ele é professor de tudo que é artista nesse Brasil.
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0: muito mais alegria. Que maravilha é ter você todos os domingos com a gente, mas já...
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0: Agradecer a todo mundo que escuta tantas emoções aqui na Nativa, no arroba Nativa no Instagram. Um beijo pra você, Carmélia Dias, pra Neuza, pro Nilson, pra Deraldina, pra Lia Soares, pra Fátima Leão, que entrou no programa hoje. Meu Deus do céu, Fátima, que aula, que show. Beijo pra você, Solange Sayomi, Rosemary Melo, o Ataíde tá com a gente, a Cirlei Nascimento, Cleonice, é ruim, hein, Cleonice? A Leda Martins, a Carolina Marquesi, o Valdecir, o José Marquês, e olha, agradecer também a Paty Duarte. E olha, agradecer demais você por ter ficado conosco aqui na Nativa. Você sabe que o Tantas Emoções é sempre às 7 da manhã, no horário de Brasília, no domingo. E aí tem essa reprise mais que especial nos domingos, às 11 da noite. Agora você fica em boa companhia. Tem Love Songs e a gente se encontra no próximo Tantas Emoções. Tchau.
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1: 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No final da próxima hora, eu quero anunciar o seu nome aqui no Love Songs, que começa daqui a pouquinho, hein?
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Uma excelente noite de segunda-feira para você que é muito mais nativa. Muito prazer, eu sou André Costa. Vamos juntinhos até as 2 da manhã no programa mais romântico do rádio de todos os tempos. Depois do Tantas Emoções com o Thiago Rocha, hoje tem tradução ainda na primeira hora e, lógico, tem aquele seu recado inspirado para você se emocionar, para você declarar o seu amor pelo seu marido, pela esposa, pela noiva, pela sua companheira, pelo seu companheiro de todos os tempos. 9198-441-6545. Vem junto comigo nessa jornada com as músicas mais apaixonadas e românticas do rádio. Eu quero dizer para você, sinta o meu abraço te acompanhando em cada passo do dia a dia.

0: Positivo é tudo e muito mais amor. Marília Mendonça, Maiara e Maraíza, Esqueça-me, se for capaz. Esse é o Love Songs, o programa mais romântico do rádio de todos os tempos. E você participa no 9198-441-6545. Faz a sua declaração de amor, manda aquele beijo especial, manda aquele recado apaixonado. Fica à vontade. Aqui é o nosso cantinho do amor. Como diz ele, Edu Melo, nosso paixãozinho. E volta amanhã às 10 da noite com o nosso Love Songs. E eu vou conversar com ela, Maria José. Oi, Maria, bom dia.
1: Boa noite, Nativa. Boa noite, André. Tudo bem? Eu me chamo Maria e a minha mensagem é para o meu esposo Pedro. Hoje completamos 18 anos de casamento. São 18 primaveras, 18 invernos e 18 anos dividindo a vida, os sonhos e o coração. O tempo só serviu para provar que nosso amor é firme, verdadeiro e cada vez mais bonito. Obrigado por ser meu companheiro, meu porto seguro e o grande amor da minha vida. Que essa união siga abençoada por muitos e muitos anos mais. Feliz aniversário de casamento para nós, meu amor. Beijos, Maria José.
0: Maria José aproveitou o Love Songs de hoje, na madrugada de segunda-feira, para mandar esse recado apaixonado pro amor dele, pro amor dela. Quem tá aqui com a gente também é a Alcione da Maia. Mandou mensagem no nosso WhatsApp 9198-441-6545 e falou o seguinte: boa noite, Love Songs. Gostaria de parabenizar meu amor, o Fábio Alexandre Bastos. Ele mora em Senador Salgado Filho, Rio Grande do Sul. Está completando mais um ano de vida hoje. E quem deseja esses parabéns mais do que especial sou eu, Alcione, de Araquari. Eu te desejo muitas felicidades, sucesso e eu te amo demais. E a mensagem da Alcione casa certinho com essa música que vem agora.

0: Alternativa é tudo e muito mais. Marcos e Belucci, Romântico Anônimo, aqui. Meia-noite, 35, no horário de Brasília. E tem mais recadinhos no nosso Cantinho do Amor. Quem manda agora no 9198-441-6545 é Maria Cristina. Oi, Maria Cristina.
1: Te mando meu beijo, meu abraço. Dizer que falar do amor é falar de felicidade, de tudo que faz bem o coração. É apreciar toda a vida, todo o sentido que se vale ser feliz. Eu sou muito feliz, tenho 36 anos de união. Sou muito apaixonada, André Costa. Com certeza, o meu amor, Luiz Antônio, é a presença maior da minha vida.
0: Olha que declaração bonita da Maria Cristina, do maridão. Muitos anos de união, hein? Que continuem muitos e muitos e muitos outros anos de união. Este é o Love Songs, passando a madrugada de segunda-feira com você. Agora, meia-noite e 36, no horário de Brasília. E a gente tem mais recado chegando. Oi, Marcos.
2: Boa noite, Nativa. Marcos, meu recadinho nesta noite vai para minha linda Rose Gotado. Mas agora te mandar um lindo beijo, um grande abraço, bem apertado, carinhoso, e desejar para você uma linda semana, tá bom? Beijo, se cuida.
0: É isso aí. Você também pode participar do nosso Love Songs até as 2 da manhã. Manda seu zap 9198-441-6545. Se de repente você falar: ai, André, não me sinto confortável, não me sinto bem mandando áudio, manda aquela mensagem de texto que a gente lê também, que a gente traz esses recados tão especiais pra você, que tá juntinho com a Nativa, e declare aí o seu grande amor, tá bom? A gente tem muita coisa boa até as 2 da manhã, aqui no Love Songs.

0: A Nativa é tudo e muito mais. Henrique Gabriel, o que combina comigo é você. Esse é o Love Songs da sua Nativa, faltando 13 para uma da manhã. Quem tá com a gente na madrugada desta segunda-feira é a Fátima Shimoyama, a Mariana Beverari, a Thelma Costa, a Iraci Vieira, a Maria Goretti, a Maria Rosa, o Francisco Silva Cirilo, todos acompanhando o Love Songs. E você? É da onde? Tem aquele cobertor de orelha aí do seu lado, é? Quer mandar aquele recado apaixonado? Quer mandar uma mensagem demonstrando todo o seu carinho, todo o seu amor? A gente aguarda aqui no Love Songs, hein? Até as 2 da manhã. 9198-441-6545. No final da primeira hora do nosso Love Songs, a gente tem um quadro especial pra você. E esse quadro é...
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0: E hoje, a gente vai trazer a música Lady, de Lionel Richie, o cantor norte-americano que vai voltar ao Brasil em uma única apresentação. Vai ser no dia 19 de dezembro, no Nubank Park. Pouco mais de um ano aí após a participação no festival The Town. No repertório, Lionel Richie deve revisitar alguns aí sucessos da carreira. Mais de 5 décadas na música, incluindo canções como Easy e All Night Long. Ao longo da carreira, Lionel Richie conquistou 4 prêmios Grammy Awards. Grandes premiações na carreira, né? E você? Quer ouvir essa tradução? Quer saber como ficou essa tradução aqui no Love Songs? Eu espero que você goste da tradução da música Lady com Lionel Richie, agora no Love Songs.

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Lady, Leonel Rich, na nossa tradução dessa segunda-feira, dia 22 de junho de 2026. Prestou bem atenção na letra? Uma verdadeira declaração de amor, né não? Pois é, a declaração de amor romântica e profunda, onde o cavalheiro dedicado agradece a sua amada por todo o empenho em transformá-lo em quem ele é hoje. E você, já agradeceu a sua esposa, a sua amada, pelas forças, pelas energias, pelo apoio nas horas difíceis? Hã? Pois é. É nesses pequenos atos do dia a dia que a gente demonstra, reconquista, fica perto, fica junto. E o amor floresce, o amor se intensifica. Então, jamais se esqueça disso. Agradeça, agradeça sempre. Na madrugada do próximo domingo, tem mais tradução aqui no Love Songs. E ó, vai embora não, viu? A gente vai passar mais uma hora juntinho, com muita música. E eu quero ouvir o seu recado também. No 9198-441-6545. Na próxima hora, eu vou trazer um presentão pra você também, viu?

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Volta com o programa mais romântico de todos os tempos. Mais uma hora juntinhos aqui no nosso Love Songs, hein? 9198-441-6545. Entra no nosso cantinho do amor. E vamos falar de amor até as 2 da manhã. Fica super à vontade, ó. Em meio à correria do dia a dia, às vezes as preocupações e os desafios, existe sempre aquele alguém que faz tudo valer a pena pra você. Pode ser aquele olhar, um abraço, uma mensagem inesperada, pequenos gestos que aquecem o coração e dão sentido à nossa vida. Você já parou pra pensar nisso? O quanto a gente deve valorizar todos esses sentimentos, esses atos, esses abraços, esses beijos? Hã? E também nessa hora a gente tem um presentão pra você, viu? Pensando na Copa do Mundo, é o kit torcedor Nativa, com camiseta, copo, cordão e sacochila, mais aquele álbum da Copa 2026 pra você também. Pra participar, também, 9198-441-6545. Vamos passar mais uma hora juntinho? Vamos?

0: Esportivo é tudo e muito mais. Fernando e Sorocaba Mármore no nosso Love Songs. E lógico que tem mais mensagem chegando no nosso zap 9198-441-6545. Chegou a vez do Idaildo mandar aquele recado inspirado do coração, hein, Idaildo? Boa noite.
1: Tô mandando uma mensagem aqui pra Célia, meu amor, meu eterno amor. De repente acordei e sonhei e pensei em você. Agora estamos aqui ouvindo as músicas românticas, eu e ela, tomando um vinho, né, meu amor? Te amo. Essas músicas românticas até as 2 da manhã deixa o coração apaixonado, deixa a alma perdida, deixa os corpos suados de tanto amor. Te amo, Célia.
0: Aí, Daildo, mandou essa mensagem linda no nosso zap. E tem mais gente chegando aqui. Mensagem de texto no 9198-441-6545. Oi, Nativa. Meu nome é Clayton. Estou ouvindo Love Songs. Mesmo que não tenha mais o meu amor aqui comigo em vida, queria dizer e deixar registrado, e de onde ele estiver, que ele saiba que eu o amo muito, apesar da distância que nos encontramos, e que a saudade, ah, essa aperta demais. Você vai participando até as 2 da manhã no nosso Love Songs, mandando seu recado, mandando sua mensagem e também deixando seu nome, tudo certinho, porque já já tem o sorteio do kit Torcedor Nativa, com camiseta, copo, cordão e sacochila e álbum da Copa do Mundo. Pra você entrar no clima da Copa do Mundo de 2026. Inclusive, lembrando, hein? Quarta-feira tem jogo, tem transmissão aqui da sua Nativa.

A Nativa é tudo e muito mais. Amor, a rádio do seu coração com Gustavinho Mioto. Despedida de casal. E você, hein? Aproveitou essa noite, esse final de semana, ao lado do mozão. Juntinho, hein? Começo do inverno, é. Já foi ontem, domingão, dia 21 de junho de 2026. A estação que promete ser bem fria. E é lógico que é gostoso, né? Tá do lado do amor, ficar juntinho. Ficar ali unido, os dois corpos. E você pode mandar seu recado também no 9198-441-6545. A Ana escreveu pra gente aqui no nosso WhatsApp. Meu recadinho vai pro meu marido Claudinei. Estamos juntos há 18 anos. Eu te amo mais do que palavras possam dizer. Obrigado por tanto amor e companheirismo ao longo desses anos. É uma delícia partilhar a vida com você. E você, hein? Quer aproveitar também esse momento, fazer aquela declaração de amor? Falar do seu amor, falar da sua união, falar das suas conquistas ao lado do seu amor? Que no final dessa hora tem presentão para você que tá participando. É o kit torcedor Nativa com camiseta, copo, cordão e sacochila, mais álbum da Copa. E lembrando também que já já tem forró Nativa. Mano novo, mano velho. Ah, o amigo velho Rafael Guidotti tá voltando de férias, hein? Vai trazer muita alegria, música boa no nosso forró, e começa a partir das 2 da manhã.

Alternativa é tudo e muito mais, a rádio do seu coração, Jadson e Jadson. E Vitor e Léo. Colo. Ah, como é bom, colinho, hein? Oh, amor, paixão, carinho. E o Odimar escreveu pra Tereza. Palavras são dispositivos fúteis para expressar o grande amor que eu sinto por você. É um sentimento que chegou de mansinho e que tomou conta de todo o meu coração e de toda a minha vida. Quero poder te amar para todo sempre, meu amor. Você é a razão da minha vida e a luz que ilumina a minha alma. Eu te amo muito. Tereza. O Hamilton também escreveu aqui e disse: quero mandar um recado para a Bruna, dizer que ela é a mulher muito especial na minha vida, que todos os dias quero estar ao lado dela, porque ela me faz me sentir muito feliz e eu espero que eu também esteja fazendo ela muito, muito feliz. Te amo, meu amor. Beijo, beijo. Esses são os recadinhos do coração no nosso Love Songs. Já já tem Forró Nativa com Mano Velho, Mano Novo, Amigo Velho, Rafael Guidotti. Tá voltando de férias, hein? E já já a gente traz o nome do ganhador ou da ganhadora do kit torcedor Nativa com camiseta, copo, cordão, sacochila e álbum da Copa do Mundo 2026.

0: A Nativa é tudo e muito mais amor. Com Edson e Hudson, foi Deus. Pra gente fechar nosso Love Songs da madrugada já de segunda-feira. Agora faltando 4 minutos pras 2 da manhã. Agradecendo demais o seu carinho, a sua companhia. E lógico, você que participou, tem presentão saindo agora, hein? Kit torcedor da Ativa com camiseta, copo, cordão e sacochila, mais álbum da Copa. Vai direto agora pro final do telefone 1266. É o Edmilson Pereira da Silva. Parabéns, Edmilson. Você leva esse presentão na madrugada de hoje e a gente aguarda ansiosamente você para fazer a retirada desse presentão. Obrigado a você que esteve até agora com a gente. E ele chegou de férias.
1: E aí, tudo bem, André?
0: Tudo bem, e você?
1: Tudo jóia, graças a Deus. Oi, pessoal do Love Songs.
0: Ah, você vê? Esse momento não tava no meu roteiro, entendeu?
1: Não estava no script.
0: Não estava no script. Agora eu posso mudar pro Mano Papi já, né?
1: É, agora o Mano Papi já tá incorporando, mas não vai ficar, porque agora você vai descansar, que você já trabalhou.
0: Agora vou descansar, agora vem o Rafa, voltou de férias renovado, certo?
1: Renovado.
0: Vai vir com os manos.
1: Os manos, mano velho, mano novo, e os nossos manos de todo o Brasil aí, os forrozeiros de todo o Brasil, que vai passar a madrugada todinha com a gente nessa segundona.
0: Até às 6 da manhã, hein?
1: A primeira segunda-feira do inverno.
0: É, já começa, ó, é que usando mais na sexta, bota pra torar, né?
1: É, a gente bota pra torar também, é que na sexta é o dia D, né?
0: É o dia D. Mas, ó, já vou falar, hein, ó. Já tem um monte de mensagem.
1: Olha
0: aqui.
1: Olha que maravilha, esses ouvintes são demais.
0: É, ele volta de férias renovado, dando alegria, diversão, muita música boa.
1: Bora que
0: e você
1: bora.
0: Com Rafael Guidotti, o amigo velho.
1: O amigo velho de volta.
0: De volta pra titularidade do forró.
1: Tamo junto.
0: Aí. Valeu, Rafa, bom trabalho.
1: Obrigado por esses dias aí na cobertura.
0: Que
1: viu?
0: Isso, espero que a casa esteja em ordem, viu?
1: E com certeza está.
0: Você vai vendo aí, se achar alguma coisa, você grita depois.
1: Pode deixar, pode deixar.
0: Tava fora do lugar.
1: Vou olhar embaixo do tapete, se tem sujeira embaixo do tapete aí.
0: Alô, menino, cuida direito.

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0: Oi, gente, bom dia!
1: Oi, bom dia!
0: Começou o forró! E eu voltei! Carregado de energia e descarregado de dinheiro.
2: Ah, tu foi o bem!
0: Ai, que alegria e tristeza de CLT, né, gente? Alegria de tirar férias, alegria de voltar, mas a tristeza agora pra reorganizar as contas, né? Mês que agora nós não vai ter salário. Eita, nós, viu? Vamos que vamos! Vamos botar pra torar! Aqui é o amigo velho Rafael Guidotti, o cara que é mais lindo, cheiroso, charmoso e gostoso do Brasil. Tudo bem, querida?
3: Ai, arrasou.
0: Eu tava com saudade desse ano. De novo.
3: Ai.
0: Ó o ano final.
3: Arrasou.
0: E aí, gente? Agradecer aqui ao Mano Papi, né? Que fez aqui hora e pouco aqui o nosso Love Songs, mas que ficou também nesses 20 dias aqui no lugar do amigo velho, junto com o Mano Velho e Mano Novo. E você, ouvinte forrozeiro, o nosso auditório, a nossa plateia mais animada do Brasil. Bom dia, bom dia. Eu voltei, mas Mano Velho e Mano Novo continua de férias. O deles é maior os dias, viu? O meu foi 20, o deles já tá passando de 20. Mas logo volta. Enquanto isso, eu vou fazer aquele recadinho pra você. Aquele pedido, tá? Que eu fazia antes de tirar férias. Você vai me ajudar a fazer o programa, tá bom? Assim como ajudou o nosso Mano Papi nesses dias. Você participando deste programa ainda mais brilhoso. Mais brilhoso que a minha careca, viu? Eita! Bora que bora. Gente, são 2:09. Cadê o Chocaio? Eu guardei o Chocaio em algum lugar aqui, ó. Cadê o Chocaio, gente? Olha a hora, 2:09, Brasil. Até às 6 da manhã no Oco da Madrugada. Vamos fazer barulho. Vamos fazer barulho, gritaria. Não, nada de sono, não. Acorda, menina. Começou forró nativa, vá. Então você, como eu falava, né, antes das minhas férias, você vai ser o nosso auditório, nossos colegas de trabalho, como diria o nosso querido mestre, rei, saudoso Silvio Santos. Mas vem pra cá. Aqui só não tem aviãozinho de dinheiro, ó. Aqui não tem dinheiro, ó. Aqui tá precisando de dinheiro, viu? Mas bora que bora. Você vai participar. É aquela regrinha básica de 30 segundos se você for gravar um áudio, tá bom? Se você for gravar um áudio, é até 30 segundos. Se eu gravar mais, não solto. Se eu gravar mais de 30, não vou soltar. Bora que bora, até 30 segundos dá pra dar o seu recadinho tranquilamente. Ou escreva pra gente. O nosso WhatsApp, 9198-441-6545.
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0: Bora que bora, começou o nosso forró nativa, Brasil. E com o homem mais amado do Brasil. Amado Batista, princesa, segundona, 22 de junho...

0: Sei lá, não faço isso há tanto tempo. Nem sei mais, meu Flávio Zé. Eita, nós! A natureza das coisas é o Forró Nativa. Olha a hora, 2h21. Forró Nativa dessa segundona, 22 de junho. Olha o Mano Papi. Ele não foi embora ainda. Né, Mano Papi? Tu tá por aqui.
1: Tô
0: ainda.
1: Por aqui.
0: Agora você está transformado em Mano Papi.
1: Agora foi, mudou.
0: É. Saiu do Love Songs e aí agora tá aqui Love batendo Songs. Papo.
1: Conversando, né? Passando, né? A como foi.
0: Proseando, fofocando.
1: É, daquelas notícias. Ó, oh, agora tá assim, tá assado.
0: É, tem que colocar, né? Tudo no,
1: nos trilhos.
0: Nos trilhos.
1: Tudo certo.
0: E o pessoal já participando aqui. Então hoje, gente, o Mano Papi apresentou Love Songs até as duas. Isso. E hoje eu estou de volta aqui, o amigo velho, tá bom?
1: É isso aí.
0: Mano Papi, mais uma vez, obrigado aí por esses dias aqui.
1: Nada,
0: com os nossos forrozeiros do Brasil e do mundo. Não é só do Brasil, é do mundo. Forrozeiros do mundo todo.
1: E todos forrozeiros sentindo falta, viu? Mandava assim, cadê o amigo velho? Mas Alô. Não era 20 dias? Vai, calma, vai completar a segunda ele volta.
0: É, porque CLT não pode voltar no sábado e domingo.
1: É, senão dá problema ainda. Ah,
0: na realidade, minhas férias foi até dia 20, que foi no sábado, mas não pode voltar no domingo, tem que voltar na segunda.
1: Segunda, tudo certinho.
0: Entendeu? É CLT, gente, tem que cumprir, né?
1: Não, aí ele voltou, viu?
0: Voltei,
1: tá aí,
0: eu
1: já.
0: Voltei, agora pra ficar, porque aqui é o meu lugar.
1: Isso aí.
0: Coisa boa. Ô, Mano Papi, então, olha, bom descanso.
1: Obrigado.
0: Isso não é um até logo, porque ele não vai estar aqui todas as madrugadas,
1: Sim.
0: mas, obviamente, nos finais de semana você vai estar apresentando.
1: Sim.
0: Alguma eventualidade, que às vezes acontece compromissos da rádio, que tem que fazer algumas alterações na grade, aí você vai estar por aqui.
1: Estamos aqui.
0: Mas agora vai dar uma descansada.
1: Sim.
0: Vai voltar a dormir na madrugada.
1: Oh, essa parte, olha, vou
0: Eita
1: falar aí.
0: Eita,
1: hein? Dormi 3 da tarde, nossa
0: você senhora.
1: Falava, que isso, gente, coisa estranha, mas deu certo.
0: Se acostuma.
1: Mas quer falar.
0: Então, bom descanso. Vamos atender alguns ouvintes aqui, porque vai que Vamos. Alguém tá falando de você. Você já dá o bom dia, já que você tá aqui mesmo, né?
1: Tá
0: bom
1: aqui.
0: Dia.
2: Bom dia, Nativa FM. Bom dia, Mano Velho. Bom dia, Mano Novo. Bom dia, Papi. Tudo bom? É o Carlos de Porto Ferreira, interior de São Paulo. Manda um salve pra nós aqui.
0: Salve.
2: Usina Ferrari, frente 4, galera do Balido Doce, hein? Toca pra nós aí, ó. Anjinho dos teclados.
0: Anjinho.
2: Foda o mamulengo.
0: Opa.
2: Tudo de bom aí, forte abraço, fica com Deus.
0: Tchau, obrigado, tá vendo?
1: Aí.
0: O Carlos lá de Porto Ferreira, conheço Porto Ferreira.
1: É mesmo aí?
0: Pertinho da minha cidade de Araras.
1: Aí, Carlão, manda aí de novo, agora é amigo velho.
0: É.

0: novamente.
1: Obrigado.
0: Né? Das férias, curtiu bastante.
1: Opa.
0: É isso aí. Toca uma música aí.
1: Qual?
0: Da baiana lá.
1: Ah,
0: por favor.
1: Cintura de mola. Banda Cintura de mola. A baianinha, é pedido aqui, hein?
2: É, mesa 14.
1: Mesa 14. Nossa, o pessoal pede, demais. Vamos tocar, com certeza. Oi, bom dia.
3: Bom dia, Forra Nativa. Bom dia, Rafael.
1: Dura.
3: Um bom retorno aí, meu parceiro. Tamo
1: obrigado.
3: Junto. Ó, por cá, Esmeralda. Excelente segunda-feira a todos aí.
1: Fala, meu
3: proteção
1: amigo.
3: Proteção divina mais que abençoada aí a toda a rapaziada da Junta Misturada.
1: Amém.
3: Um abraço aí pra Peixe do Mar, Lobão, José Faustino. A galerinha do Pãozinho aí, tamo junto. E a toda a galera que tá... sempre sintonizado, positivo?
1: Vamos,
3: parceiro, toca pra nós aí o...
1: Qual?
3: O Austin Brasileiro, os dois bebinhos, por gentileza.
1: Austin Brasileiro.
3: Positivo? E eu tô por cá, rapaz.
1: Tá no trecho.
3: O resfriado me pegou, você tá doido.
1: Eu tô numa fase, meu amigo, que nem resfriado tô pegando, viu? Tá brabo o negócio, show pra lá, viu? Pelo amor de Deus. Pelo menos o nosso querido Esmeralda pegou um resfriado.
2: Pegou, pelo menos.
1: Né? Tá, e eu não pego nem resfriado.
2: Oh, meu Deus.
1: Mas também se for pra pegar resfriado, prefiro não pegar nada, viu?
2: Não, agora não. Agora Deus voltou a trabalhar, livre. Não pode.
1: É, também, senão
2: não.
1: Você vai ter que voltar a fazer
2: de
1: novo.
2: Fica aí de
1: boa, Oi, bom dia.
4: Bom dia, amigo velho.
1: Bom dia,
4: mano velho. Bom dia, mano novo. Aqui o Haroldo. Amigo velho, você é careca igual também, tá? Mas é dos careca que elas gostam, amigo velho.
1: Claro, meu amigo.
4: Amigo velho, voltou de férias, descansou.
1: Sim.
4: Mano Papo apresenta muito bem o formativo. Aí. Abraça, mano Papo.
1: Aí, aqui, ó.
4: E o queria trocar essa musiquinha do Danto pra mim aí.
1: Delicadeza.
4: Delicadeza. A todos os padeiros do meu Brasil, a Jonas, ao padeiro Carlinhos. E tchau e obrigado.
1: Tchau, obrigado. Bom dia, mano velho. Bom dia, mano. Bom dia, Rafael. Um prazer ter você de novo aqui. É... lembrança de Bauru para Santa Fé. Toca a música Saga de um Vaqueiro. Pediram muito Saga de Vaqueiro?
2: O quê? Quase toda madrugada.
1: Mas não deu briga não, né?
2: Não, graças a Deus.
1: Ah, então tá bom.
2: Mas era assim, Mastruz com Leite. Aí tocava Mastruz com Leite. Toca agora de Catuaba com Amendoim. Calma, gente, não dá.
1: É, senão aí, olha, já, aí vai dar briga.
2: Já dá 20 minutos, não dá, calma aí.
1: Oi, bom dia.
5: Bom dia, Nativa. Bom dia, Mano Novo. Bom dia, Mano Velho.
1: Bom dia.
5: Bom dia a todos que faz... essa rádio é maravilhosa.
1: Boa.
5: Aqui quem fala é Tita.
1: Fala, Tita.
5: Maceió, Alagoas.
1: Olha.
5: Gostaria de ouvir uma música com Fagner e Luiz Gonzaga. E gostaria de oferecer a todos os porteiros, todos os caminhoneiros, todos os padeiros e a todos dessa rádio maravilhosa. Muito obrigado.
1: Valeu, Tita. Muito boa pedida. Bom dia.
6: Bom dia, mano velho. Bom dia, mano logo. Bom dia, Rafael Guidotti. Seja bem-vindo novamente.
1: Obrigado.
6: Ao Forró Nativa, meu amigo. Que Deus te abençoe. Uma ótima programação.
1: Amém.
6: Quero pedir uma música dos Petinhos da Galega. Oferecer aqui pro nosso patrão, senhor Moisés. E pro meu amigo Daniel. Aqui é o Lincoln da Pena Dourada.
1: Ô,
6: um abraço,
1: Lincoln.
6: A todos e vai, Brasil.
1: Vai, Brasil, Zil. E... é a música do Amazonas, Petinho da Galega.
2: É,
1: pessoal
2: também,
1: pede.
2: Monte.
1: Já tocamos aqui menina de 12 anos, mas vamos tocar esse Petinho da Galega daqui a pouquinho também, viu? Bom dia, seja bem-vindo de volta com muita alegria de sempre. Como te prometi, fiquei com o Mano Papi todos os dias. Agora continua com você nesse horário. Um ótimo início da semana. Sueli da Zona Sul.
2: Ah, Sueli. Sueli participou mesmo. Ó, amigo, velho, ela teve doente, falou que ficou internada.
1: Eita.
2: Depois voltou. É, mas voltou.
1: Voltou.
2: Forró firme e forte.
1: Aí. Graças a Deus. Melhora sempre. Cuida, menina.
2: É.
1: Mano Papi, agora eu vou tocar música.
2: Sim.
1: Mas agora sim, Mano Papi vai descansar. A gente tava proseando aqui, sim. Já que ele apresentou Love Songs, como eu falei, quem tá ligando o rádio agora. E agora sim ele vai descansar aí merecidamente aí, voltar a dormir com 2, 3, 4, 5 cobertor.
2: Boa, na né? madrugada.
1: Na madrugada, porque agora a temperatura 12 graus em São Paulo.
2: Teve um dia brabo mesmo aqui, hein?
1: Teve. Bom descanso, Mano
2: Obrigado,
1: Papi.
2: Rafa, bom trabalho.
1: Valeu, gente. Continue participando. Daqui a pouquinho a gente continua atendendo você no nosso WhatsApp 9198-441-6545 2h29, Baianinha. Chega mais. Vai, cintura de mola e a mesa 14.

Entra aí pra me arrumar aí. Bebe um, tá tomando água, meu filho. Tá tomando água. Que é isso aqui, ô Wilson? É o que aí dentro? Hã? Cachaça mesmo? Tá com limão ou não?

Cuida dos dois bebinhos! Às 2h37, Washington Brasileiro, aqui no Forró Nativa dessa segunda-feira. Gente, eu vou atender mais ouvintes. Continue mandando suas mensagens, 9198-441-6545. Mas eu vou pedir licença aqui a um detalhe, que eu tava fuçando agora à noite, no domingo, umas 21h, mais ou menos. Eu tava aqui, fuçando o Instagram, né? Vocês sabem que eu não saio do Instagram. Sempre tô aprontando alguma coisa lá. E eu tava fuçando o Instagram e me apareceu assim aleatoriamente no meu feed, né? No feed do Instagram. Um vídeo que me chamou a atenção. E olha, eu sei, e ele tá ganhando bastante seguidor com isso. E eu acho que, por isso que eu falo que Deus escreve certos por linhas certas. Deus sabe sempre o que faz. Teve um cantor, um vídeo que chamou atenção aqui, do cantor Rony Seresteiro. Ele chamou atenção nas redes sociais ao mostrar que durante parte da abertura do São João de Ubaitaba, é isso que fala, gente? Ubaitaba? Acho que é Ubaitaba, né? Não tem um acento aqui. Na Bahia, apenas a mãe e uma tia acompanhavam a apresentação em frente ao palco. E essa cena rapidamente viralizou e gerou muitos comentários. O registro reacendeu o debate sobre a valorização dos artistas locais. Internautas destacaram que muitas vezes quem representa a própria cidade acaba recebendo menos reconhecimento do que os artistas de fora. Eu teve muitas vezes na minha vida que eu sempre falei assim que santo de casa não faz milagre, né? Infelizmente, às vezes isso é muito comum. Muito frequente, infelizmente. Isso acontece não só com artistas, não só com locutor, mas também o empreendedor, o pessoal do comércio de bairro, do mercadinho, da loja de roupa e assim por diante. Às vezes a pessoa tem do lado e vai até longe. Muitas vezes também já vi, mas o preço, não sei o que lá. Gente, é um comércio pequeno. Você não vai querer brigar com grandes nomes que compra. Vamos dar um exemplo bem banal aqui. A loja mais conhecida do Brasil, vai lá comprar 100 itens. O nosso querido empreendedor do bairro não vai conseguir comprar os 100 itens. Vai comprar 5, 10, e é claro que quanto mais compra, mais desconto tem. Só que o risco dele perder é muito maior. Mas o que eu quero dizer é que, assim, artista local tem que ser privilegiado também, gente. Eu acho que tem um vídeo dele aqui, né? Eu mandei aqui, cadê? Aqui, eu mandei pro link. Deixa eu ver se vai carregar. É um pedaço do show do Instagram, né, que tá... Vamos ver se consigo pôr áudio, ó. Aqui eu vou descrever. É uma mega estrutura, e só tem duas mulheres na pista, que é a tia e a mãe dele, né? E quando o artista é bom, tem o dom, não importa se é pra duas pessoas, pra duas milhões de pessoas. Quando o cara é profissional, quando tá no sangue, tá aqui, ó. Manteve como se estivesse tocando pra 200 mil pessoas. E isso que é o mais legal, ó. E é uma mega estrutura aqui, viu? Tendas, iluminação, palco gigante. E ele acabando, ó. Esse vídeo saiu em vários portais de notícia, mas tem no Instagram dele. E eu até peço pra você, ouvinte forrozeiro, seguir ele e comentar em algum post dele. Falar, ó, falaram de você no Forró Nativo agora. O Rafael Guidó tá falando. É o Rony Seresteiro. O Rony se escreve com R-O-N-N-Y, aquele tracinho deitado, né, o underline, Seresteiro. Rony, R-O-N-N-Y, underline, Seresteiro. Olha, parabéns, Rony. Parabéns mesmo. Porque você mostrou que você ama o que faz, que é um grande profissional, porque tá ali a sua mãe, a sua tia, mas você fez o show ali, a sua apresentação com a sua banda, como se tivesse 200 mil pessoas. E é isso que faz um artista ser artista. Então eu vou trocar algumas músicas que ele canta, de Arrocha e Seresta, que tá no YouTube dele também. É de outubro de 2022. Vamos tocar aí uma ou duas músicas que eu acho que tem que valorizar, gente. Tem que valorizar o artista que também está começando. O artista local, o artista que está começando, tem que ter espaço para mostrar. Porque tem muito talento em todos os lugares desse mundo, desse Brasil todo, em todos os setores, tá?
locutores, atores, cantores, atrizes e assim por diante. Então vamos cantar um pouquinho com Rony Seresteiro. Rony Seresteiro, canta aí, garoto, para o Brasil e o mundo aqui no Forró Nativa, Rony! Segue ele lá e fala que tá tocando ele aqui na Nativa, hein? Rony Seresteiro.

E canta bem, hein? Tem presença, garoto. Vai longe, viu? Vai longe. Rony Seresteiro. R-O-N-N-Y Seresteiro. Rony

0: aí o garoto, mano, um homem tem talento, hein? Tomara a Deus, Rony, que o próximo show seu, além dessas duas princesas que assistiram você, que eu tenho certeza que nunca vai te abandonar, nunca te abandonando jamais, né? Mãe e tia, venha se multiplicar, triplicar, tá, meu amigo? E quero ver vídeo dele lotado, cantando todo mundo aí. Rony Seresteiro, parabéns aí pelo profissionalismo, por manter ali firme e forte o show ali, nessa sua saga, né, de buscar o lugar ao sol. Parabéns aí, Rony Seresteiro, aqui no Forró Nativa, às 2h47. Muito bem. Deixa eu mandar um abraço, também já na sintonia aqui, mandou um WhatsApp pra mim, meu amigo Bolis, lá do depósito de bebidas Bolis, lá na minha cidade de Araras, no Jardim Cândida. Alô, Bolis, corintiano, vai Corinthians! Aquele abraço pra você, Bolis! Olha aqui, ó. Bom dia, mano velho. Bom dia, mano novo. Bom dia, Rafael Guidotti. Bem-vindo de volta. Beijão da Marli Torres de Bauru. Já comecei a seguir o Rony. Gostei. Beijo. Boa, boa, boa. Oi, bom dia.
1: Bom dia, mano velho. Bom dia, mano novo. Bom dia, quém, quém. Rafa. Quém, quém. Bom dia aí, ó, meu amigão aí, ó. Zé Brilhante.
0: Ah, Zé Brilhante.
1: Esmeraldo, Melry.
0: Melry.
1: Bora que bora, boquinha da Nike aí, da Pavimas, boquinha da Nike, toalha seca aí, o laranjão da Copa Trans, a galera toda aí.
0: Que barulho é esse, Zé peixe? Brilhante,
1: aí, espadeiro.
0: Tá murchando o pneu,
1: bora,
0: né?
1: Bora que bora, bora, bora, bora, bora, bora. Câmbio, não é perigoso, toca pra nós aí, Francis Lopes aí, câmbio.
0: Francis Lopes.
1: Tchau, obrigado.
0: Quém, quém.
1: Falou, rapa.
0: Valeu, meu amigo, valeu, peixe do mar. Quém, quém. Bom dia, Forró Nativa, mano velho, mano novo. Bom dia, amigo velho, bom retorno. Toca pra mim uma música do Luiz Gonzaga. Por favor, pode ser qualquer uma. Eu vou tocar a minha, não. Vou tocar o meu prefixo. Porque o mano novo me batizou aqui de amigo velho. Então eu vou tocar o meu prefixo, pode ser? Ô, amigo velho, faz tempo que não toca, né? Faz tempo que não toca. Esmeraldo, obrigado. Ouviu aí o Washington Brasileiro. Saudade de você, mano velho, mano novo. Forró Nativa, Rafael Guidotti, Deraldina, Angélica de Bauru. Beijo pra você, mulher. Oi, bom dia.
2: Bom dia, mano velho. Bom dia, mano novo. Bom dia, Rafael Guidotti. Aqui é o Ademir de São Mateus.
0: Bom.
2: Bom dia, galera da Nativa. Ô, Rafael.
0: Oi.
2: Toca pra mim, Brasa do Forró, o último dos apaixonados.
0: Povo romântico.
2: Um abraço, uma bela madrugada pra todos da Nativa.
0: Pra nós, meu amigo, pra nós. Obrigado. Oi, bom dia.
3: Oi, meu querido mano Rafa, bem-vindo, meu querido.
0: Opa.
3: Bom dia. Hoje é só pra dar um salve pra você. Tá com muito saudade aí. Você é um cara. Se você sai dessa Nativa, essa Nativa fala. Principalmente de manhã, na hora de passar a temperatura lá, mano. Não que o menino não passava lá, o mano Papo é um cara excelente. Mas você passa tudo direitinho, temperatura, você passa se vai chover, quantos milímetros. Você é o cara, você é o cara. Viu? É só pra dar um salve mesmo.
0: Valeu,
3: beleza?
0: Zé.
3: Beleza? Um tempo é pouco. É José Faustino, um abraço, fica com Deus. Bem-vindo, meu querido.
0: Valeu, Zé Faustino, obrigado, meu amigo. Tudo de bom pra você, boa semana, viu? Bom dia!
4: Bom dia, mano. E aí, mano novo, Rafael Guidotti, seja bem-vindo novamente. Eu tô aqui na escuta aqui, sou o Vardão. Das madrugadas de açaí. Se for possível, manda uma música aqui, Banda Magnífica.
0: Banda
4: tenho o prazer de oferecer pra minha namorada Maria de Oliveira de açaí pra vocês, todos da rádio, pra todos de açaí. Bom dia! Tamo junto, nego velho. Madrugada fria, tamo na escuta. Boa segunda-feira a todos vocês aí. Deus abençoe, viu?
0: Amém.
4: Beleza?
0: Beleza. Um abraço, bom dia a todos. Forró Nativa, queria ouvir Laís Amaro. É o Cícero de Piratininga. Oi, bom dia.
5: Bom dia, bom dia, bom dia, bom dia.
0: Olha ele.
5: Guidotti, bem-vindo.
0: Ô, meu amigo.
5: Ô, Guidotti. Bom dia, mana baby. O Mano Papi, que esteve presente. É o Mano Papi. Ele foi terrível na programação. Tamo junto aí, Guidotti.
0: Valeu, Zé.
5: Bom dia a todos os locutores da Rádio Nativa. Zé Brilhante de São Carlos. Tamo junto, irmão. Abraço, ótima segunda-feira a todos, ótima semana.
0: Amém. Pra todos nós, é. Você é terrível, garotinho. Olá, bom dia, Rafael Guidotti. Seja bem-vindo de volta. Eu sou a Dani de Montemor. Gostaria de ouvir Flávio Leandro Mudança. Acabei de seguir aqui o Rony Seresteiro. Boa, boa, bom dia.
6: E meu amigo Rafa. Opa. Prazer, tudo nosso. Mano, Rafa, aqui quem fala é o Fabiano Padeira, da Padaria do Jardim Pirituba.
0: Fala, meu amigo.
6: Gostaria de ouvir aí a música do Rony. Pode passar aí pra nós aí. Qualquer uma dele aí, oferecer para todos os padeiros, viu? todos os parceiros da região, do Brasil inteiro. Falou, aqui quem fala é o Fabiano, viu? Fabiano Padeira, da padaria do Jardim Pirituba. Um abração, hein?
0: Valeu, meu amigo, um abraço, gente. Continue participando, 9198-441-6545. Olha a hora, olha a hora! 2h51, tá aí o meu prefixo, Luiz Gonzaga! Oh,

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0: Tá aí, ó, pedido magnífico, já tocamos uma sequência. Sonho lindo, Miúza, Delírios e Carta Branca. Quem gostou, Brasil? Vocês gostaram, é? Gostaram, eu gostei. Magníficos é banda Magníficos, né? Olha a hora da Magníficos, 3 horas e 15 minutos, 3 e 15. É o nosso Forró Nativa, mano velho, mano novo. E eu de volta, o amigo velho, Rafael Guidotti. O cara que é mais lindo, cheiroso, charmoso e gostoso do Brasil. Bora que bora, bora que bora, Brasil. Vamos, que não pode parar, não. Você participando com a gente no nosso WhatsApp 9198-441-6545. Bom dia, mano velho, mano novo, Rafael Guidotti, uma linda segunda aí, semana abençoada. Amém, amém, pra você também. Eliana Bonfim, Rafaela Bonfim de Marília, interior de São Paulo. Quem mais aqui? Bom dia, nosso Rafael Guidotti, seja bem-vindo, tenha semana abençoada. Mano velho, mano novo, mana baby, se for possível, gostaria de ouvir forró. Leonardo, Deus e Caipira, é isso? Marilene de Araraquara, cidade Morada do Sol. Vamos lá, bom dia, bom dia!
1: Bom dia, Rafa, João Batista.
0: Opa!
1: De Mercedes, tá agindo direto aqui de Alphaville, trabalhando em segurança e curtindo esse forrozão maravilhoso. Já curti, já tô seguindo aí o Rony Celesteiro.
0: Boa!
1: O rapaz é bom.
0: É bom, é bom.
1: Valeu pela força aí pro rapaz aí, mano Rafa.
0: Tamo junto.
1: Felicidade aí pra todos nós, abraço.
0: Valeu, João. Bom trabalho, boa semana, garotinho. Obrigado pelo carinho, pela companhia, viu? 3h17, bom dia.
2: Bom dia, Rafael Guidotti. Parabéns pelo retorno aí, viu?
0: Obrigado.
2: Tá com saudade de ouvir você falando aí na Nativa, cara.
0: Opa.
2: Valeu. Valeu. Ô, Rafael, convida aí o rapaz celesteiro aí que você falou aí pra fazer uma entrevista aí, pra ele contar essas histórias aí, como é que aconteceu lá no show dele lá, vazio só. Só a tia e a mãe. Convida ele aí, cara, pra fazer uma entrevista. Beleza?
0: Beleza.
2: Valeu, Rafa.
0: Valeu, uma boa ideia. Tá mais do que convidado. Vou tentar mandar uma mensagem no Instagram dele lá depois, né? Fica legal, fica legal. Mesmo se for pro telefone, já que ele tá lá na Bahia, né? Mesmo se for pro telefone, né? Bate um papo aqui, vai ser o maior prazer. Eu acho que merece, é merecedor. Como muita gente, tá, gente? Eu sei que, assim como o Rony... Tem milhares de pessoas, milhares de cantores e cantoras e de outras áreas também que tem muito talento, mas né, infelizmente não tem a oportunidade, né? E quando tem oportunidade, às vezes as pessoas não ajudam, né? Não colaboram. Ou também assim, não é porque não apareceu público, também tem que ver, né? Uma boa ideia de perguntar qual horário que a organização também colocou, né? Às vezes colocou lá, sei lá, 7 horas da noite e pronto, né? O pessoal tá saindo do trabalho. Enfim, é uma boa pergunta, né, para ele responder essas e muitas outras, com certeza. Mas sem dúvida nenhuma, merece muito, muito espaço aí. O cara é talentoso, a gente tocou, né, duas músicas ele cantando aqui. É, tem boa presença de palco, tem uma voz bacana, né? Canta bem, o menino canta bem. Oi, bom dia!
3: Bom dia, mano velho, bom dia, mano novo. Bom dia, caba velho.
0: Opa!
3: Parabéns, você está de volta aí na nossa Nativa.
0: Tô aqui!
3: Eu chamei diretamente da usina Antena. Não que o Mano Papi não tivesse sido tão bom aí no seu lugar, viu? Com um cara, gente boa, super...
0: Demais!
3: Prestativo. Mas aí é seu lugar, mano velho.
0: Obrigado.
3: Amigo velho, esse aí é seu lugar e ninguém toma.
0: Amém!
3: Você, do lado do Mano velho aí... Tocando forró no oco da madrugada na Nativa aí.
0: No oco
3: e pra
0: da
3: comemorar,
0: madrugada.
3: Vamos tocar aí pra nós. É. Vicente Neri.
0: Vicente
3: Neri, a vida de poeta.
0: A vida
3: essa
0: de poeta.
3: Que é a história do sertanejo brasileiro. Leva aí pra nós aí, mano, velho.
0: Boa, obrigado, João. Obrigado pelas palavras. Fico muito feliz, né? Lisonjeado. É. E é claro, né? Mano, papo também. Pouco tempo que com a gente, com certeza conquistou ele, que é um cara incrível, né? O que ele é no ar, ele é mil vezes ainda mais fora do ar, um coração gigantesco, e tenho certeza que mandou muito bem aqui, que ele é super prestativo mesmo, muito carinhoso, E assim ele é com os amigos aqui, com os ouvintes que vieram aqui na rádio em março, né, no aniversário. E assim é no dia a dia, você percebe quando a pessoa é do bem, né? E eu senti muita falta também. É claro que férias é gostoso, mas quando a gente ama o que a gente faz, chega uma hora que dá saudade de falar. Como nós profissionais falamos aqui do rádio, a gente fala assim, ó, de falar na latinha, né? É uma linguagem que a gente usa, né, no termo profissional nosso, no meio nosso, entre os amigos, né? Ô, oh, que saudade que eu tava de falar aqui nessa latinha. E eu tava mesmo, viu? Tava demais, demais a conta. E esse carinho todo, né? E eu recebi esse carinho todo, né? Conforme eu vinha postando as coisas no Instagram, muita gente comentava nas postagens, outros mandavam direct que tava com saudade. E eu também tava, eu também tô. E tô matando saudade agora e temos aí todo o tempo do mundo. Ô, oh, coisa boa! Coisa boa demais, ô. Bora que bora. 9198-441-6545. Bom dia.
4: Bom dia, mano velho. Bom dia, mano novo. Bom dia, mano de dote. Aqui na puxada do mala de navio em Rodoanel, sentido Jacareí. Gostaria de escutar com João Bandeira. É, solidão de um caminhoneiro. Aqui na puxada do Montanha, aqui. Uma feliz segunda-feira para todos.
0: Para todos nós. João, deixa eu pegar aqui. Qual música ele pediu?
3: Mano velho aí.
0: Vamos ver.
3: É. Vicente Neri. Ah. Vicente Neri, A Vida de Poeta.
0: A Vida de Poeta. Tô pesquisando aqui, A Vida de Poeta. Quanto isso, mais ouvinte falando. Bom dia.
5: Bom dia, Nativa. Bom dia, mano velho. Bom dia, mano novo. Quero ouvir uma música aí de Matruz com Leite, A Saga do Vaqueiro. Sou Valmir aqui de Santo André. Tô chegando aqui no Ceagesp de São Paulo. Boa noite a todos os caminhoneiros aí do... Nós estamos no Ceagesp aí.
0: Bora, Valmir, obrigado, viu? Boa semana. Oi, bom dia.
6: Bom dia, mano velho. Bom dia, mano. Bom dia, Rafa.
0: Ô, papá.
6: Aqui é o Lourival Verdureiro. Tô por cá, viu? Zona Leste aqui é o palco do momento. Ô, toca Lamento Nordestino aí com Francis Ló pra nós. Lembrar do nosso Nordeste lá.
0: Boa. Olha aí, pediram o Francis Lopes, né? E agora o nosso amigo aqui pediu o Francis Lopes, né? Lamento do Nordestino, o nosso querido Lourival. Boa, vamos tocar. Bom dia!
7: Bom dia, Guigote. Aqui é o César, da cidade de Pederneiras, no interior de São Paulo, pertinho de Bauru. Opa. Em Bauru tem nativa, hein?
0: Boa!
7: Ô, Guigote, toca pra gente ouvir aí, ó. Tarek Mariola. Obrigado.
0: Valeu, obrigado, meu amigo. Bom dia.
8: Bom dia, mano velho. Bom dia, mano novo. Bom dia, Rafael Pidotti. Bem-vindo de volta.
0: Obrigado.
8: Menos Fermato, aqui em São Bernardo. Curtindo a Nativa FM. Rafael Pidotti, querido, toca pra nós aí com Benito de Paulo e Gonzagão. Viva, meu padrinho. E vai para todos os ouvintes da Nativa. Bom dia, Nativa. Bom dia, Brasil.
0: Valeu, bom dia, a gente continue participando, 9198-441-6545, já a gente volta a atender você, pode escrever que eu leio a sua mensagem de texto também, que às vezes a pessoa não pode gravar, ou tem vergonha, não gosta, escreva que eu leio, ou se gravar é melhor ainda, o programa fica ainda mais bonito, mas se for gravar, é até 30 segundos, combinado? 9198-441-6545, 3h24. 3h24 a pedidos, Vicente Neri, com participação de Cheiro de Menina. Vida de Poeta.

0: Tá aí dois pedidos atendidos, Francis Lopes, Lamento de um Nordestino e antes Vicente Neri. É o forró nativa dessa primeira segunda-feira de inverno, começou o inverno. Olha a hora do inverno, 3 horas e 32 minutos, você participando com a gente, 9198-441-6545. Bom dia, Rafael, bom dia a todos, bem-vindo de volta, sou o Chaves, entregador de jornal da região da Penha. Toca Voando Baixo com Natanzinho Lima, valeu meu amigo, valeu Chaves. Bom dia, Rafael, meu nome é João, aqui de Moema, São Paulo, toca aí a Rony, a música Calango Aceso, valeu, boa. Bom dia, Rádio Nativa, bom dia, manos, velho e novo, Rafael Guidotti, o Bom Filho, a casa retornou. Aqui é o Edivan de Guaianazes, mais uma vez ouvindo o melhor da madrugada. Toca pra nós a música Linda Demais com Zeca Bota Bom. Essa é boa! Oh, oh, oh, oh, essa é boa demais! Não dá pra não deixar de tocar, não! Eu vou até separar antes que eu esqueça, que eu tá, a minha memória tá igual o meu dinheiro na minha carteira, não existe, viu? Tá uma beleza. Ô, Laia, minha avó falava que tem que comer cabeça de peixe. Né, cabeça de peixe, nem peixe eu como, hein? Imagina a cabeça do peixe. Eu vou ficar sem memória mesmo, gente. E sem dinheiro também. Bora, bora, mas tem saúde, né? Tem saúde. E tem Deus, tem essa vida. Que não é fácil, mas é boa demais, né? Presente divino, poder estar acordando, estar trabalhando, estar com as pessoas que a gente ama, isso é sempre bom. 3h33, bom dia!
1: Bom dia, amigo Guidotti.
0: Dia.
1: Foi de férias, meu querido.
0: Foi bom.
1: Aqui é o Carvalho de Porto Seguro, Bahia.
0: Fala aí,
1: Bê. Hermano Brasil, ouvinte assíduo aí da Nativa. Se puder tocar aí pra gente aí, Saga do Vaqueiro.
0: Já teve uns 8 já, hein? Vamos tocar.
1: Aquele abraço. A situação inteira de volta, meu querido.
0: Valeu, meu amigo. Valeu, Elber Carvalho, lá de Porto Seguro, na Bahia. Obrigado. Olha, já teve acho que uns 8 pedidos no mínimo aqui da Saga de um Vaqueiro. Bom dia.
2: Bom dia, mano velho. Bom dia, mano novo. Estou aqui na... meu posto de vigilância.
0: Boa.
2: Curtindo a Nativa FM e forró nativa. Toca pra mim aí a música aí, é a música do Alceu Valença.
0: Alceu Valença, boa pedida, boa pedida. Bom dia!
3: Bom dia, mano velho, mano novo, Rafa!
0: Ô, papá!
3: Que Deus abençoe! Que saudade de você, meu camarada!
0: Ô, meu amigo!
3: Você é muito da hora!
0: Obrigado!
3: Eu sou 24 com 48, pode botar um bocado de dia! É 24 horas o som ligado na Nativa! A melhor rádio do momento.
0: Assim
3: e do
0: que nós
3: mundo.
0: Gosta, assim que nós gosta.
3: Bota aí uma de Luiz Gonzaga, Carolina.
0: Carolina! Boa, meu amigo Ricardo, obrigado pelo carinho, viu? Carolina, Carolina, vamos lá, Carolina. Paulo, fala aí, Paulo, bom dia.
4: Bom dia, Rafael.
0: Opa.
4: Seja bem-vindo de volta, sou o Paulo Padeiro aqui de Piratininga.
0: Opa.
4: Eu, é difícil ligar aí, mandar mensagem, mas sempre tô na escuta aqui.
0: Aí que é
4: um abraço
0: bom
4: pra todos os guerreiros da noite aí.
0: Valeu.
4: Os padeiros, caminhoneiros aí. Um abraço, tudo de bom, Rafael?
0: Tudo bom, menino. Obrigado pelo carinho. Bom dia, Nativa, Mavelúcia e Maria da Silva, Zona Leste, toca Mazã. Estou ligadinha, boa volta. Já toquei, menina de 12 anos, mas já toca mais, viu, Mavelus? Já toca mais. Bom dia!
5: Bom dia, bom dia, bom dia, mano velho, bom dia, mano novo, bom dia, mano Abi, bom dia, Rafael Guidotti, a Maria José, como? Coloca no sorteio, fazendo um favor, gostaria de ganhar um joinha pra mim, um coraçãozinho, hein? Fazendo
0: opa,
5: um favor, hein?
0: Olha!
5: E a música gostaria de ouvir é com o Dantas, sou muito fã do Dantas, feliz pra você, pra sua Nativa, rádio maravilhosa, minha rádio é Nativa, forró Nativa, uma ótima quarta-feira, abençoada pelo nosso. Beijo, meus lindos. Fiquem com Deus.
0: Amém. Beijo, beijo, beijo, menina. Obrigado pelo carinho, viu? Pela participação. Tudo de bom. Carlos Magalhães, uma excelente semana para todos vocês paulistanos. Carlos Magalhães de Uberlândia, Minas Gerais. Oi, bom dia.
6: Bom dia, Fabinho. Bom dia, Nativa.
0: Bom dia.
6: Como você tava fazendo?
0: Bom.
6: Também que você voltou hoje.
0: Tô de volta.
6: De bonito para a boca, inteiro.
0: Fala, Zainaldo.
6: Faz uma música aí de Amazã. Beleza?
0: Amazã. Bom dia. Então tá, olha, pediram mais cedo o espetinho da Galega, então já vou tocar já, então, o espetinho da Galega. Eu já toquei menino de 12 anos, aí pediram espetinho da Galega, vamos tocar então já aqui na sequência pra gente curtir o Amazã. Oi, bom dia!
7: Bom dia, Forró Nativa, bom dia, Mano Velho, bom dia, Mano Novo, aqui é o Renan, motorista de carreta, transportadora Cande Jacareí. Tô indo ali em São Carlos.
0: São Carlos.
7: Põe um forró pra gente aí, um forró. Forró. Retado aí pra gente ouvir. Eu sou da de Iguaí, Bahia.
0: Boa!
7: Eu moro em São Paulo aqui há 25 anos. Deus abençoe a vida de vocês. Um abraço.
0: Amém, meu nome é Renan. Valeu, garoto. Tudo de bom, menino? Bom dia!
8: Oi, Rafael. Oi. Cadê minha música?
0: Ah, meu Deus.
8: Voando pro Pará.
0: Voando pro Pará?
8: Com
0: Joelma.
8: Joelma, da banda Calypso. Quim, quim. Obrigado, Rafael.
0: Ô, Deraldina, já vamos por a Joelma. A Joelma vai cantar. A Joelma vai cantar aqui no Forró Nativa, vá. Voando pro Pará também nessa sequência que tá chegando, viu? 3h38. Vocês não vão ficar me cobrando, hein, gente? Já chega o Serasa. É conta telefônica, é banco. Minha Nossa Senhora, viu? Eu vou tocar. Dá um... Carma aí, respira. Respira. Mas vamos tocar. Bom dia.
9: Olá, bom dia, Rafael. Que seja bem-vindo. Nossa, você tá fazendo falta aí. A rapaziada gosta muito de você. Inclusive, opa, o pessoal que curte aqui na região de Itapecerica. Manda um abraço pro meu pessoal aí que tá na madrugada aí, os Uber, motorista de ônibus, todos aqueles que estão na escuta, tá bom? Aqui é o Gerson, diretamente aqui da cidade de Itapecerica da Serra.
0: Ô, Gerson.
9: E manda uma música do Dantas pra nós aí, hein?
0: Dantas.
9: Cadê os nossos mano que tá sumindo?
0: Tá de férias, tudo de férias, mano, viu?
9: Vamos mais um dia, um abraço.
0: Eles aproveitaram e tiraram férias pra descansar, poder dormir, fazer alguns exames, estão aí, mas tá tudo bem, tudo de bom. Bom dia!
10: Ótima semana, bom dia, retado. Bom dia, mano velho, bom dia, mano novo.
0: Bom dia.
10: E um ótimo retorno, né?
0: Opa!
10: É, Vidote. Vidote, velho.
0: A rapaz. Nós aqui.
10: É, rapaz. Olha, aquele abraço, rapaz. Eu não tô perto de você, irmão, mas eu tô aqui.
0: Tamo junto. Mas esse que é a magia do rádio, né? A gente às vezes não tá tão perto. Temos ouvintes forrozeiros aqui. Que participam, mandam mensagens dos Estados Unidos, de Paris, da Espanha, da Bélgica, de Portugal, e assim vai. Longe, mas ao mesmo tempo perto, porque a gente está em tempo real, ao vivo. A gente se sente assim, é que nem eu falo. Eu aqui no estúdio, gente, estou sozinho, tá? Eu e Deus aqui, e um Brasil inteiro, o um mundo inteiro ligadinho. E eu consigo sentir essa energia. Por isso que é gostoso a participação quando você manda sua mensagem. Isso faz com que você tivesse sentado em um desses nossos puffs. Não tinha tanto puff assim quando eu saí daqui, não. Mas agora tá cheio de puff aqui, viu? Puff, cadeira, é poltrona, é sofá. Eita, coisa boa. Eu imagino vocês todos sentadinhos aqui assistindo como se fosse um auditório mesmo, viu? Coisa boa, viu? 3h40, bom dia, Rafael. Você fez falta, o Mano Papo fez um bom trabalho. Muito bem, mas ele tocou, né? Tocou a saga do vaqueiro? Ela pediu aqui, ó. Era muito difícil ouvir. Mano Papi. Não pode deixar tocar o hino do Forró Nativa, que é a saga do vaqueiro. Mais um pedido aqui, saga do vaqueiro. A nossa querida Ana Maria Rodrigues tá pedindo bastante hoje. Hoje tá mesmo, viu, menina? Vou ter que tocar, senão vão me esperar lá fora na Paulista, lá pra me dar um cacete na hora que eu sair daqui de manhã. Eita, tô fora, hein? Lá ele. Bom dia, Rafael Guidotti. Parabéns pela condução do Forró Nativo. Eu gostaria de ouvir a música Feira de Mangaio. Desde já agradeço. Alessio de Andradina. Coisa boa! 3h41, vem aí, ó. Três músicas, três pedidos da sequência no Forró Nativa. Continue participando, mandando sua mensagem em 9198-441-6545.

0: bater dela de cabelo. Cadê meu cabelo pra bater cabelo aqui, ó? Joelma, voando pro Pará. Amazão Espetinho da Galega, Zeca Bota Bom, linda demais. Olha a hora, 3h52, no Forró Nativa, você participando. 9198-441-6545. 9198-441-6545. E lembre-se, até 30 segundos você faz a sua gravação ou escreva que eu leia a sua mensagem. Se for a primeira vez que está ouvindo o programa, conta pra gente que está ouvindo o programa pela primeira vez, ou que já sempre ouviu, mas é a primeira vez que está participando, conta na sua mensagem, tá bom? Bom dia, mano velho, bom dia, mano novo. Aqui é o Aloísio Silva de Maitinga, Bahia. Gostaria de ouvir o forró de Edgar Mão Branca, São Joãozando pela Bahia. Ofereço para o meu amigo Paulo na Fazenda Lagoa, da volta em Presidente Jane Quadro, Bahia. Bom dia, manos, aqui é a Nininha de Aracaju, toca aí uma música de Alcimar Monteiro, sempre estou na escuta, abraços a todos. Quem mais tá por aqui também? Bom dia, Rafael Guidotti, bom dia, manos, que bom que está de volta, estava com saudades. Aqui é a Joelma, olha a Joelma, não é a Joelma do Calypso, não, né? É a Joelma de Ribeirão Preto. Obrigado, Joelma. Um beijo pra você, viu? Oi, bom dia, bom dia.
1: Guidotti, meu querido. Que Deus abençoe sua semana aí. Deus abençoe a todos.
0: Amém.
1: Queria ouvir a música aí de Mastruz com Leite.
0: A saga.
1: É, forte abraço aí pra pessoal lá de Pernambuco, Garanhões, Preixeira de Santa Quitéria, São João Angeli. Lagedo, forte abraço, Lagedo, para minha querida Deise, Deizinha. Vamos que vamos, Nailton. Tamo junto e misturado. Forte abraço a todos. André de Braz, aqui de Santo André.
0: Aô, maravilha. Aquele abraço, garotinho. Obrigado, bom dia.
2: Bom dia, Nativa. Quem fala aqui é Arthur Bahia, da cidade de Belmonte, Bahia. Estamos aqui falando do terminal de Barcaça Velha Céu. Estamos aqui na batalha, na vigilância.
0: Boa!
2: Que era a música aí de Wesley Safadão, Eclipse Total.
0: Wesley Safadão. Boa pedida, boa pedida. 3h54, bom dia!
3: Bom dia, Rafa.
0: Bom dia.
3: Que bom que você voltou.
0: Obrigado.
3: Pra alegria do povo aqui de São Paulo, do Brasil.
0: Oh, meu Deus.
3: É... Gostaria de ouvir a música do Dantas. Um abraço. Tchau. Boa semana para todos.
0: Amém. Para todos nós. Um beijo, que Deus abençoe. Bom dia, mano velho, mano novo, mano Guidotti, Jonathan de Suzano, motorista de aplicativo, manda saga de um vaqueiro, Mastruz com Leite. Seja bem-vindo novamente. Chega de cervejinha gelada. Chega, né? Dá uma pausa agora, né? Dá uma pausa, dá um respiro pelo menos até sexta-feira. Gente, olha, vamos participando. 9198-441-6545. Diga seu bom dia.
4: Bom dia, Matinha. Bom dia, Rafael. Que tarde, meu carequinha mais lindo. Voltou de férias, agora vai ter que ralar.
0: Vamos ralar.
4: Beijos, aqui é a Ana de Santo Amaro. Tô me arrumando pra ralar também.
0: Bora
4: trabalhar.
0: Bora ralar, que nós nasceu bonito e não rico, menina. 3h55, a gente volta já já.
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Vaqueiro, Mastruz com Leite, considerada por muitos fãs uma das maiores narrativas da história do forró. Ela foi composta por Rita de Cássia, autora de dezenas de clássicos nordestinos, e se tornou um dos maiores sucessos da banda. A canção conta uma história completa com início, desenvolvimento e final emocionante. Ela narra a vida de um vaqueiro que se apaixona por uma jovem, é separado dela pelo pai da moça, passa anos sofrendo e no final descobre que o campeão que enfrentava numa vaquejada era seu próprio filho. A música valoriza elementos típicos do Nordeste brasileiro: vaquejadas, cavalos, fazendas, o vaqueiro sertanejo, o berrante e a luta pela sobrevivência no sertão. Depois de 17 anos sem ver a mulher amada, o protagonista descobre que teve um filho com ela. O rapaz cresceu admirando o pai sem conhecê-lo e se tornou um grande vaqueiro, repetindo a trajetória do protagonista. Assim como a canção Faroeste Caboclo, Saga de um Vaqueiro é frequentemente lembrada por contar uma história longa e envolvente. Em discussões de fãs de música, muitos a consideram uma das melhores histórias já transformadas em canção no Brasil. O sucesso da música foi tão grande que inspirou o projeto cinematográfico Saga de um Vaqueiro, voltado para retratar a vida do vaqueiro nordestino e sua cultura. Fãs de forró comentam que a música teria sido gravada inicialmente por outra banda, ligada ao mesmo grupo musical cearense, antes de se popularizar nacionalmente na voz do Mastruz com Leite. E um detalhe que muita gente não percebe: o personagem perde o amor por causa do preconceito social. O pai da moça queria um fazendeiro rico, não um simples vaqueiro. A vaquejada aparece como símbolo de honra e superação durante toda a história. O verdadeiro prêmio da história não é o troféu da competição, mas o reencontro com o filho. E uma teoria interessante dos fãs: muitos consideram que a música representa a ideia de que o destino sempre encontra um caminho para unir famílias separadas, misturando amor, sofrimento, fé e redenção. Temas muito presentes na cultura popular nordestina. É uma daquelas músicas que, quando você presta atenção na letra inteira, parece estar assistindo a um filme sertanejo do começo ao fim. Essa é a Saga de um Vaqueiro, uma das mais pedidas aqui no Forró Nativa em todo o Brasil. Nesta segunda-feira não foi diferente, 22 de junho, 4h14 no Forró Nativa, você participando com a gente, 9198-441-6545. Bora que bora que bora, você participando, nosso WhatsApp está aqui à sua disposição. E você pode pedir música, mandar beijos, abraços, pode escrever uma mensagem que a gente vai ler por aqui. Ou, se preferir, grava um áudio, que é melhor ainda, tá? Gravando o áudio fica mais bonito, mais gostoso. Então, escreva ou grave. Se você for gravar, até 30 segundos. 9198-441-6545. E ó, já me segue aí, arroba Rafael Guidotti, é o meu Instagram. Eu vou adorar ter você, forrozeiro do Brasil e do mundo, me seguindo. E isso que eu acabei de falar aqui ao vivo, eu estou me gravando aqui. Já já eu vou postar para você que queira repostar, compartilhar aí no seu Instagram, saber mais o que eu falei aqui sobre essa música, que é uma das mais pedidas do Forró Nativa. Eu estou aqui na Nativa, em São Paulo, há mais, um pouco mais de 8 anos. No forró, há mais de 5 anos, com Mano Velho e Mano Novo. E sempre que foi pedida, Mano Velho sempre falava, e é. Eu sou prova viva disso, e você, ouvinte, também. Hoje já teve mais de uns 15 pedidos desde o início do programa da Saga de um Vaqueiro. E a gente honrou aqui tocando mais uma vez e contando um pouco dessa história, que já já eu vou colocar lá, vou postar no meu Instagram, arroba Rafael Guidotti. Rafael com um F normal. Guidotti se escreve com G-U-I-D-O-T-T-I. Combinado? Combinado?

0: Bora que bora, Brasil! Bora que bora, bora que bora, que não pode parar. O ouvinte quer falar, então vai falar aqui, bom dia!
1: Bom dia, Nativa, bom dia, Rafael Binotti, aqui é Bito Padeiro, curtindo a Nativa junto com você, aqui na Seabra, aqui tem festejo aqui de São João aqui, curta comer lá na praça, mas eu tô aqui junto com vocês, curtindo o forró de vocês aqui, fazendo pão, junto com vocês na Nativa, Rafael. Bota uma musgona aí de Dorival Dantas aqui pra me curtir o forrozão aqui. O povo de lá e eu de cá, mas vocês. Valeu, valeu, valeu. Um alusão aí pra Diozão. Acorda de ó, rapaz, festa de ó.
0: Opa, um abraço, meu amigo. Obrigado, Bito. Oi, bom dia.
2: Bom dia, Nativa FM. Bom dia, mano velho. Bom dia, mano novo. Bom dia a todos os ouvintes. Irã Duarte saindo aqui do Vila Cauto. Ligadinho nesse programa maravilhoso. Toca pra nós aí, Frank Aguiar, o cãozinho dos teclados. Taxista motoqueiro?
0: Motáxi. Boa, Irã, meu amigo Irã Duarte. Você sabe, Irã, eu quase te liguei pra ir aí no Vila Country sábado agora, antes de ontem. Né? Inclusive até gravei um stories falando que eu ia curtir uma baladinha sertaneja, porém eu mudei de ideia porque minha cachorrinha, né, minha cachorra Jade, a Golden, né, a grandona, ela tá machucada aí, tá, enfim, não quis deixá-la sozinha, né? Eu gravei um stories até explicando, muita gente se comoveu aí. Desejando melhoras, ela vai ficar bem, tá lá em casa dormindo. E a semana a gente vai continuar tratando ela aí. Mas eu ia. Não fui pra encerrar minhas férias, mas em breve, assim que ela estiver totalmente recuperada, estarei aí. E ele mandou outro áudio, vamos ouvir.
2: Ô, meu irmão, prazer te receber no Vila Cauto, tomar um cacau chaça comigo.
0: Adoro.
2: E fazer aquele quadro que eu faço com todos os artistas. É um prazer, viu?
0: Prazer,
2: um abraço,
0: Tira
2: Duarte.
0: Um abraço, Irã. Assim que a minha cachorra melhorar, ficar 100%, aí sim eu vou ficar tranquilo, deixar ela no AP lá, né? Ela com a Melzinha, né? A minha veinha. A Melzinha tem 18 anos já, a Jade vai fazer 7 anos no final de julho. E assim que tiver tudo em ordem, eu acho que ela vai ter que fazer a operação e tal. Tomara que não, mas essa semana a gente vai estar aí vendo aí o que vai vir pela frente aí. Se Deus quiser, vai dar tudo certo. E quando tiver tudo certo, aí eu vou curtir. Aí eu vou curtir tranquilamente. É, bom dia, Rafael Guidotti, aqui é o Sidney, saindo de Santos para mais um plantão aí no SAMU em São Paulo. Parabéns pelo belo trabalho, alegrando nossas manhãs. Se possível, toque Lamento do Nordestino com Francis Lopes. Ô, meu amigo Sidney, eu já toquei na hora anterior Lamento de um Nordestino com Francis Lopes também, que pediram, tá bom? Mas nós toca outra, nós toca outra do Francis, tá bom? Oi!
3: Bom dia, Nativa, bom dia, mano velho, bom dia, mano novo, bom dia, Guidotti.
0: Bom dia.
3: Bom dia, mana baby, aqui é José Costa, do Grajaú. Gostaria de ouvir uma música com Edgar Mão Branca, Essa é a Festa. E oferecer para todos, já dá tempo para todos os ouvintes, bom dia.
0: Bom dia, Zé, bom dia.
4: Bom dia, Rafinha, você voltou, amor?
0: Tô aqui.
4: Aqui é Marieta de Guarulhos, um abraço. Boa semana para nós todos.
0: Para todos.
4: Bom dia, seja bem-vindo de volta.
0: Obrigado,
4: senti
0: Maria.
4: Sua falta.
0: Oh, meu Deus, eu também senti falta de vocês, essa nação forrozeira maravilhosa. Bom dia, mano velho, bom dia, mano novo, bom dia, Rafael Guidotti, bom retorno, seja bem-vindo. Aqui é o João Divino de Araraquara, mensagem do dia. Não se preocupe com o inverno, enche de flores o seu coração, que será sempre primavera. Boa! Vamos aplaudir! Boa mensagem, João Divino de Araraquara, gostei, gostei. Oi, bom dia!
5: Bom dia, mano Rafa, bom dia, Nativa FM. Rapaz, aqui quem fala é Valmério, Positiva, motorista de carreta.
0: Opa, pá!
5: Ouço muito a Nativa FM, principalmente quando venho aqui para a cidade de Araraquara. Gostaria de ouvir Júnior Viana, Mudo Doente.
0: Júnior Viana.
5: Agradecimento a todos que estão ouvindo a rádio Nativa FM, aos motoristas de carreta. Positiva! Deus abençoe a todos e um bom início de semana.
0: A todos nós, obrigado. Júnior Viana aqui, já na playlist. Bom dia.
6: Bom dia, Morim. Bom dia, Expedito. Bom dia, Rafael. Bom dia, ouvintes e amigos da Nativa. É o Vital Santo. Olha aí, que bom que você voltou. Nós estávamos já com muita saudade, mas o André fez um bom trabalho. O André
0: fez.
6: Também fez um bom trabalho. É um grande locutor.
0: Com certeza.
6: Mas olha, na verdade, não esquece de dar a hora certa, nem a temperatura, que o povo brasileiro precisa trabalhar e saber a hora certa. Rafael, um abraço do Vital, ligado com a Nativa. Nativa! O amor de São Paulo.
0: Olha a hora do Vital. 4h20, 13 graus em São Paulo. Bom dia.
7: Bom dia. dia, Forró Nativa. Bom dia, Mano Velho, Mano Novo, Mana Baby. Bom dia, Rafa.
0: Bom
7: Seja
0: dia.
7: Muito bem-vindo.
0: Obrigado.
7: Aqui é a Dil. Acordei agora bem na saga do Vaqueiro.
0: Oh, maravilha.
7: Amo de paixão. Agora toca pra nós a música da Cremilda Maia, Terra de Cacau. E oferece pra minha irmã Nina, minha amiga Cremilda, pra você, Rafa, pra o seu retorno. Torna aí que seja maravilhoso.
0: Amém.
7: Espero que tenha descansado bastante.
0: Opa!
7: Beijo, beijo.
0: Beijo, beijo, Dio. Olá, Guidotti, bom dia, melhoras pra sua cachorrinha, eu amo meus cachorros, aqui é Arlene da cidade de Potirendabá, isso? Falei certo! Obrigado, também amo minhas cachorras, amo o mundo animal, amo. Bom dia!
8: Bom dia, mano velho, bom dia, mano novo, mano baby, mano Guidotti. Guidotti, se você puder, meu velho, toca aí, eu acho que é o Amazon, né? Chama no suspeito da cabritinha. Eu adoro essa música, ofereço para todos os nativeiros. Meu nome é Veraldo Vieira Guanado, vulgo latino cachorrão.
0: Au.
8: Amo você, da nativa Guidotinho. Bom dia, um bom trabalho aí. Deus abençoe. Chama no suspeito da cabritinha.
0: Ô, oh, Veraldo Braço, já tem a Amazã de novo, bora! 4h22, continue participando. 91984416545. Agora eu vou acabar de editar aqui o vídeo, né? Que eu falei aqui sobre a saga de um vaqueiro. Vou postar daqui a pouco. Assim que eu terminar, já posto lá no meu Instagram. Vou ficar muito feliz de você assistir, curtir, comentar, repostar, compartilhar. Ok, segue lá, Rafael Guidotti no Instagram. E o WhatsApp da Nativa para você continuar participando nessa madrugada de segunda-feira, dia 22 de junho, 91984416545.
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0: filha, só sai.
1: 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Tem gelo aqui? Tem?
0: Isso é essa, mulher.
1: Pra eu cortar de novo é rapidinho.
0: Eu
1: corto e dou pro gato.
0: Chega, vamos mudar
1: de música.
0: Chega esse negócio.
1: Como é que é assim?
0: Vambora.
1: Vambora?
0: Vambora.
1: Vamos,
0: chega. Para com esse negócio. Chega, chega. Vai.

Divididos, às 4h30 da madrugada da segunda-feira, Júnior Viana, Mundo Doente. Também tivemos Frank Aguiar, Mototáxi. Ô, papá, tamo de volta, hein? Amigo velho na área. Mano, papo agora descansou, né? Subiu a plaquinha, subiu a plaquinha de substituição, né? Mano, papo aí, cobriu as férias aqui do Careca. O Mano Velho e Mano Novo continuam de férias, tá certo? Mas eu já estou de volta. Eu voltei. 9198-441-6545. Participe com a gente.

0: Gente, bom dia, diga aí seu bom dia pra gente nessa segundona.
1: Bom dia, bom dia! Aqui é Deisiane de Itaim, Bahia. Estou aqui ligadinha na Nativa. Um abraço!
0: Outro Deisiane, um beijo, menina! Oi, bom dia!
2: Bom dia, Guidotti. Aqui é Léo Lima, motorista caminhoneiro. Tu mora em Sertãozinho, São Paulo. Estou aqui diretamente indo pra Frutal, Minas Gerais. Ouvindo a Forró Nativa, bom demais, sou ouvinte há mais de 25 anos.
0: Boa!
2: Muito bom, muito bom.
0: Valeu, muito obrigado, muito obrigado. Bom dia, meu amigo Rafael Guidotti, tudo bem? Sou conhecido como Guarda Belo, sou de São Carlos, São Paulo interior. Mando um abraço para todos os ouvintes da Nativa, sou segurança do posto 7. Reginaldo é meu nome, valeu Reginaldo, valeu Belo, bom dia!
3: Ouvinte da Nativa, bom dia, Rafael Didotti.
0: Bom dia.
3: Aqui é o Laércio do Jardim Melo.
0: Tudo bem?
3: Ô, Rafael.
0: Oi.
3: Bom retorno aí, hein?
0: Obrigado.
3: E boa melhora pra já. Eu não vou pedir música não, porque já tocou a saga do vaqueiro e a programação tá ótima. Bom dia pra nós.
0: Obrigado, Laelson. Um abraço, bom dia, boa semana. Que Deus abençoe. Obrigado, viu? Bom dia.
4: Bom dia a todos os ouvintes. Aqui é o Antônio Hélio, motorista. Meu bom dia especial vai pra Dil, porque essa voz dela é muito doce.
0: Ó, Dil. Então,
4: bom dia, bom dia. Toca aí mais três coletes. Qualquer uma, chama nós, papai.
0: Chama, Antônio. Aí, Dil. Sua voz é doce, doce como mel. Bom dia.
5: Bom dia, mano velho, mano novo, mano baby, Rafael Guidotti. Sou José Augusto aqui de Tubarão. Quero mandar um abraço e um beijo para a Gia. Para o Júlio Candinho aqui da Nativa de Tubarão.
0: Opa!
5: Eu queria escutar a Saca de um Vaqueiro.
0: Já até ouviu, né? Já até ouviu a Saca de um Vaqueiro. Muito bem. Bom dia!
6: Bom dia, Murinho. Bom dia, Esperguido. Bom dia para todos ouvintes da Nativa. Bom dia, Rafael Guidotti.
0: Bom dia!
6: É, você está de volta. Olha que maravilha!
0: Boa!
6: Curtiu bem as férias?
0: Bem!
6: É isso aí. Boa sorte agora.
0: Amém.
6: Também. Eu gostaria de ouvir aí com o Wilson e o Wilson. Nasci pra ser vaqueiro, vou morrer vaqueiro.
0: Boa.
6: Essa é uma música de Edgar, mas quero ouvir com eles dois. Por gentileza, toca pra nós.
0: Vamos procurar aqui, Ademário. Obrigado pelas boas-vindas de volta aqui, viu? Bom dia.
7: Bom dia, Nativa. Bom dia, Nativa. Lê a minha mensagem.
0: Pronto, bom dia, menina. Oiê! Oi?
8: Bom dia, Rafael.
0: Bom dia.
8: Você tá legal, meu amigo?
0: Bom.
8: Prazer comunicar contigo aí. Toca um modão pra nós aí, chamada Nordestino, com o cantor Lourival Ferro. Tem uma galera plugada nesse momento aqui, o pessoal de Americana aqui agora, e aqui de Campinas, estão ligados aí na sua emissora, prestigiando esse trabalho fantástico que vocês fazem, muito bonito. Grande abraço e que Deus abençoe uma semana brilhante para todos vocês e a todos os ouvintes da Nativa por esse Brasil afora. Grande abraço.
0: Valeu, um grande abraço. Obrigado pelo pessoal aí de Americana, Campinas, toda a região. Um abração, viu? Obrigado pela companhia. Bom dia.
9: Bom dia aos ouvintes da Nativa. Bom dia, Rafael Guidotti. Eu sou Isabel. Tô aqui já me preparando para daqui a pouco fazer uma caminhada, né?
0: Boa, boa.
9: Vestir uma roupa bem quente, botar um capuz para suportar esse frio e vamos para a caminhada.
0: Bora.
9: Porque quem caminha essa hora... sente menos poluição, mas depois das 8, meu filho,
0: isso
9: o negócio
0: é
9: sério, porque a poluição é grande, né?
0: Exato.
9: O carro começa a rodar e aí já viu. Então tem que dar uma caminhada cedo, que é mais saudável. Beijo, beijo, boa semana pra todos
0: boa,
9: nós.
0: Boa, beijo, beijo, boa semana, boa caminhada. E é verdade, né? Não só a poluição, que isso é fato, mas também, né, a umidade relativa do ar, né? Quanto mais durante o dia, com esse período aqui, que as chuvas são um pouco mais escassas, né? O tempo fica mais seco, então faz mal, às vezes, até caminhar com uma porcentagem baixa da umidade relativa do ar. Muito bem, boa caminhada, bom dia!
10: Bom dia, mano velho, bom dia, mano novo, bom dia, Guidotti. Deus abençoe vocês, uma ótima semana. Se for possível, toque Edgar Mão Branco, qualquer mão de Edgar Mão Branco, tá bom?
0: Edgar.
10: Sou Adalto Rodrigues, motorista de ônibus, vocês estão de carona comigo hoje, beleza?
0: Bora de carona, Adalto.
10: Tudo de bom pra vocês e a Nativa é muito mais.
0: Valeu, Adalto. Edgar Mão Branco aqui na nossa playlist já, hein? Bom dia.
11: Bom dia, Rafael Guidotti.
0: Bom dia.
11: Se for possível, toca pra nós aí, Amado Batista, Folha Seca.
0: Folha Seca.
11: E bom retorno de suas férias, meu amigo. Um abraço.
0: Obrigado, um abraço, meu amigo. Boa semana. Valeu, Everton. Aquele abraço, viu? Bom dia.
12: Bom dia, Rafa. Soraya, de Praia Grande.
0: Oi, Soraya.
12: Bom retorno, Rafa.
0: Obrigado.
12: Deus abençoe você e todos os ouvintes da Nativa.
0: Amém.
12: E bom dia, mano novo, mano velho. Deus abençoe. Bom dia. Beijos.
0: Beijo, Soraya. Alô, pessoal de Praia Grande, litoral sul de São Paulo. Aquele abraço. Bom, vamos de música. Você participa. Daqui a pouquinho eu vou ler mais mensagens que estão chegando aqui, o pessoal que está escrevendo. Já já vou colocar mais ouvintes para falar também. Então grava o seu áudio, grava a sua mensagem. Se for gravar, até 30 segundos, combinado? 9198-441-6545. Um pouco mais cedo, pediram Feira de Mangaio. Então vamos atender agora com Clara Nunes no forró.

0: A pedidos do Forró Nativa desta segundona, meus amigos! Edgar Mão Branca, São Joãozando pela Bahia, também tivemos... Olha, a pedidos aqui às 4h44, 4Quaraquaquá, Clara Nunes, Feira de Mangai também rolou por aqui. 9198-441-6545, um beijo para Rosiane Conceição aqui na sintonia. Um abraço aqui para Sueli Andrade, ela que é de Limeira na sintonia também, acordando agora e ouvindo o nosso Forró Nativa. Quem mais está por aqui mandou mensagem também? Bom dia, Rafael Guidotti, eu sou o Igor Lozan. Estou aqui na cidade de Cuiabá, Mato Grosso, curtindo Forró Nativa, trabalhando até às 6, vamos juntos, sempre ligados, obrigado, viu? Oi, bom dia!
1: Bom dia, mano Lindote, bom dia a todos aí.
0: Bom dia.
1: Estamos aqui na Seringueira, desde as 2 da madrugada.
0: Boa!
1: Gostaria de ouvir a música Pião Todo Tatuado. Geninho e Mariana.
0: Pião Todo Tatuado, é essa, né? Eugeninha Mariana Fagundes, tá bombando essa música aí, tá viralizada, né? Bom dia!
2: Bom dia, bom dia! Aqui é de Ornélia, de Itaém, Bahia. Gostaria de ouvir uma música, que eu estou aqui ligadinha e estou aqui com a programação pro São João.
0: Boa! Um abraço, obrigado! Bom dia, meus amigos!
3: Bom dia, Rafael!
0: Bom dia.
3: Estava com saudades.
0: Obrigado.
3: Estou feliz que você voltou.
0: Estou aqui.
3: Gostei de saber da música Saga de um Vaqueiro. Foi muito bem explicado, muito lindo.
0: Obrigado.
3: E gostaria de ouvir com o Flávio Leandro Mudança.
0: Boa, já segundo pedido, hein?
3: Obrigado.
0: Vamos tocar.
3: E uma semana abençoada para nós. Quem
0: Amém.
3: Fala é Rosíris, aqui de São Paulo.
0: Um beijo.
3: Beijo grande.
0: Beijo grande. Boa semana, que Deus abençoe. Obrigado pelo carinho. É, também tava morrendo de saudades. É, falamos aí, né? Falamos um pouco da Saga do Vaqueiro, de tão pedida que é aqui. Inclusive, como eu falei, eu tô acabando aqui de terminar o vídeo, hein? Daqui a pouquinho, o momento que eu falei da Saga do Vaqueiro aqui ao vivo, eu tava gravando. Então tô terminando lá de colocar, ver se eu consigo colocar uma legenda também. E já vou postar lá no meu Instagram, tá bom? @ Rafael Guidotti. Oi, bom dia!
4: Alô, Rafael Guidotti. José Irã, fala aqui da ZL. Estou Opa. Passando para desejar uma ótima segunda-feira a todos. Meu irmão, gostaria de ouvir aí Milonga para as Missões.
0: Olha!
4: Oferecer especialmente pro nosso Boa. Amigo Mano Novo, que gosta muito dessa música aí.
0: Verdade.
4: Ok, Rafael?
0: Boa.
4: Grande abraço a todos vocês que faz a Rede Nativa. Só Nativa!
0: Oh, maravilha! Boa, boa, boa, boa! Tá aí Milonga para as Missões, é instrumental do Mastruz Colete, vamos tocar. Tá bom? Vamos tocar também. Vamos atender um pedido antes e depois já vem o Mastruz. E já tem Flávio Leandro Mudança, hein? Já tivemos 2 pedidos aqui. Bom dia!
5: Bom dia, Rafael Guidotti.
0: Bom dia.
5: Bom dia a toda a equipe da Nativa. Seja bem-vindo ao seu espaço, Rafael.
0: Obrigado.
5: Deus abençoe seu dia.
0: Amém.
5: Essa semana, essa nova estação. Que seja um período de muitas alegrias para você. E sucesso para a Rádio Nativa, claro. Beijo, beijo, beijo. Deus te abençoe. Hoje nem vou pedir música, vou deixar o seu bom gosto falar mais alto. Beijos.
0: Beijo, Fátima Shimoyama. Beijo, ó, e obrigado pelo presente, né? Antes de eu sair de férias, ela deixou uma lembrança aqui que eu adorei. Minha mãe também adorou, levei lá pra Araras, tá? Muito obrigado, viu, Fátima? Bom dia!
6: Bom dia, Forra Nativa. Bom dia, Manoel. Bom dia, Manu. Bom dia, Rafael. Aqui é o Paulino. Quero aí cantar uma música aí. Parabéns pra você. Pra mim, Paulino, hoje, 57 anos, tô fazendo aniversário. Bom dia, Forró Nativo é tudo e muito mais.
0: Beleza, bebê, beleza, Paulo. Obrigado, garoto. Já, hein? Já. Tô me cobrando aqui, ó, voando baixo no caminhão, no meu caminhão Natanzinho Lima. Karma, que nós vai dar um jeito de tocar, Chaves. São 4h48, continue mandando mensagem e a gente vai atendendo você até às 6 da manhã, até 5h55, né? Porque às 5h55 o evangelizador Fábio Teruel estará aqui com a sua linda mensagem e a sua oração da manhã, tá bom? 9198-441-6545, essa é da nova geração. Essa música tá viralizada. aí nas festas, nos churrascos e também nas redes sociais. E essa música gruda na cabeça, viu? Eu sei que é uma nova geração, mas tá com tudo. É o Geninho e essa mulher, essa menina canta, tem um vozeirão, uma goela que eu vou te falar, viu? E é o peão todo tatuado, 4h49.
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0: Caraca, linda! Que mensagem maravilhosa! Já pra ouvir na madrugada, pra começar a semana. Flávio Leandro, mudança aqui no Forró Nativa. Olha a hora da mudança, 4h56 também. Ouvimos ainda Mastruz com Leite, Milonga para as Missões e Geninho e Mariana Fagundes. Pijão todo tatuado! Uau, uau! Ó, antes do intervalo, vamos atender mais uns ouvintes aqui. 9198-441-6545. Diga seu bom dia pra gente.
1: Oi, Rafael Bidotti, bom dia. Aqui é o Gilberto. Seja bem-vindo de volta.
0: Obrigado.
1: Bom dia pro Mano Velho, Mano Novo. Bom dia pra Mana Véia, bom dia pra todos da Nativa. E vamos oferecer uma musguinha aí. Vamos oferecer pros amigos, padeiro aí, pra vocês, os ouvintes. Pode ser Trio do Nordeste, O Chinelo Dela.
0: O Chinelo Dela. Muito bem, Gilberto, anotado aqui, viu, meu amigo? Tamo aqui na nossa fila da nossa playlist. Tá lotado de pedido aí, tá coisa boa, tava com saudades. Bom dia!
2: Bom dia, Rafael. Aqui é Netão, nascido em Canarana, na Bahia, mas mora aqui no Monte Azul, Santo Amaro. Seja bem-vindo aí, tem um bom retorno aí.
0: Obrigado.
2: Toca qualquer um aí do Robério aí.
0: Robério.
2: Nativa, nota 10.
0: Nota 10, obrigado. Bom dia, Rafael, Mano Novo, Mano Velho, de volta, hein? Toca Dois Amores, Dantas do Forró, anotado também. Bom dia.
3: Aí, Severina Chique Chique para a Rosiane do Jardim Brasil.
0: Severina Chique Chique.
3: É muito mais Nativa FM.
0: Obrigado, obrigado. Alô, Deraldina de Bauru, um abraço pra você. É, ela falou aqui, ó, parabéns pra quem pediu essa música, Forró Nativa, boa. Maravilha. Oi, bom dia.
4: Bom dia, Rafael Guidotti, bom dia. Que alegria ter você de volta.
0: Oh, meu Deus.
4: Eu quero ouvir o Flávio José, que a semana passada pedi a semana inteira.
0: Eita,
4: viu?
0: Eita, olha.
4: Bom dia, um beijo, um abraço, meu carequinho gostoso, aqui é o Otília de São Bernardo.
0: Meu, Otília. Obrigado, Flávio José. Vamos tocar na próxima hora, tá bom? Gente, continue participando. Se você não puder gravar, escreva que eu leio aqui, manda o seu bom dia. Se é a primeira vez que está participando, primeira vez ouvindo, conta pra gente na mensagem de texto ou na gravação. Se você gravar, é melhor ainda, fica mais bonito o programa com a sua voz aqui, né? Fica mais gostoso. Mas se você for gravar, é até 30 segundos no máximo, tá bom? 9198-441-6545. Olha a hora, 4h59.
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Aí apareceu o Anselmo. Ô Anselmo, pega essa sanfona aqui. Anselmo pegou a sanfoninha. Aí eu fui na banca de Samarica. Samarica tem cerveja? Bota um cálice. Serginho é essa, Samarica? Só tem espuma? Oxê, cerveja quente é assim mesmo. Ah, pô, bota duas encangadas aí no fundo do pote, que eu volto mais tarde. Aí me botei pro salão com mais de 1000. Cheguei perto dela e disse: que má pergunta, vai me ser que é a Carolina?

festa. Eu digo, oxe, acabou a festa? 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Você que é o tocador, você tá aqui fazendo arte, tá fazendo até teatro e vai tocar. Depois tá certo. Aí eu cheguei perto do Anselmo e disse, Anselmo, passa a safona pra cá e vai dançar com Carolina. Mas não vou pra longe não, hein? Fica dançando aqui em volta de mim. Aí Anselmo achou, foi

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1: Esse é o rei, Luiz Gonzaga, Carolina Conká, pedidos às 5 horas e 14 minutos, 5 e 14, olha eu aqui, outra vez, é o amigo velho de volta, nessa segundona, 22 de junho, tamo junto e misturado, olha a hora, 5 e 14, bom dia!
2: Oi, bom dia!
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1: 9198-441-6545. Bom dia, equipe nativa, passando para desejar uma ótima segunda-feira a todos. Eliette, Aparecida do Santos, Jardim Robro, é isso? Zona Leste. Quem mais tá por aqui? A Neia também. Bom dia, Neia. Oi, bom dia.
4: Bom dia, mano velho, bom dia, mano novo, bom dia, Rafael Guidotti. Toca pra nós aí, ó, a galera da Bracel, na Puxada da Madeira, Lençóis Paulista, Mamulengo, tá joia? Bom dia, obrigado.
1: Flor do Mamulengo, Mastruz com Leite, obrigado. Oi, bom dia.
5: Bom dia, Rafael Guidotti, seu lindo, seja bem-vindo, já tava com saudade. Mano, o papo mandou muito bem na sua ausência, viu? Não tenho o que reclamar.
1: Ah, eu sei.
5: Silvaneia Costa, de Portugal.
1: Portugal.
5: Estou trabalhando. Muito calor. Aqui está um verãozão.
1: Ah, que inveja.
5: Um beijo. Uma semana abençoada.
1: Ah, que inveja desse calorão.
5: Beijo, beijo.
1: Gente, tem uma coisa que eu não gosto. Vocês podem discordar de mim. Eu sei que tem, né? É por isso, né? Não tem como agradar todo mundo, mas eu não vejo a hora do verão chegar. E hoje é só o primeiro dia, completando aí do inverno, né? Que começou ontem. E lá em Portugal, né? Portugal, América do Norte, enfim. É, o hemisfério norte, todo no verão. Calorão em Portugal, né, Neia? Um beijo pra você, menina. Ai, calor, que saudade de você. Bom dia.
6: Bom dia, Rafael Guidotti, meu amigo. Bom retorno aí de férias. Aqui é o Luiz Balduim de Santo André.
1: Obrigado.
6: É, Rafael, toca pra nós aí. Chinelo de Rosinha. Nosso amigo aí, o ouvinte falou que é nordeste, mas é de teu nordestino. Chinelo de Rosinha, tá? Um abraço, boa semana, bom retorno.
1: É trio nordestino. Chinelo de Rosinha, é isso? Muito bem, obrigado. Roseli, bom dia, boa semana. Quem mais aqui? Bom dia, tô no ônibus indo para trabalho. Vou ver esse forrozão, tô aí, ó. Qualquer uma do Dantas, Francisco, obrigado. Também bom dia pra Juscelei. Juscelei, bom dia. Quem mais participando com a gente? Bom dia.
7: Bom dia, Rafael. Bom Seja dia. Bem-vindo.
1: Obrigado.
7: Então, você chegou hoje de férias e tô saindo. Mas já é só uma semana.
1: Ah, uma semaninha.
7: Eu vou lá pra Bahia.
1: Ô, oh, delícia.
7: Posso deixar pra da Diamantina Livramento Nossa Senhora Bahia. Eu vou no mesmo hotel que eu fico. O Edgar Mão Branca fica. Oh. Chega lá encontrando ele, eu vou falar da Nativa. Mas fale. Ele conhece.
1: Fale.
7: Então, vê qualquer música dele, com gentileza. Um abraço, tudo de bom. Bem-vindo.
1: Boa, obrigado. Boas férias aí, viu? Aproveita bastante, que tudo passa muito rápido, né? É, passa tudo muito rápido. A gente tem que aproveitar cada segundo dessa nossa vida. Gente, ó, daqui a pouquinho atendo mais ouvintes. Você vai participando. 9198-441-6545, quero ouvir sua voz, aqui o seu áudio de até 30 segundos, ou escreva para eu ler aqui a mensagem no ar, tá bom? 9198-441-6545, olha a hora, 5h17, pediram o Flávio José, mas não pediram a música, eu vou escolher uma música que eu gosto demais dele, tem várias, né? Mas essa eu acho uma letra maravilhosa, que é o Lápis de Cor. 5h18, segunda-feira é inverno no Brasil. É alegria, é Deus sempre na frente. Bom dia, Brasil!

0: pedidos, tá aí Trio Nordestino, Chinelo de Rosinha e também Flávio José, Lápis de Cor aqui no Forró Nativa dessa segundona, 22 de junho de 2026. Olha a hora do Chinelo da Rosinha. Rosinha, você não tem chulé no chinelo não, né? 5h25, bom dia, 5h25. Gente, eu acabei de postar, tá? Como eu prometi, né? Eu falei sobre a saga de um vaqueiro, fiz um resumo sobre essa história dessa música de 8 minutos e 29 segundos de duração, uma das mais pedidas, isso sem dúvida nenhuma. Quem acompanha o Forró Nativa sabe disso, não só de hoje, não só desse ano, mas sim de toda a história do Forró Nativa com Mano Velho e Mano Novo. E aí eu fiz, terminando a música, alguns tópicos sobre ela. Fiz ao vivo, me gravei e agora acabei de postar lá no meu Instagram. Tá lá pra você assistir o vídeo, tem uns 2 minutos e 50 sobre as informações dessa música maravilhosa com Mastruz com Leite, a Saga de Vaqueiro. Acompanha o vídeo lá, assista, curte, comenta, compartilhe, reposte, vou ficar muito feliz, ok? Arroba Rafael Guidotti, 9198-441-6545, você participando do nosso WhatsApp, dando seu bom dia!
1: Bom dia, manos queridos, mano velho, mano novo, bom dia.

0: Deus.
1: Deus muito abençoe bem. Nossa segunda-feira.
0: Amém.
1: Beijo, Rafinha.
0: Beijo, Fran. Obrigado. Olha aqui, Adriana Martins dos Anjos. Bom dia, seja bem-vindo. Obrigado, viu? Oi, bom dia.
2: Bom dia, Nativa. Bom dia, Mano Velho, Mano Novo. Bom dia, o cara que é mais lindo do Brasil. Voltar de volta. Que legal, hein?
0: Tô
2: bora
0: aqui.
2: Tomar um cafezinho aqui.
0: Quero.
2: Com bolo de trigo e banana pra ficar
0: agora.
2: Forte. Você não foi, menino? Que bom que você tá de volta, né?
0: Estamos de volta, menina. Obrigado, viu? Obrigado pelo carinho. Tudo de bom. Um abraço pra você. Vamos sair na folha. Bom dia, Rafael. Estou arrumando aqui pra ir trabalhar ouvindo a Nativa. Um abraço. Valeu, Maria. Um abraço pra você também. Oi, bom dia.
3: Bom dia, mano velho. Bom dia, mano novo. Tudo bem com vocês?
0: Tudo jóia.
3: Espero que sim. Aqui é Vicentina Menezes. Estou mandando esse áudio pra vocês. Pra vocês mandar música pra mim do Rick Batista. Eu não sei o nome da música, esqueci. Sou aqui de Boa Esperança do Sul. Mano velho, mano novo, tudo de bom pra vocês. Meus amigos do peito, amigos de muitos anos. Tchau, tchau, mano velho, tchau, mano novo. Tudo de bom pra vocês, viu? Tchau, beijo nos seus coração.
0: Beijo, beijo no seu coração também, lindona. Oi, bom dia.
4: Bom dia, meus amores. Bom dia, bom dia, bom dia, Rádio Nativa. Aqui é só o café. Que saudade dessa turminha. Mas foi muito bom, foi tudo de bom. As férias bem gostosas. Uma pessoa maravilhosa aqui comandando o seu programa. E a gente ouvindo a Nativa, como sempre, estou aqui pedindo uma música bem gostosa. Apesar que eu já vi aí Calorina com K, que é tudo de bom. Beijo, meus amores. Tudo de bom para nós. E aqui é só.
0: Beijo, Sol. Tudo de bom pra nós. Bom dia.
5: Olá, bom dia, mano. Bom dia, mana. Bom dia, meu Rafinha, meu carequinha. Bem-vinda à volta. Estava com saudade. Toca pra mim, Cavalo Preto, se for possível, Rafa. Beijo.
0: Beijo, beijo, menina. Vamos anotar aqui, vamos ver se dá tempo. São 5h28.
6: Bom dia. Bom dia, bom dia, bom dia. É o João Ferreira, pela primeira vez falando na Rádio Nativa.
0: Primeira vez.
6: Quero ouvir Galego Boiador.
0: Galego Boiador, boa. Bom dia, Rafael Guidotti, seja bem-vindo ao seu retorno. Bom dia, manos, velho e mano novo. Bom dia, Nativa FM. Valeu, Francisco Silva Cirilo. Oi, bom dia, bom dia.
7: Bom dia, Rafael, mano velho, mano novo. Aqui é o Pedro de Mauá. E saindo para trabalhar agora. O Rafa, fez uma falta aí, irmão.
0: Ô, meu irmão.
7: Eu mandei mensagem aí, não tocaram minhas músicas, não falaram nada.
0: Ai, ai, ai, hein? Vou puxar a orelha, mano.
7: Um retorno de férias pra você, hein? Tô ouvindo aqui na Ativa, ou vou no busão. Vou começar a trabalhar agora.
0: Bora trabalhar.
7: Tá bom?
0: Boa.
7: São Mateus, Parque Dom Pedro. Um abraço a todos aí. Deus abençoe seu retorno de férias.
0: Amém. Bom,
7: mandar um beijo pra minha esposa, Elisângela, tá passando um café aqui bem quentinho aqui pra mim.
0: Vai bom, bem.
7: Um abraço, meu irmão.
0: Um abraço, meu irmão. Obrigado pelo carinho, viu? Obrigado pela participação. Pedro Ednei, bom trabalho, boa semana, tamo junto. Obrigado pelo carinho. 9198-441-6545. Você participa sempre com a gente.
8: Ô, Rafael, que tote. Meu carequinha mais linda. Aqui é eu de novo. Faz assim, Rafa, antes de terminar o programa, em homenagem aos ouvintes, toca a saga do vaqueiro de novo, que ela é linda demais.
0: Ai, ai, ai, ai, ai, ai, ai, ai, ai, Ana. Um beijo, Ana, obrigado pelo carinho. Olha, vamos, que não pode parar, não. Pediram aqui, Natanzinho, eu tô procurando a música que pediram. Eu já me perdi aqui. Achei. Voando baixo no meu caminhão, é isso? Deixa eu ver se tenho aqui. Voando baixo no meu caminhão. Pra atender também mais um pedido aqui no Forró Nativa. Agora são 5h30.

0: Pronto, mais um pedido atendido nessa segundona no Forró Nativa. Natanzinho Lima, voando baixo, voando baixo. Olha a hora, 5 horas e 34 minutos, 5h34, 9198-441-6545. Diga aí o seu bom dia.
1: Bom dia, menino Guidotti, bem-vindo de volta.
0: Meu Deus.
1: Bom dia, manaiada toda.
0: Bom dia.
1: O Mano Papi cuidou bem do seu lugar.
0: Ah, que bom.
1: Mas eu estava morrendo de saudades.
0: Ah.
1: Bem-vindo, ótimo retorno e uma ótima semana, menino Guidotti. Um beijo.
0: Beijo, Taninha. Boa semana, que Deus abençoe. Bom dia.
2: Bom dia, Rafael Guidotti. Aqui é a Dani de Montemó. Eu gostaria de agradecer a música que você tocou aí, Flávio Leandro, Mudanças. Seja bem-vindo de volta, viu? Que Deus abençoe você. Muita saúde, muita prosperidade na sua vida. Beijos, fica com Deus.
0: Beijo, fica com Deus também, Dani de Montemó. Obrigado pelo carinho. Gente, olha, pediram mais cedo aqui, Robério e seus teclados. Pediram qualquer uma, vamos tocar agora, tá? Antes, deixa eu ouvir mais um áudio, vai.
3: Bom dia, Rafinha! Opa. Aqui quem tá falando é a Rosemary. Eu estou ligadinho no Forró Nativa! Amo forró, amo! Principalmente quando se trata da minha nativa. Amo! Bora, bora, bora! Começar o dia no Forró Nativa!
0: Adoro!
3: Tenham todos um lindo e excelente dia!
0: Adoro, adoro, adoro, adoro, adoro!
4: Ai, arrasou!
5: Essa música é com as mulheres.
0: Beijo, lindona, obrigado por esse áudio maravilhoso, viu? 5h36, a pedidos, Robério.
5: Linda, linda.

A pedidos, linda! Roubere seus teclados aqui no Forró Nativa. E chegou a hora da previsão, hein? Olha a hora da chuva, será? 5h39, bom dia, Brasil!

0: Mariquinha, eu tenho certeza que nesses 20 dias parou de chover, né, Mariquinha?
1: Tá chovendo aí, aqui tá chovendo.
0: Ei, Mariquinha, não
1: aqui
0: tem jeito.
1: Aqui tava chovendo e agora já choveu.
2: Tá chovendo só fora, dentro de casa tá tudo seco ainda, por enquanto.
1: Tá chovendo sim, querida, tudo molhado pra fora, uma barreira, não dá nem de caminhar pelo redor de tudo.
3: Tá chovendo sim, mas ainda não tá correndo água na estrada.
1: Tá chovendo, choveu a noite inteira e tá chovendo.
0: Ah, Mariquinha, mas aqui não tá chovendo não, tá um pouquinho nublado, mas tem dias de chuva à frente, viu? Não é o caso de hoje, hoje tem um alerta aí de uma mudança brusca de temperatura, porque estamos com 11 graus aqui em São Paulo, a mínima é 10 e a máxima, por que essa mudança? Pode chegar hoje no decorrer do dia a 27 graus. Mas esse calor vai ter uma explicação, porque amanhã tem previsão de bastante chuva, amanhã e quarta. Uma boa quantidade prevista, mas aí amanhã a gente confirma na previsão do tempo. Mas para hoje, mínima 10, máxima 27, sol com algumas nuvens e hoje, pelo menos, não há previsão de chuva para hoje. Ok? Essa é a previsão. O sol nasce às 6h47, ele se põe às 5h28, estamos aí na lua crescente e a primeira segunda-feira dessa novo período, nova estação, que é o inverno. Ok, amanhã a gente vai atualizando você nessa previsão que possa vir aí chuvas, principalmente amanhã terça e quarta. E a gente vai atualizando dia a dia aqui no Forró Nativa. 5h41, olha o Chapeludo! Olha o Chapeludo, Nando Moreno, Rio Negro e Solimão!

0: Ativa, 5h47, daqui a pouquinho o evangelizador Fábio Teruel, às 6h05, Jones Mendes e o Coração Sertanejo, mas agora quero falar daquela dica importante, eu tomei durante as minhas férias, viu? 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
0: 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Estou feliz demais por ter voltado e amanhã temos um novo encontro com o Mano Velho, Mano Novo aqui no Forró Nativo às 2 da madrugada. Vem aí a oração do Padre Cícero, Fábio Teruel e Jones Mendes. Eu volto mais um pouquinho ainda dentro do Coração Sertanejo. Uma ótima e linda segunda-feira, uma semana abençoada, Deus sempre na frente. Até amanhã.
3: Mano Velho, dizem que o Padre Cícero é um santo e tem poder.
4: É isso mesmo, Mano Novo. E se a voz do povo é a voz de Deus, só nos resta dizer: viva o santo do sertão!
3: Viva!
4: O Padre Cícero foi tão querido no sertão nordestino que o povo criou a sua oração. A oração para ser rezada antes do agricultor sair de casa para a lida diária.
3: Vamos rezar, Mano Velho?
4: Vamos sim, Mano Novo, ao som do maestro César do acordeon.
3: Pelas lágrimas divinais, livrai-me dos invejosos e das mãos dos criminosos e dos laços dos satanás.
4: Para botá-los para trás, Deus na frente, paz na guia. Ó Santa Virgem Maria, quando vem rompendo a aurora, iluminai-me na hora que vem clareando o dia.
3: Levanto-me e entrego-me a Deus e a Virgem Maria,
4: para com as espadas de São Jorge estar armado, com o leite da Virgem Maria amamentado,
3: para que meus braços não sejam fracos, nem meu sangue derramado pelas mãos do inimigo.
4: Quero ficar livre de todos os perigos em minha casa, junto com a minha querida família.
3: Em nome de suas 5 chagas, Jesus Cristo de Nazaré, atenda os meus rogos e me livre de todos os males.
4: Amém.

0: Bom dia, que Deus te abençoe. Eu sinto aqui no meu coração que essa para você será uma semana de bênçãos, milagres e vitórias. Eu sou o evangelizador Fábio Teruel. Todos os dias sou com você aqui na Nativa, das 5 para 6 da manhã até as 6h05 com a nossa oração. Hoje eu farei uma oração muito forte para você, viu? Já manda para mim o seu nome e seu pedido de oração. É 11 93000 1234. 11 93000 1234. Antes de orar, eu preciso te entregar uma revelação da parte de Deus. O Senhor manda te dizer que há grandes promessas da parte dele para se cumprir na tua vida. Por isso, desde já, você precisa começar a se proteger contra a inveja. Olha, escute com bastante atenção essa revelação. O Senhor falou ao meu coração que neste dia, nessa segunda-feira, eu estaria orando por alguém que está prestes a ver cumpridas em sua vida grandes promessas a partir dele, e que essa pessoa teria que começar desde já a se apegar mais com ele para se blindar de toda essa carga negativa. Escute, isso é para você sim. Deus está prestes a colocar em suas mãos uma grande vitória. Mas preste atenção nisso, que é muito importante. Quando nós começamos a viver promessas a parte de Deus, quando as promessas do Senhor começam a se cumprir em nossa vida, quando começamos a receber vitória da parte de Deus, e essas vitórias são maiores do que a gente estava esperando, juntamente com as promessas, juntamente com as bênçãos, juntamente com as vitórias, também vem a inveja. Os invejosos começam a tentar se levantar. As pessoas com coração ruim começam a aparecer para tentar nos prejudicar, para tentar nos fazer o mal. E a oração que eu farei hoje para você é para que Deus te proteja, te guarde, cubra você debaixo das asas do Altíssimo e cele a tua vida pelo sangue do Cordeiro, para que a inveja nem invejoso tenham força alguma. Amém? Quando entrei hoje aqui para fazer essa oração, foi isso que Deus pediu para te entregar. O que está para acontecer na tua vida será tão grande que vai confundir muita gente. E você precisa desejar se apegar em oração, pois por saber que tem vitória grande a caminho, o inimigo, ele vai tentar se levantar para impedir. E quando você receber a vitória, isso vai causar muita inveja. Olha, entenda, na vida daquele que é um ser de luz como você, sempre vão existir e se levantar pessoas invejosas, pessoas que ficarão incomodadas com a sua luz, com o seu sucesso. Deixa eu explicar. Existem pessoas que elas não querem apenas ter o que você tem. Não. Sabe o que elas não querem? Posso falar? Elas não querem que você tenha. Pelo fato de você estar orando comigo todos os dias, pelo fato de você estar buscando a Deus, eu não tenho dúvida que você presenciará vitórias na sua vida. E quando Deus vai abençoando, quando Deus vai levantando alguém debaixo da graça e da promessa, sempre vai ter gente querendo perseguir, incomodado com a tua alegria, com a tua paz. Sempre vai ter gente incomodada e inconformada com suas vitórias. E é exatamente aí que, se a pessoa não tiver uma rotina espiritual forte, ela pode encontrar no caminho pedras de tropeço. O Salmo 91 diz assim: eles te sustentarão nas suas mãos para que não tropece com teus pés em pedra alguma. Essas pedras que o Salmo 91 diz, não é pedra, literalmente falando. Representa pedras de tropeço, armadilhas do inimigo, que você pode tropeçar na vida e cair. Olha, quantas pessoas estavam indo muito bem na vida sentimental e foram invejadas, foram citadas e de repente tropeçaram e o relacionamento acabou, o casamento acabou, o noivado acabou, o namoro acabou, não é? E agora tem a impressão que nunca mais vai conseguir ser feliz na vida efetiva. Quantas pessoas estavam avançando na vida, crescendo, prosperando, e aí do nada tudo começa andando para trás, não é? É por isso que Deus pede hoje para eu orar por você o Salmo 91. Eu já quero que você manda para o meu celular, meu WhatsApp, uma frase profética, uma frase de poder. É o 11 93000 1234. Você manda o seu nome, seu primeiro nome e esta frase: eu estou debaixo das asas do Senhor. Manda para mim o seu nome, meu nome e essa frase: eu estou debaixo das asas do Senhor. Essa é uma das promessas do Salmo 91. E ele vai te proteger. Viu? 11 93000 1234. Eu estou debaixo das asas do Senhor. Tudo que colocar em seu caminho para você tropeçar, Deus usará para te levantar, exaltar e abençoar. Os anjos do Senhor irão te sustentar pelas mãos, te livrar das pedras de tropeço, das armadilhas do inimigo. Então, manda para mim essa frase: eu estou debaixo das asas do Senhor. E receba agora esta oração. No comecinho desse dia, é Deus te blindando, protegendo e abençoando. Aquele que habita no esconderijo do Altíssimo e descansa à sombra do Onipotente, diz ao Senhor: meu refúgio e minha fortaleza, Deus meu em quem confio, pois Ele te livrará do laço do passarinheiro e da peste perniciosa. Te cobrirá com suas penas e sob suas asas estará seguro. A tua verdade será para você escudo e broquel. Não te assustará do terror noturno e nem da seta que voa de dia, nem da peste que se propaga nas trevas e nem da mortandade que assola o meio-dia. 1.000 cairão ao teu lado, 10.000 à tua direita, mas você não será atingido. Somente com os teus olhos contemplarás e verás o castigo dos ímpios. Pois disseste: o Senhor é o meu refúgio. Fizeste do Altíssimo a tua morada. Mal nenhum te sucederá. Praga alguma chegará até a tua tenda, porque os teus anjos darão ordens a teu respeito, para que te guardem todos os teus caminhos. Eles te sustentarão com tuas mãos, para que não tropece com teus pés em pedra alguma. Pisarás o leão e a áspide, calcarás aos pés o leãozinho e a serpente, porque a mim se apegou com amor. Eu livrarei, poluei a salvo, porque conhece meu nome. Ele me invocará e eu lhe responderei. Na sua angústia eu estarei com ele, livrá-lo-ei e o glorificarei. Saciá-lo-ei com uma longa vida e lhe mostrarei a minha salvação. Pai, o Senhor conhece o que está para acontecer na história dessa pessoa. Conhece as promessas que estão para se cumprir. Conhece o tamanho da vitória que está chegando. É por isso que eu te peço: cubra essa vida com a tua proteção. Guarda a entrada e a saída. Guarda a vida sentimental, financeira, a saúde dela, a família, os sonhos, os projetos. Livra essa pessoa, Pai, de todo tipo de laço do passarinheiro. Envia seus anjos ao redor dessa pessoa, porque a tua palavra diz que aos teus anjos dará ordens a respeito dela, para guardá-la em todos os caminhos. Sela essa pessoa, Senhor, com o sangue do Cordeiro. Sela as finanças dela, os relacionamentos dela. Que toda seta lançada contra ela volte sem efeito, Senhor, em nome de Jesus. Eu declaro que essa vida está protegida, coberta, cercada, conduzida pela tua destra fiel. E ninguém vai impedir desse milagre chegar nessa casa. E ninguém vai impedir dessa grande vitória chegar até as mãos dessa pessoa, em nome de Jesus. E você diz: amém, glória a Deus. Ei, os anjos do Senhor estão te guiando, te protegendo e te conduzindo. Não esquece de mandar para mim um WhatsApp com o seu nome e essa frase de poder: eu estou debaixo das asas do Senhor. 11 93.001234. Bem-vindo aí, Jones Mendes, passe o dia aqui pela Amativa. Quero que você receba esse abraço. Sabe que eu te amo em Cristo Jesus. Que Deus te guarde, proteja, abençoe. Maria te guie. E lembre-se, os melhores dias da sua vida não ficaram no passado, ainda estão por vir.
1: Será que você acredita mesmo sem nada ver?

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2: Bom dia, amiguinhos.

0: Está no ar o Coração Sertanejo da Nativa. Segunda-feira da alegria. Bom dia, meu povo. Bom dia, dona Guga. Bom dia, dona Guga. Dona Guga não vai falar neste programa.
1: Bom dia, amigão de todos.
0: Tá doidona?
1: Bora para mais uma semana.
0: Bora para mais uma semana. Começa o Coração Sertanejo. Depois da mensagem de Fábio Teruel, da alegria no Forró Nativa, Mano Guidotti de volta. Ai, cadê Mano Papi? Mano Guidotti de volta. 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Ou a qualquer momento em edição extraordinária. Mano Papi. Ó, povo, seguinte, valendo de presente. O kit Torcida Nativa pelo Brasil. Vai, Brasil! O que é o que é? Se sou jovem, permaneço jovem. Se sou velho, permaneço velho. Tenho boca, mas não falo. Tenho olho, mas não vejo. Danou-se. 9198-441-6545. Se sou jovem, permaneço jovem. Se sou velho, permaneço velho, embora você possa me dar uma forcinha. Tenho boca, mas não falo, tenho olho, mas não vejo. Quem sou eu? Quem sou eu? 9198-441-6545. Faça a sua tentativa. Tá valendo? Conte sua piada, dê bom dia, mas venha.

0: muito mais. As patroas cantando logo cedo, nuvem de lágrimas no nosso coraçãozão sertanejo da sua manhã. De segunda-feira, bora. 6:16. Vamos, dona Guga.
1: Bora que é semana de São João querido. Amo muito tudo isso.
0: Verdade. Semana de São João. Aê, anarriê, anarriê, avavandu, anavandu. Anarriê, anarriê, anavandu, anavandu. Semana de Jogo do Brasil no dia de São João, bora!
2: Em toda festa de São João.
0: Temos o kit torcida nativa.
2: Tem foguete, tem.
0: O que vem no kit torcida nativa?
2: No arraia muito quentão.
0: Oba!
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0: Camiseta amarelinha do Brasil, da nativa. O copo pra você tomar uns refrigerantes zero. O cordão pra você não perder o copo.
2: A noite.
0: Álbum da Copa com já com algumas figurinhas pra começar sua coleção.

0: Sou jovem, permaneço jovem. Sou velho, permaneço velho. Tenho boca, mas não falo. Tenho olho, mas não vejo.
1: Bom dia, Johnny Mendes. A resposta da charadinha aí é agulha.
0: Não.
2: Errou!
0: Derivaldo.
3: É o sapato.
0: É ligeiro ele. Espera nem molhar o bico, Derivaldo. Não é o sapato. Lucilene.
4: Que diacho de pegadinha é essa aí? Sei não, hein? Chama o Irineu.
3: Irineu, você não sabe nem eu.
0: Diacho.

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1: Eu não vou mais ver.
0: Luzia!
2: A resposta da charadinha é o fogão.
0: Não. Onde é que tá o olho do fogão? Me conta aí. Não!

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0: volta das
1: tô
0: férias?
1: De volta!
2: Com já focando na folga dupla do final de semana. 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
5: A primeira rodada da Copa reservou boas surpresas e os grandes craques fizeram bonito. Messi fez 3, Mbappé fez 2, Haaland e Harry Kane também 2. Cristiano Ronaldo foi a decepção, passando em branco no empate entre Portugal e República Democrática do Congo.
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2: Nativa, bom dia, 6h26, tudo bem no seu caminho aí, ó. Metrô, tudo certo, Via Mobilidade, tudo bem, linha 4, tudo lindo, maravilhoso. Transporte sobre trilhos em São Paulo nesta manhã gelada de segunda-feira. Nos principais corredores, aquele bom número de carros, de ônibus e tal e coisa. Na CET nós temos

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0: Dona Guga, hora de piada, queridinha. Vamos nós.
1: Leila é a dona da primeira piada da semana. Vamos com ela?
0: Vamos com a Leila.
2: Jones, você sabe por que a cenoura tem inveja da cebola?
0: Não faço a menor ideia. Por quê?
2: Porque ninguém chora por ela.
0: Não. Ninguém chora pela cenoura. Só pela cebola. Leila, bom dia, Leila.

0: Ativa 6h33 no horário de Brasília. Bora? Tá na hora.
1: Lindo.
0: Bom dia. Oi.
1: Aí um zoom aí, companheiro.

Nativa, bom dia, 6h37. A Mega Sena acumulou de novo. Pois é. Agora o prêmio está indo para 40.

0: isso, obrigado, querido.
1: Faltando 20 para 7, Dona Guga, diga, Dona Guga, fale, meu bem.
2: Amigo, fala de novo essa informação da Mega Sena, por favor.
1: Sim, senhora. A Mega Sena não acumulou. Ela saiu. Pegou a informação passada, né? O concurso 3021 da Mega Sena, realizado no sábado, pagou um prêmio de 39 milhões a uma aposta de Nova Iguaçu, no Rio de Janeiro. Pronto. Corrigida a informação da Mega Sena que não...

0: O que é, o que é? Sou jovem, permaneço jovem. Se sou velho, permaneço velho. Tenho boca, mas não falo. Tenho olho, mas não vejo. Quem sou eu?
1: Essa tá difícil, meu irmão, mas eu vou arriscar. Eu acho que é o fogão. A lenha.
2: Mamãe, eu estou gostando da empregada.
0: Bruno.
3: Com essas dicas aí, só pode ser aqueles ETs que apareceram no Paraná.
2: Não é porque essa limpa é roupa lavada. Nem tão pouco.
0: Quero uma casa de uma tia lá na Pé da Serra. É.
2: A sua simplicidade me conquistou.
0: Gessilene.
4: A resposta da charadinha é o coco.
2: Mesmo por mim.
0: É, não.
2: Errou! Não importa o que ela é e nem o que sou.
0: Maria.
5: É o pinico.
2: Pode me bater, pode me pisar, pode me xingar, pode me humilhar, pode me chamar. De doutorzinho, meia tigela.
0: Aderaldo.
6: A resposta da charadinha de hoje é o boneco.
0: Não.
2: Epa! Eu vou com ela.
0: Ana.
5: É o rio.
0: Ué. Não. Severina.
7: É a TV. É a tela da televisão.
2: Casei com uma empregada.
0: Não.
2: Entramos no Fuscão preto e fomos.
0: Nada.
8: Que coisa absurda.

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26: Nativa, bom dia. 6:58, o solzinho saindo ali entre nuvens. Muita nebulosidade, mas vai dar uma boa esquentada. Segunda Clima Tempo. Máxima de hoje, 27. Mais atenção, alerta. A partir de amanhã, o frio chega bonito, com força. Aqui na Grande São Paulo, é o inverno brasileiro deixando suas garras. Hoje calor, amanhã tá frio. Meus amigos, cadê Dona Guga? Tem mais uma piada, Valdinar.
27: Johnny Mendes, o filhinho mosquito perguntou pra mamãe mosquito. Mamãe, posso ir no teatro? Pode, meu filho. Só que você volte antes dos aplausos.
26: Saia antes dos aplausos.

Ativa 8:02, viver é um presente. Aproveitar é uma escolha. Aliás, 7:02. Horário de Brasil. Pra ser. É, onde você vai que essa pressa, locutor?

0: Solimões, na última canção deste queridíssimo programa. Tchau, dona Guga.
1: Já vamos nessa?
0: Já.
1: Por que a pressa?
0: Que tá na hora. Não, tá na hora. Kit Torcida Nativa pelo Brasil. Vai, Brasil. A camiseta amarelinha, o copo, o cordãozinho do copo, a sacochila, álbum da Copa. Pra você começar a sua coleção. Atenção pra charadinha. O que é o que é? Se sou jovem, permaneço jovem. Se sou velho, permaneço velho. Tenho boca, mas não falo. Tenho olho, mas não vejo. Quem sou eu?
2: Bom dia, Nativa. A resposta da charadinha é fotografia. Porque se você é fotografado velho, você continua velho na foto. Se você é fotografado novo, você continua novo na foto. E na foto você vai ter olhos, mas não vai conseguir ver. E vai ter boca, mas não vai falar. Então a resposta da charadinha hoje é fotografia.
0: Nossa. Isso não é resposta, isso é uma aula. Maiara Plisca da Silva. Tudo bem, Maiara? Parabéns, querida. Kit Torcida Nativa é seu. Venha buscar. Parabéns e tudo de bom. Obrigado pela companhia neste honroso programa.

0: Nós temos um BO pra resolver daqui a pouco.
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8: 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R$1.100 no cofre. É isso. Esquerda 21. Esquerda 64. Direita 40. A gente repete, esquerda 21, esquerda 64, direita 40. Ajeitou tudinho aí, arrumou seu cadastro, meu bem.

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0: Criar expectativas é como desenhar o futuro no coração. É a prova de que a gente ainda acredita, espera e deseja o melhor. Mas existe uma linha fina entre sonhar e se machucar. Muitas vezes nós criamos um roteiro perfeito e esquecemos que a vida é cheia de surpresas. Quando as coisas não saem como planejado, aí vem a frustração que dói. O segredo não é parar de esperar o bem. O segredo é mudar o foco. Em vez de colocar toda a sua expectativa nas ações dos outros ou em coisas que você não controla, coloque a expectativa em você. Espere o melhor de si mesmo. Entregue o seu melhor hoje. Sonhe alto, mas caminhe de pés descalços no chão, pronto para aceitar o ritmo da vida. Afinal, as melhores surpresas acontecem quando a gente limpa a mesa e deixa espaço para o inesperado chegar.

0: Bom dia, Tânia!
1: Bom dia, Nativa! Eu sou a Tânia. Estou passando para desejar uma ótima segunda-feira, uma excelente semana a todos nós.
0: Obrigado, mas eu tenho um BO pra gente resolver.
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0: Você tá solteiro, tá solteira? Decidiu aproveitar uma festa junina pra conquistar um novo amor. Avistou uma pessoa interessante, escreveu uma mensagem no coraçãozinho de papel, mostrou pro cupido do correio elegante pra quem ela deveria entregar. Mas o cupido acabou entregando pra pessoa errada. Ou pior, o recadinho foi parar na mão de ex que tava na festa. Que não perdeu tempo, foi até você, cheio de amor pra dar. E agora, resolva. Tava lá na festa junina, falou, eu tô afim de encontrar uma nova pessoa. Estou sozinho, estou sozinha. Aí aquele correio elegante, sabe, você escreveu um papelzinho, estou interessado em você. E você achou alguém interessante. O cupido atrapalhado foi lá e entregou pro ex, ou pra ex que veio logo falar contigo. Ai, então vamos conversar. Só que não.
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0: 9198-441-6545. Se vire.
4: Se quer saber de mim, pergunte para mim.
0: É isso.

Nativa, bom dia. 7h17 no horário de Brasília. Pagamento do Bolsa Família referente ao dia 22 de junho hoje é destinado aos beneficiários com NIS final 4.

0: Nativa 719, olha ela.
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0: Ela tira muito mais. A música da semana, essa semana, é Zezé de Camargo. Irmão da Lua, amigo das estrelas.
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0: Jean Felipe, você tá solteiro. Aproveitou a festa junina pra conquistar um novo amor, escreveu um bilhetinho numa pessoa interessante, mandou pelo correio elegante, só que caiu na pessoa errada. Caiu na sua ex, amigo. Ela veio cheia de amor, e aí?
3: Eu vou falar pra ela, você não leu o papel? Conhecer novas pessoas. Águas passadas não move moinho, tá bom? Agora me apresente sua amiga.
0: Que isso? Reginaldo.
3: Falar assim, minha amiga, alguém mandou pra você pensando que era eu. Mas não sou eu, não.
0: E aí, Claudiana, caiu lá no ex, Claudiana?
4: Eu iria conversar, eu iria tomar uma cerveja. E quando fosse no dia seguinte, eu iria chegar nele e ia falar: ó, desculpa, mas o meu cupido entregou um recadinho pra pessoa errada. E essa pessoa não era você. E a gente continua sendo bons amigos.
0: Educadinha, Carol.
5: Bom dia, Jones. É cupido burro, hein? O jeito é falar pro ex: meu amigo, se enxerga, né? Foi errado e tchau. E dá uns tapas no cupido.
0: Cupido bom. Carlos, você?
6: Eu ia chamar o cupido e ia falar pra ele: você que entregou a cartinha errada, você que segura esse B.O. aí. Eu não tenho nada a ver com isso.
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0: Camiseta Nativa, kit Visela de presente. Vem resolver.
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0: ele é o cara.
1: Aí, galera da Nativa, aqui quem está falando é o Zezé de Camargo.
0: Cantor, compositor.
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0: Irmão da lua, amigo das estrelas.
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0: Zezé de Camargo, na música da semana Nativa.
1: Você vai adorar, hein?
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0: Irmão da lua, amigo das estrelas. É boa demais de cantar, né? Então, o que você tá esperando? Capricha aí e manda aqui no zap tudo que você ouviu.
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0: Nome da música, quem canta? E aí, já aproveita e solta a sua voz aí cantando um trechinho. À noite você pode ganhar R$500.
1: É isso aí.
0: Isso é música da semana.

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3: De volta das férias, Robson. Bom dia, Robson, venha.
4: Bom dia, Jones Mendes. Estou de volta aqui com o trânsito na Nativa, com destaque agora para o corredor norte-sul, com lentidão para Congonhas, a partir da passagem ali pela FATEC até a ligação leste-oeste para Santana. Nesse trecho, o caminho vai bem. 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

0: 7h37, horário de Brasil.
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2: Boa noite. Antes de te bloquear, eu só vim te dizer que a partir de hoje pode tocar o terror, fazer o que quiser fazer. 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Não, apaga.

0: Cara, tiver muito mais a música de Danilo e Davi.
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0: Nativa! Roseli tá solteira, resolveu esse ano aproveitar uma festa junina e lá no Correio Elegante encontrou uma pessoa interessante na festa, falou: Correio Elegante, entregue essa mensagem para aquela pessoa. Só que o Correio Elegante, o pombo Correio, é meio atrapalhado, entregou pro seu ex, menina.
2: Eu falei pra ele assim: ó, amigo, passado, quem viu de passado é museu, queridinho. A fila andou, eu tô de olho naquele cara do lado, rapaz. Se enxerga.
3: Eu ia falar direto com o DJ, eu ia pedir pra tocar. O meu cupim da gari só me traz lixo, lixo, lixo.
4: Jones, eu iria falar pro meu ex: Ei, meu bilhete foi entregue errado. Por favor, desconsidere, não foi pra você. Foi puro engano, não era você. Por favor, me devolva.
0: Ué, ué, ué, ué. Tem camiseta Nativa, tem o kit Visela de maquiagem. Leonardo, Cláudia.
5: Ah, culpa do cupido. Não é comigo, não. Ele usa fralda, por isso que só faz cagar.
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0: Que isso? Quem mais vai resolver B.O.? Chega aí.
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31: Nativa 12 minutos para as 8. Hoje ainda teremos sol. Aproveite para estender uma roupa, porque a máxima chega a 27. Porque a partir de amanhã, deixa eu te contar, vem uma frente fria lascando com tudo aí, com temperaturas lá embaixo e chuva, especialmente na terça e na quarta. Na quinta também vai ser gelado. Esta semana será gelada.
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0: sem mim. Alô, Vanderlei.
1: Alô, Jones, bom dia. Bom dia pra você que tá aqui na Nativa. Bom dia pra você que começou a semana bem, né?
0: Aí sim.
1: Sem aquele peso nos ombros, com aquela energia boa que você fala, agora vai.
0: Zero dor,
1: o estresse controlado. É difícil, né?
0: É.
1: É difícil a gente ter esse equilíbrio.
0: Mas é bom quando tem, é bom.
1: É bom. E aí eu fui pesquisar, eu conversei com a Iá e eu perguntei o seguinte,
0: olha. Você conversou com a Iá?
1: É. Você é um médico, você é um geriatra, você é um especialista em todas as áreas da saúde humana. É, imagina uma pessoa com 40 anos que deseja chegar aos 80.
0: Opa!
1: Com a mobilidade. Mobilidade, o que que é? Você poder andar, sentar,
0: não depender
1: ir
0: de
1: ao
0: mim.
1: Banheiro sem precisar de gente ninguém. Atrás ali segurando você.
0: Bom.
1: Liberdade, né?
0: É.
1: A memória boa, o coração saudável.
0: Olha.
1: E aí ela falou o seguinte, olha. É, o magnésio, como que o magnésio pode ajudar? O magnésio desempenha um papel de blindagem a longo prazo. Ele atua diretamente na preservação dos neurônios, dos músculos e das artérias contra o desgaste natural do envelhecimento.
0: Uhum.
1: A partir dos 40, o nosso corpo, ele muda. Você vai ter mais dificuldade em emagrecer. Se você acumulou aquela gordura, você nota que seu metabolismo fica mais travado.
0: Lento, né?
1: Lento. Aí pode vir diabetes, pode vir pressão alta, mas assim, o intestino, ele tem uma dificuldade na absorção dos nutrientes.
0: Entendi.
1: É diferente, quando você é jovem, o intestino tá ali, ó, rapidinho ele absorve.
0: É.
1: Passou dos 40, ele tem essa dificuldade. Por quê? Porque a gente vive numa rotina, preocupação com família, com o trabalho, com isso, com filho, com filha, com a insegurança. O nosso corpo aumenta cortisol.
0: Uhum.
1: O cortisol é o hormônio que inflama.
0: É um veneno.
1: Além disso, fala aqui, olha, para memória e cérebro, ele evita morte celular, estimula as conexões neurais, reduz a inflamação no sistema nervoso, combate a perda muscular e a sarcopenia. Quem faz atividade física já sabe, eu preciso cuidar da musculatura, isso. Perna, panturrilha. Quem não faz, precisa suplementar. Melhora a contração e o relaxamento muscular. E uma coisa que ele fala aqui é o seguinte, ele controla o cálcio nas artérias para evitar a calcificação em local errado. 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
1: Tenha
0: um bom dia, Vanderlei.
1: Valeu.

0: Ativa 8:02, segunda rodada da Copa do Mundo tem Messi, Kylian Mbappé e Erling Haaland jogando nesta segunda-feira. Olha, só fera nesta segunda.
1: É inevitável, você

0: A Nativa é muito mais, Murilo Rufi.
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0: 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Sueli, você falou, tô solteira, vou na festa junina e foi lá. Chegou lá, de repente, viu uma pessoa interessante e mandou aquele correio elegante. O coraçãozinho. Só que o cupido atrapalhado entregou pro seu ex, querida.
3: Ia pegar ainda, ia subir no palco lá, ia pegar o microfone e ia falar, gente, esse correio aí que tá entregando os papelzinhos, ele tá muito louco, que ele tá confundindo as bolas. E era pra aquela pessoa, ainda falar pra aquele que tá ali, ó, até a roupa. Eu ia falar até a roupa da pessoa que a pessoa estava usando, Johnny.
0: É, aquele lá de camisa xadrez lá, ó.
4: Olha... Eu não sei se é pecado, mas eu ia dar tanto cascudo nesse cupido, mas tanto. Pensa, ele só tinha uma função nessa vida e vai entregar errado? Ah, pelo amor de Deus, viu?
0: Faça-me um favor.
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0: Coitado do cupido, só se deu mal nessa. Camiseta Nativa nova e ainda o kit Vizela. 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Quem tá ganhando esse kit hoje? Quem vai começar a semana maquiadinha? Janaína Miranda Andrade, telefone 0731. Sim, Janaína Miranda Andrade, você ganhou.
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0: Oh, se é.

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10: Fale, Robson, bom dia.
11: Jones, Marginal Tietê para Castelo Branco, ruim da Ponte Aricanduva até a Ponte da Vila Maria e vai mal também da Vila Guilherme até a Ponte das Bandeiras pela Expressa e ali da Ponte do Piqueri até o Cebolão. Para Ayrton Senna tem lentidão entre Anhanguera e Ponte do Piqueri. 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
24: 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Tá aqui, meu bem. Bonitinho, com 1.100 esperando a Norte. Esquerda, 21. Esquerda, 64. E direita, 40. As combinações para esta segundona. Esquerda, 21. Esquerda, 64. Direita, 40.
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24: Atualize cadastro, a gente te liga daqui a pouquinho, tá, papai?

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0: 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Pedindo assim, a gente até vai. Alô, Embu, meu Embu das Artes, quanto tempo, como é que estamos com essas artes todas, Embu? Bom dia, Embu, alguém do Embu na escuta? Passe seu endereço, sua localização, que nós vamos levar camiseta nativa nova e o kit de limpeza Azulinho. 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O endereço, por favor, no zap 9198-441-6545. 9198-441-6545.

0: na Ativa é muito mais. Luan Santana, Olho Marrom, 8h21. Bom dia a todos, obrigado pela companhia. A todo o povo ligado na Nativa logo cedo, que bonitinho. Beijinho pra Lucimara, outro pra Fernanda. Alô, Edielson. Bom dia pra Arilene. Diga, Macho. Tudo bem, pessoal? Muito obrigado pela companhia. Ó, estamos hoje indo para o Embu das Artes levar a camiseta Nativa e o kit azulinho de presente pra quem mandar o endereço aqui. Não demore, não, que a gente não tem o dia todo. 9198-441-6545. Mande logo o seu endereço, sua localização. Essa menina.
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0: No site de empregos em Trabalha Brasil está com 5 vagas de servente de obras com experiência para trabalhar na construtora Júnior Anunciato, que fica na região do Tatuapé. Salário R$2.315 por mês, mais benefícios. Para saber mais sobre essa oportunidade, acesse trabalhabrasil.com.br. Trabalhabrasil.com.br.
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0: Já mandou seu zap para dar bom dia hoje? 9198-441-6545. Mande.
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0: Mais uma, Robson.
7: Jones, Marginal Pinheiros, ruim para Interlagos entre o Cebolão e a passagem pela ponte da cidade universitária e ali pelo Jockey Club também. Para quem vai no sentido da rodovia Castelo Branco nesse mesmo trecho, a condição de trânsito é boa agora. 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

0: 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Simone Mendes, direitos iguais. Vamos nessa. Hoje, 1.100 ligando cofre da Nativa. Bora ganhar essa grana, bora. Faturar esse dinheiro, bora.
1: Não foi possível completar a sua ligação. Por favor, verifique o número e ligue novamente.
0: Isomar Silva Araújo Alves. Casa Verde. Ligando de novo para Isomar Silva Araújo Alves. Casa Verde.
1: Não foi possível completar a sua ligação. Por favor, verifique o número e ligue novamente.
0: Não foi dessa vez. Ah, vocês me cansam agora.

0: Ela tiver tudo e muito mais alegria. De Felipe Araújo, estranho de novo. 8h39, nós temos aqui de presente o kit Torcida Nativa pelo Brasil. Se você me falar o que vem nesse kit, eu te dou de presente. Bom, sabemos que tem. Tem também. Vai, ainda tem ainda. Opa! Tudo isso, diz aí, o que é que tem no nosso kit Torcida Nativa pelo Brasil? Ziu, ziu! 9198-441-6545, valendo! Tiago Rocha, bom dia!
1: Bom dia, seu Jones! Bom dia pra você, bom dia pra todo mundo que tá ouvindo a Nativa nesse começo de semana, nessa segunda-feira. E já vamos falar sobre uma atriz muito famosa das novelas da Rede Globo. Ela falou que foi traída em todos os relacionamentos. Eu trago todos os detalhes já já.
0: Pá! Todos? Oh, coitada! Quem é, moça?
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11: 12 minutos para as 9. Bom dia a todos.
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11: Thiago, quer dizer que a moça foi traída todas as vezes?
13: Isso, seu Jones. Ela era traída em todo relacionamento. Ela também traiu. E eu vou falar pra você que é a atriz Débora Seco, viu? A Débora Seco deu uma entrevista e acabou revelando que só não foi traída pelo ex-marido dela, pelo Hugo Moura, e também pelo atual namorado, o produtor musical Dudu Borges. Aí a Débora Seco, que já foi traída, falou que também traía. E o motivo dela é que ela não conseguia terminar o relacionamento. Aí o que ela fazia? Se apaixonava por outra pessoa pra conseguir sair daquele lugar, porque ela já estava chateada. Ela já tinha sido traída e não conseguia terminar. É uma boa tática, não é, seu Jones?
11: Não.
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11: Não é. Claro que não, Thiago. Oxe, tá doido?

0: A Nativa é muito mais, Eduardo Costa, imagina aí.
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0: Só tem kit torcida Nativa pelo Brasil. Me diz, Alberto, o que vem neste kit? Eu ando tão sem memória, eu esqueci, rapaz.
3: Bom dia, Jones. É o álbum da Copa, a camiseta, o cordão, a sacozi e a camiseta.
0: Ó, oh, e o copo, o copo, o copo. Alberto de Souza Correia, de São Mateus. A camiseta, o copo, o cordãozinho do copo, essa cochila, álbum da Copa. E Alberto, parabéns, meu rapaz, sabido. Venha buscar o seu kit Central Plaza Shopping, estação tomando ATI do trem do Metrox. Até quarta, porque quarta tem Brasil, rapaz.
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0: O nosso kit torcida é amuleto da sorte, Brasil.
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0: A Anvisa anulou parte da suspensão de produtos do lote 1 da marca IP. Seguem suspensos os detergentes e desinfetantes fabricados até 31 de dezembro de 25 e lava-roupas líquidos fabricados até 21 de março de 2026. Uma confusão entre clientes envolvendo spray de pimenta causou uma correria no shopping Marketplace na noite de ontem. A administração do shopping informou que ninguém ficou ferido e a Polícia Militar foi acionada para atender o caso. Hoje é o último dia para pagar a taxa de inscrição para o Enem 2026. O valor é R$ 85,00. O pagamento deve ser feito pelo site enem.inep.gov.br. Você vai entrar lá, vai gerar um boleto e você paga. enem.inep.gov.br.
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0: Fale comigo, Robson.
8: Jones Mendes, Avenida dos Bandeirantes, vai mal para Marginal Pinheiros, desde a Avenida Miruna até a Praça Carananduba e ali da Rua Alvorada até o acesso à Marginal. Para imigrantes, tem lentidão na Ponte Ari Torres, mas o restante do caminho vai com trânsito intenso fluindo. 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

0: céu mais caloroso. Bom dia!
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0: 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Procure ela, a felicidade já tá aí.
2: Ah, esse tom de voz eu reconheço.

A Nativa é muito mais alegria, Diego, Vitor Hugo, BG e a Cura. 9h21, daqui a pouquinho tem live no nosso Instagram. E agora deixa eu falar uma coisa. 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
3: Robson. Ô Jones, tem lentidão pela Radial Leste no caminho pro centro, do metrô Vila Matilde até a Avenida de Canduva e na altura do metrô Carrão. Também no viaduto Pires do Rio e do viaduto Bresser até a chegada ao Parque Dom Pedro II e pro bairro Caminho Bom Agora. 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

Tamo bem. Ana Lúcia Santos Rocha, Taboão da Serra, vou ligar de novo, queridinha. Já estamos na live. O que temos na live hoje? Camiseta nativa, ingresso pra festa. Olha, chamou na. Ana Lúcia Santos Rocha. Deixa eu acumular, meu benzão. 1.200 agora amanhã. Como estávamos dizendo na live do Instagram, que já começou, tem ingressos para a festa do Peão de Tapecerica com Gustavo Mioto, Grupo Menos é Mais. Agora. Arroba. Isso aí.

0: Ela tira muito mais. Zezé de Camargo, a música da semana, Irmão da Lua, Amigo das Estrelas.
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0: Oh, na minha casa, Lucivânia.
2: Oi, Nativa. Oi, Jones. Aqui é a Lucivânia de Imbu das Artes. Jones, estou muito feliz com a visita da Nativa aqui na minha casa. Ganhei minha linda camiseta e meu kit azulinho. Beijo, Nativa. Beijo, Jones.
0: Beijo, querida. Aí, parabéns. Toda chique, Lucivânia Maria Ramos, Jardim da Luz, em Imbu das Artes, Thiago Rocha.
3: A gente podia ir lá, né, seu Jones, lá no centro de Imbu das Artes, no domingo.
0: Comprar uns puffs?
3: Isso.
0: Bora.
3: Umas artes, olha, aliás, artes é o que talvez esse casal famoso precise comprar. Ela, apresentadora de TV, ele, ator famoso, anunciaram que estão grávidos, seu Jones.
0: Oh.
3: A cegonha chegou por ali, eu conto quem é já já.
0: Ai, que bonito.
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1: Ah, simbora, Thiago.
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1: Gravidinhos?
7: Sim.
1: Quem são os gravidinhos?
7: Vou te contar.
1: Conte. Então conte agora.
8: 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Thiago Rocha.
1: Diga.
7: Cegonha chegou pra Sabrina Sato e Nicolas Prati, seu Jones.
1: Olha.
7: Anunciaram que estão à espera do primeiro filho. Foi a própria Sabrina, junto com uma postagem com o Nicolas,
1: tá,
7: que colocou lá um videozinho bonito. E a Zoe, que é a filha da Sabrina Sato com o Duda Nagli, de 7 anos, é que contou a novidade. Falou, olha, eu vou ser a irmã pela primeira vez e minha mãe vai ser mãe pela segunda vez. Ê, mãe, você tá sempre na frente. E aí é um vídeo bonitinho, seu Jones.
1: Fofinho.
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1: Volte, Thiago.
7: Até já.
1: Você volta mesmo?
7: Claro. Ah, então...

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3: Olá, bom dia, não me ignora. Boa semana.
0: Boa semana pra nós temos aqui muitos prêmios.
3: Oba!
0: Camiseta Nativa e ingressos pra festa do peão de Itapecerica da Serra.
3: Vai ser demais, hein? Vai começar o rodeio.
0: E é mais uma vez uma festa que tem 46 anos e a Nativa está pelo menos aos 25.
3: Parceira.
0: Olha só, nós temos aqui um show, vai ser no dia 3 de julho. Gustavo Mioto em Menos é Mais.
3: Nossa senhora, que delícia.
0: Aí a coincidência é que eles já gravaram uma música juntos.
3: Sim.
0: Que música é essa? Cante.
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0: Quem falou?
3: Ela, confiante, cantou direitinho.
0: Mas nós não dissemos nada.
3: Vai dar logo.
5: Eu já ganhei.
3: Vai.
0: Não pode cantar vitória.
3: Tem que ser assim, positiva.
0: Você ganhou.
3: Quem é essa maravilhosa que cantou direitinho?
0: Também não vou falar.
3: Ah, Johnny.
0: Karina Silva Santos de Interlagos.
3: Agora, Karina, pra esse showzão com a Nativa, Gustavo Mioto e Menos é Mais. Gente, que legal, hein?
0: 3 de julho, Alô Itapecerica. Estamos chegando. Prepare-se.
3: Prepare-se.
0: Itapecerica da
3: o
0: Serra.
3: O caldeirão
0: é
3: vai servir.
0: Karina, meu bem, já que você mora em Interlagos, acelere.
3: Ai, começou cedo essa semana.
0: Venha buscar os meu seus bem. Ingressos correndo.
3: Venha.
0: 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Estamos aqui.
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0: Eu posso falar mais, é só fazer um pit stop por aqui, não?
3: Nossa senhora.
0: A parada.
3: Vamos pra festa, muda o assunto, vai.
0: Tá bom?
3: Tá.

0: do aeroviário.
1: Um abraço para os aeroviários. Dia, dia Mundial do Fusca, saudade do meu Fusca. Aquele Fusca Fafá, né?
2: Se meu Fusca falasse.
1: Se alguém tiver um Fusca em bom estado e quiser doar.
2: Fusca, hein? Vários.
1: Doando.
2: Ah, não, aí não, né?
1: Doar. Joelma. 52 anos para Joel.
0: Calypso!
1: Com aquela energia toda, querida, mantenha-se. Péricles.
3: Rei da voz, seu Jorge.
1: 57 anos para Péricles.
3: Como canta fácil.
1: Tonico Pereira.
3: Ator, seu Jones.
1: Ele fez o Zé Carneiro no sítio do Pica-Pau.
3: Fez também a Grande Família. Ele era o Mendonça.
1: O Mendonça.
2: Ele é bom, hein?
1: 78 anos para Tonico Pereira. Sônia Aparecida Malta, do Parque Santo Antônio. Renan de Araújo Marques Santana de Parnaíba. Liduína Batista de Lima, Guaianazes, também parabéns.
2: Selma Aparecida dos Santos, do Butantã. Paulino de Cerqueira Moreira, de Pedreira. E Laís Monteiro César, do Jardim Umuarama.
1: Maria Eduarda Herreiro da Liz, de Vila Augusta. Marcos Luiz Ferreira Buarque, de Mauá. Lucélia Oliveira, de Itapevi.
2: Oi, Rosana Lima Batista, de Guararema. Raquel Aparecida Galazini, de São Caetano do Sul, e Beatriz Ohana do Rosário Almeida, Jardim Romano, tudo de bom, viu?
1: Vera Lúcia, Jeremias Eleutério, Pirituba, tudo bom, Vera? Kaique Moreira Luz, Jardim São Jorge, e Bárbara Gonçalves Pereira, Lausanne Paulista.
2: Tem a Bruna Caroline Cardoso Figueiredo de Carapicuíba, comemorando no mesmo dia do Péricles, o Lucas Feliciano da Silva de Santo André e o Ivan Galate Pereira, que é do Cambuci.
1: Samuel Lucas Feliciano da Silva de Santo André faz aniversário no mesmo dia de Joelma. A Cícera Cabral de Mauá também, Marcos Pinheiro Cabral também, do Imirim, e o Sérgio Belromo, da Ponte Faça.
2: Ai, bonitinho! Queria que algum sobrinho tivesse nascido no mesmo dia que eu. Foi quase, hein? Mas aqui temos tia e sobrinho. A Lilian Dantas Honorato, que é de Itapecerica da Serra, com o Henrique Honorato Oliveira, de Itapecerica da Serra também. Oh. Lilian, no mesmo dia do fofo do Henrique. Aê. Parabéns pra vocês, muita saúde, comemorem.
1: Comemorem, viu? Parabéns, tudo de bom. Thiago, tem uma péssima notícia pra te dar.
2: Ah, ela não vem.
1: A fada não vem hoje.
2: Ah! Ontem ela queria, ela já apareceu aqui, mas apareceu no horário errado. Eu falei, vem amanhã, fofa. Aconteceu
1: não,
2: tanta
1: não,
2: coisa não, na Fadolândia não, que ela queria não, contar.
1: Não,
3: vem aí,
1: não.
3: Fada FM.
1: Não.
2: Amanhã, meu amor. Ela fica na portinha querendo entrar.
1: E que vai ficando.
2: Deixa ela vir aqui dar bom dia.
1: Não.
2: Amanhã.
1: Kitkin.
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1: Pronto?
2: É.
1: 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Ganha aniversariante do dia.
2: Bruna Caroline Cardoso Figueiredo, que é de Carapicuíba. Final do telefone 1320.
3: Aê, Bruna! Parabéns!
2: Bruna!
1: Trenzão, querida. Metrozão, meu bem. Estação Tamanduateí. Chegou, pegou, levou.
2: Tem logo, querida.
1: 5 dias úteis, mas vem hoje porque jogo do Brasil é quarta-feira.
2: Pois é.
1: Eu preparava uns croquetes.
2: Nossa, não tem coisa melhor.
1: Não tem coisa melhor.
2: A gente podia ganhar um kit Copa, né, seu Kim?
1: Alô, seu Kim.
3: Olá.
1: Seu Kim.
3: A gente nunca te pediu nada.
1: Seu
3: Kim. Nunca.
2: Como você é seu cara de pau.
1: Seu Kim, um salgadinho pra quarta-feira. Por favor, seu Kim nunca pediu nada.
2: Ah, seu Kim.
1: Parabéns, Bruna. Venha buscar, tamo aguardando. E você que faz aniversário nos próximos dias, faça como Bruna.
2: Manda o seu e-mail agora para aniversariantes@nativa.com.br. Temos uma equipe enorme aqui esperando o seu e-mail, né, Thiago Rocha?
1: Claro, mas para isso, para a gente cadastrar você e as pessoas que você gosta, você precisa mandar o seu nome completo, seu bairro, sua cidade, coloca lá sua data de nascimento e a data de nascimento de todas as pessoas que você gostaria de cadastrar, e não esqueça também do seu zap, que facilita, né, seu Jorge?
3: Ajuda, a gente ajuda, sim. Vamos colocar aqui bonitinho também o seu zap. Que foi, Via?
2: O aniversário das crianças tem destaque com a participação da fada. Não, então tem. Mande!
1: Não precisa.
3: A gente não tá cadastrando menor de 15 anos.
2: A tia te ajuda, manda sim.
1: Capricha e boa sorte, a gente leva, avisa direitinho aí que você ganhou e você vem buscar bonitinho aqui na Nativa, tá bom, meu bem? Então a gente espera você. Aniversariantes?
3: @nativa.com.br.
1: E tudo isso aqui vai pro Facebook da Nativa. Vamos lá, acesse facebook.com/nativa. Compartilhe facebook.com/nativa.
3: Segunda,
1: dia 22 de junho.
3: Seu aniversário hoje, meu bem.

0: começar a seguidinha milionária da Nativa. 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
3: Lucas achava que tinha muitos amigos. Ele trabalhava com internet e a sua vida parecia perfeita. Sua casa, cheia de gente. Um desses amigos era o Bruno. Bruno adorava dar tapinha nas costas de Lucas. Ele sempre pedia favores. Pedia pro Lucas indicar seu trabalho, pedia dinheiro emprestado, conseguia um ingresso VIP. Mas quando o Lucas precisava conversar sobre algo sério, Bruno sumia. Ele dizia que estava muito ocupado. Outra amiga, Camila. Ela adorava tirar fotos com Lucas para postar na internet. Parecia a melhor amiga do mundo nas redes sociais. Porém, pelas costas, Camila falava mal de Lucas. Ela criticava as roupas dele e dizia que ele só tinha sorte na vida. No meio de tanta gente, existia o Pedro. Pedro era um amigo de infância. Ele não ligava para festas, para status, nada disso. Pedro ligava de vez em quando só para saber como é que ele tava. Muitas vezes, Lucas nem atendia o Pedro. Ele achava o Pedro sem graça, mala. Perto dos outros amigos, cheio de energia, o Pedro era meio sem graça mesmo. Um dia, o mundo de Lucas virou de cabeça para baixo. Cometeu um erro no trabalho, perdeu muito dinheiro, sua reputação caiu. As festas acabaram. Lucas mandou mensagem pro Bruno pedindo ajuda. Bruno nem respondeu e bloqueou o número de Lucas. Lucas procurou Camila. Ela fingiu que não conhecia, para não queimar sua própria imagem na internet. Lucas ficou sozinho na sua sala escura. Ele percebeu que as amizades de Bruno e Camila eram vazias. Elas só existiam quando ele estava por cima. O telefone tocou. Era Pedro. Ele não sabia do erro de Lucas na internet. Ele ligou apenas porque sentiu saudades. Lucas atendeu chorando e contou tudo. Pedro ouviu com calma, não julgou o amigo. No dia seguinte, Pedro bateu na porta de Lucas com um bolo de café. Vamos dar um jeito nisso aí. Lucas entendeu a lição. Amizade real não é sobre quem está com você na festa. É sobre quem segura a sua mão quando a música para de tocar.
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0: Chapeludo. Ah, Nativa é muito mais alegria de Nando Moreno, Rio Negro e Solimões, Chapeludo.
1: Alô, galera do Chapéu.
0: Abraço a todos, felicidades, boa semana pra nós e até amanhã,
1: um
0: cedinho.
1: Beijo, querido. Ó, cafezinho gostoso ali, tem ovinho com torrada, tá?
0: É mesmo, é.
1: Sirva-se, estamos nesse carinho essa semana.
0: Gostoso, vou lá, tchau.
1: Aproveito que não dura muito.
0: Ah.
1: Tchau.

0: Anotando tudo direito aí, hein? As 10 músicas valendo R$400 em plena segunda-feira pra você. A Nativa sempre te ajudando, né, meu bem? Pra gente também dar uma descontraída, vamos fofocar dos famosos, Thiago Rocha?
1: Claro que sim, Gislaine Martins. Bom dia pra você, bom dia pra todo mundo que ouve a Nativa agora às 10h30.
0: Bom dia.
1: Vamos falar sobre um ator famoso que tá fora da continuação de Avenida Brasil.
0: Ah, mais um que caiu?
1: Eu trago os detalhes já já.
0: Tá ficando esquisito isso aí, hein?
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0: meio que aí tá ficando esquisito, hein?
1: Pois é, Gislaine Martins, vamos falar de Avenida Brasil. A continuação vai se chamar Filhos do Divino.
0: Filhos do Divino?
1: E aí o povo já tá falando assim, ah, o João Emanuel Carneiro, que vai escrever novamente, ele é casado com o Carmo Dalla Vecchia.
0: Isso.
1: Mesmo o Carmo Dalla Vecchia não participando da primeira versão, já engatilharam ele ali, tinha um papel escrito pra ele.
0: Eita.
1: Mas não vai dar certo.
0: Ah, é?
1: A Globo falou que melhor não, porque senão vai configurar nepotismo.
0: É.
1: Então, o Carmo Dalla Vecchia continua sendo ator e o João Emanuel Carneiro também, mas não pode ter conflitos de interesse.
0: É, não inventa, né?
1: Ah, mas pra algumas pessoas essa história é flexibilizada.
0: Então, essa aí vira outra fofoca.
1: É que você não é filho de todo mundo. É assim que minha mãe falava, Gi.
0: É verdade, ela
1: cê
0: tem
1: não
0: razão.
1: É filho dele. Ó, eu volto à tarde, tá?
0: Te espero com o Anjinho Gabriel pra gente fofocar mais.
1: Fechou, um beijo.
0: Beijo, Ti.
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0: 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Música 5 da seguidinha.

0: a pouquinho vou te ligar e hein, pra te dar R$400. Quem vai salvar o orçamento da semana? Esse alguém é a Nativa, né?
1: Vocês precisam admitir alguma coisa.

0: Gislaine, bom dia.
1: Bom dia, Gislaine, tudo bem?
0: Tudo maravilhoso. E com você, Josi, como é que tá a segunda-feira?
1: Ai, tá tudo ótimo. Hoje eu tô de folga, curtindo a Nativa.
0: Oh, coisa boa, folga na segunda!
1: Na segunda.
0: Então anotou a seguidinha, vai ganhar 400.
1: Não anotei.
0: Josiane, tava fazendo o quê, mulher?
1: Faxina, mulher de Deus.
0: Eu não aguento essa mulherada. É dia de folga, vou fazer o quê? Dar um trato na casa.
1: Isso, como eu trabalhei no sábado, eu falei, na segunda eu vou fazer uma faxina. Liguei o rádio e tô faxinando.
0: Oh, que alegria. O bom que essas músicas maravilhosas da Nativa não deixam a gente desanimar. E outra coisa, se a gente não fizer, não tem quem faça, né, Josiane?
1: É? Então, se não sou eu, não tem quem faça.
0: Ah lá, bora adiantar a vida. Mas eu fico feliz que você tá aí na companhia da Nativa. Não deu pra anotar hoje, teremos outras oportunidades. Combinado?
1: Combinado. Próxima folga minha eu vou anotar, viu?
0: É isso aí, já deixa anotado. Anotar a seguidinha, ganhar dinheiro com a Nativa, R$400 e ajudar aí na semana, né, Jô?
1: Oh, ia me ajudar muito.
0: Mas eu vou te dar a camiseta da Nativa da coleção nova.
1: Oba!
0: Bonita essa camiseta, vem buscar a frase que mais combina com você, você pode escolher, tá? 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
1: Combinado, vou retirar sim.
0: Então já combinamos tudo. Obrigada, meu amor, uma boa semana. Descansa um pouquinho também no dia da sua folga que você merece, tá?
1: Isso, vou descansar.
0: Um beijo.
1: Um beijo, tchau.
0: Tchau. Josiane, gente, garrou na faxina, não deu pra anotar. Então vamos o quê?
2: Acumulou.
0: Eu tô sabendo. Vamos acumular aqui com R$500 pra amanhã. Bom também? Excelente.

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pessoas especiais. Quando uma pessoa é especial, ela deixa uma marca por onde passa, né? É exemplo de alegria, generosidade, carisma e de todas as melhores qualidades que existem. Aquela presença que enriquece a nossa vida. Você é uma pessoa especial pelo simples fato de ser como é. E quem valoriza a sua autenticidade, reconhece tudo que você tem, percebe que é uma verdadeira preciosidade ter alguém assim ao lado. A sua presença ilumina a vida daqueles que têm a sorte e o privilégio de te conhecer. E às vezes conhecemos uma pessoa tão especial que fica para sempre marcada na nossa lista de saudades. Lembrou de alguém super especial aí? Que sorte, hein?

aqui, ó, pra fazer uma surpresa pra aquela pessoa que é bem especial pra você. 9198-441-6545 é o WhatsApp da Nativa. Você pode escrever aquele recado bonito, pode gravar sua mensagem também. E assim...

grandes mentiras. Muitos recados aqui no WhatsApp da Nativa pra gente conectar esses corações apaixonados. Vou começar com o recado do Marcos pra Luísa. Te amar não precisa de esforço. Te amar e ser amado por você é uma honra. É viver o que sempre pedi a Deus. Obrigada por tudo, meu amor. Eu sou o homem mais feliz do mundo ao seu lado. E nem imagino a minha vida sem você. Maria Luísa mandou pro Pedro. Entre tantas pessoas, você foi a única que chamou a minha atenção, sabia? É, foi amor à primeira vista. O frio na barriga foi inevitável. E é tão bom ainda sentir tudo isso. Você é o amor da minha vida e eu te amo nessa e em todas as outras que virão. Da Larissa pra Milena. Minha irmã, você é a pessoa mais importante da minha vida. Obrigada por me acolher, por me ouvir e por me alertar quando necessário. Te amo e estaremos juntas pra sempre.

de um amor incondicional e não é de mãe e filha. De uma saudade. Mas tantas lições nessa história. E todo mundo vai se ver um pouco aqui em tudo que a Marina contou, dos sentimentos, do que ela passou, do que ela viveu e do que ela sonha. 11:40

emoções com as histórias do Aconteceu Comigo, né? Você gosta, eu sei. Então vou te esperar. Que agora tem um recado aqui do Renato para Maria Paula. Quando eu penso que eu te conheço o suficiente, você me mostra que eu estou errado. Seu amor é profundo e eu sou apenas um cara que corro atrás das respostas para ter o seu coração por inteiro. Sinto que ainda temos muito a conhecer um sobre o outro. E é isso que me motiva a querer te encontrar todos os dias. E olha, apesar das diferenças, eu te amo e ainda sinto que seremos muito felizes. O tempo dirá.

0: saúde. Aí passou o final de semana, amanheceu a segunda-feira, dores, desânimo, perna doendo. Aqueles problemas que já tá se arrastando aí faz tempo. Não vale, né, Vanderlei?
1: Não vale. Bom dia pra você. Olha, o pensamento antigo era assim: a pessoa passou dos 60, já é idoso, e aí aquela aposentadoria, aquela rotina, passear com o cachorrinho, ficar numa cadeira de balanço. Só que mudou, esse pensamento mudou. O Jack Chan tem 70 e poucos
0: anos. Por aí, né?
1: E ele vai estrelar um outro filme. Tem um filme recente aí que ele tá fazendo, né? Nessa idade. Ari Fontoura, 80 e cacetada, 90, não sei o quê.
0: Decorando texto.
1: Nativa. Tony Tornado, não sei quantos anos, decorando a mente boa. E aí tem uma nova denominação que é Note. Note,
0: que
1: agora
0: que é
1: não
0: isso?
1: Fala terceira idade, melhor idade.
0: Ah, não. Não é mais?
1: Não, o Note, ele é New Order Living. Tipo, vivendo uma nova tendência, né? A maturidade. O que que é? É você envelhecer mantendo a sua autonomia, você andando, você caminhando.
0: A vitalidade, né?
1: Afastando demências. Então, assim, você cuidar da saúde física, da saúde mental.
0: Principalmente.
1: Pra você viver essa fase que é a dos notes. Passou dos 60, 70 anos, você tá lá com vitalidade, então...
0: Até porque antes falavam a melhor idade, aí o povo falava, né, não é melhor idade, vai cuidar de doenças, isso só se a gente deixar, né?
1: Então, por isso que mudou. Mudou assim, você pode passar dos 60, dos 70, com saúde, com a saúde mental, saúde cognitiva, viver a vida, realizar projetos, porque a gente achava assim, não, passou nessa idade, é só esperar vir a Asa Delta e levar,
0: pelo,
1: né?
0: Pelo amor de Deus.
1: Então, assim, precisa cuidar agora, porque a nossa alimentação não fornece o que a gente precisa. A gente vai perdendo. O intestino, o metabolismo de uma pessoa de passou dos 40, o homem ou a mulher,
0: muda.
1: Você acumula gordura com facilidade.
0: Uhum.
1: Pra você eliminar é uma dificuldade. E pra você absorver os nutrientes também é mais lento. Com a suplementação, por exemplo, o magnésio, ele vai desinflamar, regular o sono, regular o intestino. É como aquele carro que tá todo bagunçado, você leva e ele sai alinhado, ajustado.
0: Legal.
1: O corpo, a saúde e a mente, reduzindo o estresse, a ansiedade. Com essa desinflamação, baixando o cortisol, tem uma ação anti-inflamatória também. Você vai notar que seus movimentos não são mais aqueles assim que você tem que fazer um esforço porque doía. Ai, minha coluna. Ai, o ombro. Ouvi uma mulher falar assim, nossa, meu braço, eu sofro com tendinite, meu braço queima. Queima, queima, queima.
0: Incomoda,
1: gente,
0: né?
1: O magnésio, ele é um aliado porque ele tem mais de 300 reações. Então é o começo, não é pensar, ah, mas quando eu tiver com 60, 70,
0: vou
1: não.
0: Vou cuidar, quando eu estiver sentindo isso.
1: Começa
0: não,
1: agora.
0: Antes, prevenção.
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0: Obrigada, Vanderlei.
1: Valeu.

te amo demais. Quero agradecer por esse companheirismo, por essa amizade, pelo nosso amor. Você é tudo na minha vida. Um beijo especial da sua namorada.

0: Alternativa é tudo e muito mais, Marcos e Belucci. Eu era. Daqui a pouquinho vai começar a história de hoje do Aconteceu Comigo. Já pedi pra vocês prepararem o coração. Ai, vem muita emoção na história da Marina. Já já, hein?
1: Te amo pra sempre, Nativa.
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1: Pessoal do YouTube também, sejam bem-vindos ao nosso Aconteceu Comigo, para ouvirmos juntos essa linda história.
2: Oi, Nativa. A minha história fala sobre um amor fora do comum. O meu e da minha amada irmã Maria Aparecida. Cida para todas as outras pessoas e parecida para mim. Meus pais tiveram 9 filhos. Só sobreviveram nós 3. Maria Aparecida, Santino e eu, Marina, a caçula. Era minha irmã quem cuidava da gente enquanto eles trabalhavam. Ela que praticamente nos ensinou tudo. Meu pai sempre foi alcoólatra. Tivemos uma infância cruel demais. A minha mãe, de tanto sofrer, virou alcoólatra também, para tentar encarar tanto sofrimento. O tempo passou, nós crescemos, casamos. Eu e a minha irmã sempre fomos muito apegadas. Tínhamos assim uma conexão fora do comum. Meus pais continuaram casados. E quando os netos foram chegando, eles mudaram muito. Pararam com os vícios e se tornaram pessoas normais. Vivi alguns relacionamentos que não deram certo. Tive um casal de filhos. Aparecida também teve os filhos dela e seguíamos muito próximas. Aparecida não tinha medo de nada. Encarava tudo com uma garra fora do comum. Já eu sempre fui medrosa e só ela sabia me acalmar. E assim a vida foi seguindo seu curso. Em 2009, ela precisou ir embora com o marido para Cuiabá. Foi horrível para mim ficar longe dela. A minha irmã era a minha base, o meu ponto de equilíbrio, a minha fortaleza. Mas apesar da distância física, nós nos falávamos todos os dias. E a nossa conexão continuava perfeita. Quantas vezes eu pegava no celular para enviar uma mensagem e já chegava uma dela.
3: Oi, irmã! Nossa, ia te chamar agora mesmo.
4: Chamei primeiro. É como você diz, irmã. Transmimento de pensação.
2: A gente se via todos os anos. Ou ela vinha, ou eu ia pra lá. Em julho de 2023, fui passar as minhas férias com ela. Foi tão maravilhoso. Eu só não sabia que seria a última. Ela estava vivendo a melhor fase da vida dela. Com um emprego muito bom, com muitos amigos, saindo, vivendo muito bem. Frequentando uma igreja, estava firme nos seus propósitos. Só que nessa mesma época, ela começou a ter inúmeros sintomas. E os médicos sempre tratavam como menopausa. Mas não investigavam a fundo. Foi quando, em fevereiro de 2024, meu cunhado me ligou.
5: Oi, Marina. Eu tô no hospital com a Cida.
3: Meu Deus, mas o que aconteceu? A gente até discutiu hoje mais cedo e depois eu não falei mais com ela.
5: Pois é, ela passou mal no serviço, teve uma convulsão e foi socorrida de ambulância. Reanimaram ela, fizeram exames, mas não apareceu nada de anormal, tá? Estamos aqui em observação.
2: Me senti tão péssima. Fiquei pensando que foi culpa minha. Enquanto eu não falei com ela por ligação de vídeo, não fiquei em paz. A minha irmã saiu do hospital e a vida prosseguiu. Ela viajou com o marido para o Nordeste e quando voltaram, eu senti que ela não era mais a mesma. Ela não tinha mais vontade de comer, estava comendo muito pouco. Aquela leoa forte, guerreira, foi se apagando. Foi ficando lenta. Seu sorriso foi sumindo e os médicos sempre batendo na tecla que era normal da menopausa. Começamos a planejar a minha viagem de férias para lá. Mas em junho, a saúde da Aparecida piorou. Ela perdeu totalmente o apetite. Não conseguia mais trabalhar, passou a ter diarreias constantes e muita ânsia. E eu daqui sempre tentando ajudar e motivar ela para não se deixar abater. Até que eu tive um problema com a minha mãe e tive que adiar a minha ida para Cuiabá.
3: Olha, depois que eu resolver tudo aqui com a mãe, eu prometo que eu vou.
4: Pelo amor de Deus, não faz isso comigo.
3: Calma, irmã.
4: Eu tô morrendo de saudade de você, eu preciso de você.
3: Tá bom, vai. Esquece o que eu falei. Eu vou dar um jeito e eu vou pra aí agora.
2: O final de semana chegou e minha irmã foi ao hospital duas vezes. Mandaram ela de volta pra casa sem um diagnóstico preciso. No domingo, eu conversei com meu cunhado, sugerindo que ele tentasse ajuda com conhecidos para conseguir uma internação para ela urgente. E ele conseguiu. E antes de ser internada, nos falamos por vídeo. Só de nos olharmos, já começamos a chorar.
3: Você quer que eu vou para aí hoje? Você sabe, eu faço qualquer coisa por você.
4: Não, imagina. Você já tá com viagem marcada. Vir agora seria só um gasto a mais. Vamos esperar o que o médico vai dizer.
2: Aceitei contra a minha vontade. Mas eu falei pro meu cunhado me deixar a par de tudo. No dia 11 de junho pela manhã, entrei em contato com meu cunhado para saber como estava tudo por lá. E ele só respondeu que logo falaria comigo. Aí eu já comecei a me desesperar. Fiquei inquieta, ansiosa, super nervosa. As horas iam passando e nada de notícias. Ao meio-dia, ele me ligou.
5: Arruma tudo aí e vem. Ela já tá na UTI.
2: Quando eu ouvi aquilo, chorei feito uma louca. Fui pra casa, arrumei as malas e corri atrás de passagem. Cheguei em Cuiabá a 1 da madrugada. Fomos dormir, porque não tinha o que fazer aquela hora. O dia amanheceu e quando cheguei ao hospital para visitá-la, estava muito nervosa. Mas eu sabia que não podia transmitir aquilo para ela. Quando me aproximei, peguei na mão dela e ela apertou a minha mão. Eu te avisei que largaria tudo por você, né? Tô aqui. Seja forte, hein?
4: Irmã, eu vou morrer.
2: Vai nada, para com isso. Eu vim fazer a ganache pra você e todas aquelas comidas que você ama. Ó, trate de levantar dessa cama. Eu vou precisar de uma ajudante na cozinha. Ela olhou pra mim, sorriu e caiu uma lágrima do olho dela. Nisso, minha ex-cunhada ligou no meu celular e pediu pra falar com ela. As duas tinham tido um desentendimento e estavam sem se falar. Minha cunhada pediu perdão e, em seguida, o médico entrou na sala e começou a explicar o quadro clínico. Existiam inúmeras possibilidades para diversas doenças. E uma delas seria a leucemia aguda. Mas que, infelizmente, qualquer resultado levaria minha irmã a óbito. E ele falou isso na frente dela. Eu fiquei sem reação. Saí da sala sem me despedir e fui direto para onde meu sobrinho estava. Não consegui esconder o meu desespero. Tinha uma imagem de uma santa ali. Então, naquele momento, eu me joguei no chão e implorei pela vida da minha irmã.
3: Minha Nossa Senhora Aparecida.
2: A senhora já salvou ela uma vez.
3: Salva de novo,
2: por favor. Não deixa ela ir.
3: Eu preciso dela aqui. Eu te suplico. Salva ela.
2: Montamos vários grupos de oração. Da família, da igreja, dos amigos. Metade de Cuiabá estava orando por ela. No dia seguinte, chegou toda a minha família lá. Só que ninguém podia mais entrar para vê-la. Só o marido e os filhos. Fiquei tão arrasada, porque eu tinha muito para conversar com ela. Então eu escrevi um bilhete. Não posso entrar mais. Mas sua alma gêmea estará todos os dias aqui fora te esperando. Te amo, viu? Foram 3 dias. E ela sempre perguntando de mim pro meu cunhado. Numa noite, estávamos todos em casa e o hospital ligou pedindo para o marido dela ir lá. Era para comunicar que precisava entubar a Aparecida. Meu cunhado levou uma filmagem que fizemos de todos os familiares, falando da importância dela, do quanto ela era amada e que todos queriam ela de volta. Quando meu cunhado voltou da visita, ele nos contou como foi.
6: Ela falou que o pai de vocês estava lá e que tinha uma senhora com ele, que ela não conhecia.
2: Ai, meu Deus do céu!
6: Ela me fez prometer que eu vou cuidar de tudo. Que vou fazer por você tudo que ela prometeu e não conseguiu fazer. Falou pra eu te dizer que ela te ama, Marina.
2: Ai, meu Deus! Na hora, eu fiz um altar com fotos dela, com a imagem de Nossa Senhora Aparecida, e juntos fizemos uma oração. Declamei o Salmo 91, que ela amava tanto. Eu me apeguei em tudo que tivesse Deus presente para alcançar um milagre. Era dia e noite orando e suplicando para Deus deixar a minha irmã ficar. No dia seguinte, a assistente social do hospital, comovida com a nossa história, me permitiu entrar para vê-la. Gente, foi horrível ver a Aparecida daquele jeito. Ela sempre foi tão linda, tão vaidosa e tão feliz. Engoli o choro, segurei a mão da Aparecida e falei no ouvido dela: irmã, luta. Eu sei que não tá fácil, mas volta pra gente. Estamos todos aqui em Cuiabá, todos te esperando. E fica tranquila, tá? Eu tô cuidando da sua casa, da Bárbara, do Fred, do Jota. Está tudo em ordem. Mas eu tô com um monte de receitas novas pra fazer, pra você comer. E eu preciso da sua ajuda, tá? Então sai logo dessa cama. Eu conheço a leoa que tenho. E eu sei que você vai conseguir. Eu te amo, te amo, te amo muito, tá? No dia seguinte, minha cunhada conseguiu entrar também e conversou muito com ela. Pediu perdão mais uma vez. Chegou o final de semana e eu fui à feira com a minha cunhada. Na volta, eu senti algo tão forte no meu peito. Rose, eu tô sentindo algo horrível aqui. Eu tô sentindo que ela quer que eu fale pra ela descansar. Ela quer ter certeza que eu vou cuidar de tudo. Isso me bateu muito forte aqui agora.
7: Ai, Marina, eu também acho isso.
2: Quando chegamos em casa, um amigo espírita do meu cunhado foi fazer uma visita pra gente. Eu só observava a conversa deles, quieta. De repente, esse moço veio na minha direção e me perguntou:
8: você tem fé? Acredita em Deus?
2: Sim.
8: Você conhece a parábola da borboleta?
2: Não, não conheço.
8: Um certo homem, um dia de frente com um grande sábio e com uma borboleta escondida nas mãos, pensou: eu vou perguntar para ele se a borboleta está viva. Se ele responder sim, eu mato a borboleta. Sábio, o que tem em minhas mãos, está vivo ou morto? O sábio respondeu: só depende de você. Você entendeu o recado, Marina?
2: Sim. Minha irmã está esperando eu pedir para ela descansar, né?
8: Exatamente. Eu vim aqui te trazer esse recado.
2: Todos ali se comoveram e o choro foi geral. Minha família teve que voltar para São Paulo. Só minha mãe ficou comigo. No dia 19, eu estava na visita com o meu coração sangrando de tanta dor. Mas eu tinha uma missão para cumprir. Peguei a mão dela e mais uma vez falei. Só que dessa vez, foi contra a minha vontade. Mas eu deixei de ser egoísta. Fiz o que era preciso.
3: Ô, minha alma gêmea, como você tem sido forte, guerreira, né? Mas eu sei que você já fez o máximo, o seu melhor. Então descansa, minha irmã. Fica tranquila. Eu vou cuidar de tudo por aqui. Deixa comigo, tá bom? Vai em paz.
2: Mas não esquece nunca que eu te amo demais e que eu vou te amar para sempre. Jamais te esquecerei. Descansa. Te amo.
9: Na sexta-feira, dia 21 de junho, recebemos a ligação do hospital. Era para os familiares irem até lá. Ficamos apreensivos, mas não queríamos pensar no pior. Chegamos lá, fomos para uma sala com enfermeiras, assistentes sociais. E quando o médico chegou, ele se apresentou e começou a relatar tudo. Que ela tinha perdido um pulmão devido à pneumonia, que o resultado do exame deu uma leucemia aguda e que na madrugada ela perdeu outro pulmão. Teve duas paradas cardíacas e, infelizmente, na segunda parada, não conseguiram reanimá-la e a Aparecida veio a óbito. Meu mundo acabou ali. Entramos no quarto que ela estava, nos despedimos e eu tive que presenciar a dor do meu sobrinho, que era louco por aquela mãe. A cena era de estraçalhar qualquer coração. Difícil demais passar por isso. Meu sofrimento perto dele era pequeno. Só que eu ainda tinha que dar essa notícia para minha sobrinha e para minha mãe. Pensa eu ter que falar para uma moça que ainda ia fazer 18 anos que a mãe morreu. E para falar para minha mãe de 87 anos que a filha tinha partido. Foi muito doloroso. Foi o pior dia da minha vida. Preparamos tudo para o velório. Muita gente foi se despedir da minha irmã. Ela era muito querida, muito amada.
2: Ai, irmã, por que você fez isso comigo? Era eu a doente. Era eu a fraca. Por que você me abandonou? E o que vai ser de mim agora sem você? E o nosso transmimento de pensação? Ai, eu não consigo acreditar que eu não vou te ver mais, Aparecida.
9: Às 10 da manhã, fecharam o caixão e a levaram para o cemitério. Ali foi a última vez que a vi. Sabe, eu entendo que chega uma hora que cumprimos nossa missão aqui na Terra e nós temos que partir. Eu entendo que Deus faz a coisa certa na hora certa. Mas até hoje eu não aceito a perda da minha irmã. Ela tinha só 55 anos. Eu tive um tumor no esôfago e recebi um milagre. Me curei. E eu supliquei o milagre para ela. Mas eu não consigo entender. Eu sempre sofri muito nessa vida. Sempre carreguei um fardo muito pesado. E ela sempre me levantava.
10: Um dia, eu ainda vou tirar você dessa vida, irmã. Você vai viver comigo. Nós vamos ser felizes e envelhecer juntas. Você vai ver.
9: Estava tudo certo para eu ir embora para lá em 2025. Esses eram os nossos planos. Pena que não eram os de Deus. Mas pelo menos Deus me deu em 51 anos a melhor irmã do mundo. Ela foi a melhor mãe, a melhor filha, a melhor esposa e a melhor e maior amiga que eu tive. Eu só tenho a agradecer a Ele por tê-la na minha vida. Ele só não me ensinou a viver sem ela. E isso dói tanto. Nós nunca havíamos conversado sobre a partida uma da outra. Eu acho que era porque achávamos que iríamos morrer velhinhas e juntinhas. Depois que ela se foi, eu nunca mais planejei nada na minha vida. Uma semana depois da partida dela, eu fiquei doente com todos os sintomas que ela teve, acredita? Corremos para fazer exames e não acusava nada. Então voltei para minha cidade no dia 5 de agosto. Era aniversário de 18 anos da Bárbara, minha sobrinha, filha dela.
2: E antes de voltar para casa, eu ensinei tudo o que a minha sobrinha precisava saber. Da casa e de como era um relacionamento. Ela tinha iniciado um namoro com um rapaz excelente. Ia contar tudo para a mãe. Mas não deu tempo. E eu cumpri o que eu prometi para minha irmã. Fiquei 5 meses sofrendo com dores no corpo todo. Eu não conseguia andar, vivia em consultas, tomava inúmeros remédios e nada foi descoberto. Então eu desisti de procurar saber o que era. Voltei a trabalhar, sou diarista, faxineira e até hoje eu sofro de dores. Mas eu acho que é emocional. Ontem fez 2 anos que a Aparecida se foi. E eu ainda choro todos os dias de saudade. Sigo trabalhando. Saio, fiz novas amizades. Mas eu costumo dizer que a vida sem a Aparecida é uma sequência de dias à espera de um novo encontro. Um encontro que eu tenho certeza que vai acontecer. Te amo muito, minha irmã.

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Que história, Marina. Que homenagem linda à sua irmã Aparecida. Sem dúvida alguma, vocês estarão sempre ligadas. Por esse amor, pelo coração, pela história que vocês viveram. Vamos conversar muito sobre tudo que a gente ouviu agora, né?

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0: saudade que não passa nunca, né? História da Marina com a irmã Aparecida.
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0: Irmãs ligadas, irmã que virou mãe por um período também, né, Marina? Ontem fez 2 anos que a Aparecida se foi e que elas viveram tudo isso. Tudo intensamente, né? Que bom que você pôde se despedir. Mandar um beijo e um abraço para todos os profissionais que trabalham em UTIs, em hospitais, que têm essa sensibilidade, né? Nesse momento tão difícil, a única coisa que a gente quer é ficar perto de quem a gente ama, muitas vezes sabendo, ó, a gente vai conseguir salvar. Que bom, Marina, que você ouviu os sinais, porque amar também é deixar ir. Especialmente nessa hora que a pessoa tá lá, numa cama de hospital, sofrendo tanto, tanto, tanto. Comentários aqui da nossa live, todo mundo chorando, emocionado, quem teve irmão, irmã, quem tem também, sente muito mais, né? A Marisa, minha irmã e eu somos assim, super ligadas, eu não consigo mais nem imaginar em perdê-la. Acabei de falar isso aqui na live também, né? Oi, Vilma.
2: O tempo vai acalmar um pouco essa dor. Ela não pode ficar chorando assim, porque a irmã dela lá deve estar vendo e não deve estar feliz de ver ela chorando assim, né? Então, toda vez que ela pensar na irmã, é o que eu faço. Eu olho pro céu e converso com ela lá em cima, sabe? Você tá bem? Como é que você tá? Isso ajuda muito.

0: aconteceu comigo.
1: 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Sem a casca de bala, né? A parceira da vida, a Marina teve que superar aí a perda. Tá tentando, né, Marina? A perda da parecida, que faz 2 anos, da irmã. Sabe, irmãs que são em carne? Um monte de gente aqui na live falando: meu Deus, essa história mexeu demais comigo, porque eu tenho as minhas irmãs. Somos unidas, amamos umas às outras, eu não consigo me imaginar sem elas. E é assim que deve ser, né? O amor entre irmãos. Tá sempre ali do lado, nas horas boas, nas horas não tão boas também. E você, Marina, tem que acalmar o seu coração, porque você fez tudo que você podia, amiga. Tudo mesmo. Nas palavras, na presença, na força, no carinho. Obrigada por ter mandado as fotos aqui, vocês são lindas, viu? O pessoal tá aqui no YouTube vendo as fotos. Canal Rede Nativa Oficial, você que ouviu a história, quer ver as carinhas aqui? Pode acessar, viu? Difícil missão, quem já passou por isso sabe, né? De comunicar a morte de um ente querido pra uma sobrinha, pra mãe. Uma coisa boa dessa história que a Marina destacou foi o grupo de orações também, né? Que ela pediu enquanto a parecida estava lá no hospital, ainda sem o diagnóstico correto do que ela tinha. Essas orações chegam, viu, gente? É muito forte, confiem. Marlene escreveu aqui: tô emocionada com a história da Marina. É muito triste perder uma pessoa tão incrível como a sua irmã. Muita força pra você, viu? Força, que Deus te abençoe. Eu também não conseguia aceitar a morte da minha irmã, a Cláudia, falando que se viu um pouco aqui na história da Marina.
2: Eu tô aqui num pranto só. Eu não tô encontrando nem palavras pra dizer pra essa moça.
1: O Deise.
2: Eu perdi um irmão em 2006, aos 33 anos, de AVC. Em 2015, perdi minha mãe, meu de Deus. Alzheimer. E agora, em 2026, perdi um outro irmão que eu não via desde 2015, que mora muito longe. E eu não consegui chegar lá para despedir do meu irmão. Então, todas as lágrimas que eu chorei pelo meu irmão, minha mãe, pelo outro irmão, eu tô chorando agora por essa moça também que faleceu. Só Deus para confortar nosso coração.
1: Deise, vamos fazer o seguinte. Como falaram agora há pouco, né? Eu acredito muito nisso. Que a pessoa que vai não gosta de ver a gente aqui triste, chorando. Foca nas boas lembranças, tenta trazer aí na memória, né, os momentos felizes, as coisas boas que vocês faziam juntos. Eu acho que fica

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0: Hoje a gente ouviu a história da Marina com a Aparecida. Uma história, gente, emocionante porque fala de um amor incondicional entre irmãs. Infância sofrida com o pai alcoólatra, depois a mãe também, né? Virou alcoólatra. Depois que viraram avós, até mudaram o comportamento. Mas quem tava ali sempre juntinhas eram essas duas. Marina e Aparecida, mais velha, né? Cuidando de tudo. Só que de repente, quando tava lá Aparecida vivendo o melhor da vida, veio uma doença traiçoeira, né? Que a levou embora. Só que até ela ir, foram tantas coisas que elas passaram juntas. Tanta angústia, sofrimento, vontade de estar perto, vontade de trocar de lugar com a pessoa que a gente ama. E não é possível, né? E hoje a Marina quis fazer essa homenagem, porque ontem fez 2 anos que a Aparecida se foi. E ela tá tentando seguir a vida com muita saudade, né? Muita gente falando aqui também, Marina, pra você deixar verdadeiramente ela ir. Você foi lá no hospital, falou o que foi preciso, né, pra ela descansar. Mas ainda no seu coração, no seu pensamento, ela tá aqui, né? Comentário da Dani, lindo é o amor. Mas amar também é deixar ir, né? O dia que você verdadeiramente deixá-la ir, vai se sentir melhor. E aonde ela estiver, não tá bem agora vendo o seu sofrimento. Ela quer te ver bem. Força, Marina. Sua irmã tá cuidando de você lá de cima. E você cumpriu a missão também, né? História linda da Marina com a irmã Aparecida. Ao mesmo tempo triste. Chorei aqui, viu? Porque eu sei como é doloroso perder alguém que a gente ama. Comentário da Maria. E o Afonso também escreveu aqui na nossa live no YouTube, tá vendo as fotos, né? Que história, hein? Ela disse uma coisa muito importante. Nossos planos não são os mesmos planos de Deus. Então, Aparecida cumpriu a missão dela aqui na Terra e com certeza tá num lugar bem melhor. Sem dor, sem sofrimento, né?
2: E um filme passou na minha mente, porque de um lado ela tava com a irmã dela e de um outro eu tava com meu irmão. Ontem também fez 2 anos... na morte do irmão. E a gente lembra sempre, não tem jeito. Então, assim, que Deus continue confortando ela, toda a família. Que assim a gente possa levar a vida, né? Temos que seguir.
0: É isso, Lady Mara. Um beijo pra você, pra sua família também, viu?
3: Eu tenho 2 irmãs também, que é o amor da minha vida. É. Acho que eu dou minha vida por elas. E eu vi essa história, nossa! Eu moro aqui em São Paulo, elas moram no Pernambuco, então dá uma saudade. E eu vi nessa história, nossa, eu fico muito emocionada, muito mesmo. Que Deus dê muita força a ela e que Deus sabe de todas as coisas, né? E ela tá em bom lugar, olhando por ela aqui embaixo.

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1: Mais uma história da vida real, contada com todo carinho aqui, mas tocando o coração, acho que de todo mundo que ouviu essa história, né? A Marina tá aqui na nossa live também, a dona da história, falando: Gi, eu tenho certeza que a minha irmã tá aqui comigo. Eu tava tão nervosa, falei: irmã, é pra você, me ajuda a ficar calma. Ela disse que tá conseguindo se acalmar. Obrigada, Marina, por compartilhar uma história tão bonita, tão cheia de significados e com tantos recados, né? Sobre a saúde, sobre aproveitar a vida, não ficar perdendo tempo, brigando com irmão, com irmã, por causa de coisas tão pequenas, né? O amor, assim, de vocês é algo excepcional, essa união mesmo, né? Que deveria ser comum pra todos. Aproveitem ao máximo seus amores, a vida não diz quando é o último dia. A Nanda contando que fará 15 anos que ela perdeu a mãe, que foi muito triste, ela sente uma saudade eterna, isso é verdade. Aquele vazio que nada preenche. E agora perdeu a cachorrinha também, tá triste, né, Nanda? Força aí, viu? Oi, Dri.
2: Quando a gente ama alguém, não quer ver a pessoa sofrendo.
1: Sim.
2: A Marina viu a irmã dela parecida sofrendo, mas, né, Deus sabe de todas as coisas. Deus viu que, né, a irmã dela não merecia sofrer. E tudo de bom que elas viveram junto vai permanecer dentro do coração dela, com certeza. Quer dizer pra ela que a saudade vai ser pra sempre. Mas que Deus conforte o coraçãozinho dela, né?
1: É o que sustenta agora, né? São as lembranças.
3: Nossa, Gi, deu pra sentir esse amor que ela sente pela irmã dela. E com certeza, a irmã dela, de onde estiver, também sente esse amor e cuida dela lá de cima. Então, minha amiga, força, liberta esse seu sentimento, porque ela tá com Deus. Ela tá no lugar maravilhoso possível. E saiba que um dia vocês estarão juntas, porque esse amor seu é eterno.

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7: Oi, Débora Mendonça, boa tarde.
8: Oi, Gislaine, ótima tarde a você e a todos. Acidente na Avenida Mutinga afeta os dois sentidos em 500 metros na altura da Avenida do Anastácio, pertinho da Rodovia dos Bandeirantes. Não afeta a rodovia. 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
0: Saudade também, né? Muita gente falando de saudade, muita gente falando que ouviu essa história, se arrepiou, se emocionou muito, porque tem os irmãos, as irmãs, e não consegue nem pensar, né? Se acontece o que aconteceu com a Marina, de perder a parecida, a casca de bala, a parceira de uma vida, aquela união de irmãos que dá orgulho, né? Como falaram agora há pouco, dá pra sentir o amor delas. E a Aparecida vai estar sempre com você, viu, Marina? Ela realmente cumpriu a missão dela. Você cumpriu a sua missão com ela. E não é fácil, mas a vida segue, né? Lembra sempre com muita saudade, mas não com tristeza, tá? A Jane, nossa, eu chorei muito ouvindo essa história, pensando como é triste perder uma irmã assim, né? Ela conta que ela e as irmãs também são assim. E a irmã também se chama Maria Aparecida. E ela não consegue nem pensar. Falar da morte também é importante, gente. Assusta, né? Só da gente falar morte. É importante. Porque numa hora dessa, a gente precisa ser muito forte.
2: Eu tive que me recompor para conseguir enviar esse áudio. Que história mais linda, emocionante, cheia de amor. Passa um filme na minha cabeça, né? Por tudo que eu passei também com meu pai doente. Perdi ele também há 2 anos atrás. Hoje me encontro na mesma situação com meu avô, né? Internado na UTI. Mas Deus está no controle de tudo, né? Vai dar tudo certo em nome de Jesus.
0: Força, Kátia.

0: Nativa é tudo e muito mais, a paixão de Jorge Mateus, Louca de Saudade. É assim que a gente vive, né? Depois que perde alguém amado, querido. E olha, por mais que a gente tente se preparar, tava falando isso com o pessoal aqui da nossa live, pra falar sobre a morte, porque nessa hora a gente precisa ser forte e ia falar, estar preparado. A gente nunca vai estar preparado pra isso. Importante é o hoje, o agora, as atitudes, né, as ações. Tudo que a Marina fez em vida aqui com a irmã Aparecida. Tudo que elas viveram, ela acabou de falar que tudo que era da Aparecida foi pra ela, então que ela vive o tempo todo com a irmã, sem dúvida alguma. Então que o coração, sim, viva cheio de saudade, mas com as lembranças dos melhores momentos, né? De tudo que foi bom, de tudo que foi vivido bom. Pra isso, a gente precisa viver, né? Oi, Marina.
1: Oi, Gi. Boa tarde, Nativa. Boa tarde a todos os ouvintes. Boa tarde a todos que estão também pelo YouTube. Eu sou a Marina. Vim aqui agradecer com todo carinho, com todo amor, o conselho de todo mundo. É, foi lindo ouvir novamente a minha história com minha irmã.
0: Bonitinho.
1: Aparecida é o meu ponto de equilíbrio. Aparecida é a melhor coisa que Deus me deu. Eu sei que eu preciso deixar ela partir. Eu sei que eu preciso mudar. Eu sei que eu preciso dar sequência na minha vida. Minha irmã me ensinou muito, me fez ver a vida com outros olhos. Eu dou sequência aqui, eu tô continuando, mas sem ela é muito difícil. Como eu falei, a vida é um passar de dias à espera de um novo encontro dela. Porque eu sei que ela está presente comigo em todos os momentos. Eu sei, o nosso transmimento de pensação continua ainda. E todas as vezes que eu sinto falta dela, que eu choro por ela, eu olho pro céu, sim, eu converso com ela.
0: Isso.
1: Eu conto minha vida todinha pra ela. Às vezes parece que dá vontade de pegar no celular e enviar mensagem, sabe? Eu até hoje não consegui abrir nossas conversas no WhatsApp. Mas um dia isso tudo vai se acabar, né? Um dia a gente vai se encontrar e a gente vai voltar a ser feliz de novo. E é como eu sempre digo, que Deus me permita ter novas vidas e que nessas novas vidas ela seja minha irmã de novo. Obrigada a todo mundo. Eu amo, Aparecida.
0: Querida, obrigada, Marina. Tá consciente, né, de tudo que você precisa fazer pra seguir em paz. Porque, ó, como você mesma escreveu lá na história, os planos de Deus são bem diferentes do nosso. Então, enquanto você segue aí à espera desse reencontro, que com certeza um dia vai acontecer, viva o agora com as pessoas que estão aí do seu lado, querendo cuidar de você. Siga feliz, do jeitinho que a Aparecida gostava de te ver. Beijo, meu amor. Fique bem, viu?
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0: Atualizando aqui as informações para você nessa segunda-feira. O Banco Central promoveu uma alteração no acesso a dados bancários por meio do Pix. A partir de hoje, o cliente tem a opção de compartilhar os dados de saldo e limite ao conectar a própria conta no Pix por aproximação, em carteiras digitais ou em movimentações automáticas. Então, fique atento aí, hein? Prazo para o pagamento de inscrição do Enem 2026 termina hoje. O valor da inscrição é de R$ 85. O pagamento pode ser feito por Pix, cartão de crédito ou débito em conta corrente. E a Anvisa aprovou hoje um novo medicamento oral para tratar o câncer de mama. O produto é indicado para mulheres adultas com câncer de mama localmente avançado, que não pode ser removido por cirurgia ou que já se espalhou por outras partes do corpo. 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
12: E agora, a hora certa. 00:03.
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0: figurinhas. Mande seu palpite desde já, 9198-406-9646. Mas tem uma outra promoção agora,
1: pois
0: né?
1: Pois é, eu quero que você participe de um segundo vale muito. Valendo R$200 daqui a pouquinho de presente pra você. Faz a sua inscrição também.
0: Faça o seu pedido de socorro. Me dá esse dinheiro, Nativa, pelo amor de Deus. Vem participar. 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

0: Oh, meu Deus. Ó, daqui a pouquinho R$200, o segundo vale muito. Thiago Rocha vai trazer fofoca hoje também.
1: Tem fofoca boa, viu, dessa tarde aqui de segunda-feira.
0: Ah, é?
1: Prepara aí, você que adora uma fofoca.
0: Vai falar do piriri da Simone Mendes?
1: Não posso te contar nada.
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13: Débora Mendonça, bora ajudar o motorista 5 estrelas, como é que tá o caminho agora?
14: Gislaine Salim Maluf com 1 quilômetro lento no sentido marginal do Tietê na aproximação à Avenida Vereador Abel Ferreira, trecho de pista única. Avenida Sapopemba serve para cortar caminho. Salim agora boa, sentido Vila Prudente. 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
2: Zezé de Camargo, Irmão da Lua, Amigo das Estrelas.
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0: 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Ó, fala em sofrência. Estamos ainda no mês dos namorados.
1: Vem o último sorteio.
0: Não sei porque eu liguei uma coisa com a outra, entendeu?
1: Porque relacionamentos são difíceis,
0: ai,
1: viu?
0: Ai, nem sempre.
1: Alguns são legais, isso. Tipo, fluem muito bem, mas tem outros que às vezes é uma dificuldade,
0: às
1: né,
0: vezes dá
1: gente?
0: Uma sofrência mesmo,
1: é
0: né?
1: É um desafio, aí aquele casal ioiô, né, que então, vai e volta.
0: Mas se você tá apaixonada, sendo correspondida, correspondido, vem participar da promoção pra ganhar celulares. São dois, né, Gabriel?
1: Isso, dois, um pra você e um pro seu amor.
0: Isso.
1: Sexta-feira agora é o último sorteio, então capricha, mande a sua mensagem apaixonada, aquele recado do
0: bem
1: coração.
0: Bem bonito, é.
1: Recado do coração, manda pra gente no 9198-406-9646.
0: Bora, que agora o Thiago Rocha quer fofocar. Boa tarde, Gi.
2: Boa tarde, Gi. Boa tarde pra você, boa tarde pra Gil, Gabriel. Olha, tarde. Depois que a Sabrina Sato falou que vai ser mamãe, tá esperando um bebê lá do Nicolas Prates.
1: Ah, é?
2: Agora é a vez de uma outra atriz famosa, falou assim, olha...
0: Quem?
2: Gente... Eu não tenho barriga negativa, eu não tô grávida, eu trago todos os detalhes já já.
0: É duro, né? Tem que ficar explicando a barriguinha.
1: Barriga negativa?
0: É.
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6: Ele é o cara.
7: Aí, galera da Nativa, aqui quem está falando é o Zezé de Camargo.
6: Cantor, compositor.
7: Não há jardim sem flores, nem coração sem amor.
6: Irmão da lua, amigo das estrelas.
5: Coração tá cansado.
6: Zezé de Camargo, na música da semana Nativa.
7: Você vai adorar, hein?
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6: Irmão da lua, amigo das estrelas. É boa demais de cantar, né?
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6: Então, o que você tá esperando? Capricha aí e manda aqui no zap tudo que você ouviu.
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6: Nome da música, quem canta? E aí, já aproveita e solta a sua voz aí cantando um trechinho. À noite você pode ganhar R$500.
7: É isso aí.
6: Isso é música da semana. 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
3: A primeira rodada da Copa reservou boas surpresas e os grandes craques fizeram bonito. Messi fez 3, Mbappé fez 2, Haaland e Harry Kane também 2. Cristiano Ronaldo foi a decepção, passando em branco no empate entre Portugal e República Democrática do Congo.
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9: Débora Mendonça continua de olho no trânsito nessa tarde de segunda-feira. Vem atualizar, né, Débora?
10: Gislaine, Avenida do Estado, sentido Tietê, com lentidão da Rádio Leste até a Rua São Caetano. Sentido Ipiranga, da São Caetano até a Senador Queiroz, que é um trecho curtinho. Caminho melhor pelo corredor Norte e Sul. 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

0: Thiago Rocha, eu e Anjinho Gabriel e um monte de gente. Ficamos todos curiosos aqui. Quem é a atriz que não tem barriga negativa, mas também não tá grávida?
1: É, Gislaine Martins, estão falando. Estão falando que a Larissa Manoela tá grávida. Aí ela teve que usar as redes sociais pra falar que nada disso, não tem nada de barriguinha, uma barriga normal. Vamos normalizar porque ela não tem barriga negativa. A própria Larissa Manoela falou que ela não tá grávida e que quando ela estiver, ela vai fazer questão de compartilhar a novidade quando acontecer. Uhum. O povo tá nervoso, né, Gi? Eles querem que a cegonha passe a todo momento, não é?
0: Pois é, não pode nem ter uma barriguinha normal que já vai falando que tá grávida.
2: A negativa conta tudo.
0: Chato isso.
2: Thiago Rocha.

0: De Kleber e Cauã, mil adjetivos.
1: Muito bem.
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0: Pra quem tá liso nessa segunda-feira, em um segundo ganhar R$200, resolve!
1: 200! Super acumulado! Oi, Priscila, boa tarde!
6: Oi, boa tarde.
0: Tudo bem, Priscila?
6: Tudo ótimo, e com você?
0: Tudo maravilhoso, tudo bem rico. Duzentão aqui na mão pra você, hein, Pri?
6: Opa, vamos lá.
0: Vamos pegar esse dinheiro?
6: Vamos pegar, que eu tô precisando muito.
0: quem não tá, né, amiga?
6: Ai, eu tô muito feliz.
0: Ó, vou soltar o trechinho da música. Se souber, você já manda, tá bom?
6: Tá, ok.
0: Boa sorte.
6: Obrigada.
1: Já sabe ou toca de novo?
6: Toca mais uma vez.
0: Agora. Ai, tão bonitinho.
1: Já sabe ou toca de novo, Pri, valendo R$200.
6: Já sei qual que é.
0: Olha ela toda segura. Arrasa então, Priscila. Qual a música e quem tá cantando?
6: É Marcos e Belucci, Domingo de Manhã.
1: Errou!
6: Errei!
0: Ai, Priscila! Ela tava tão segura.
1: Não é essa música.
0: Mas chutou lá fora. Assim, sabe?
1: Nossa, foi pra plateia.
0: Foi pra plateia. Mas vai ganhar a camiseta da Nativa, Priscila.
6: Tá ok, então. Obrigada.
0: Continua ouvindo. Quando alguém acertar, você vai falar: não acredito que eu dei esse fora.
1: Foi
0: mas
1: pra
0: tudo
1: torcida.
0: Bem.
1: Foi pra torcida,
0: o importante
1: a bola.
0: É participar.
1: Fechou. Amanhã valendo R$300, então.
0: R$300.
1: Era essa música quinta mesmo, né?
0: Ouçam com bastante atenção, tá? Amanhã tem mais.
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0: Um segundo vale muito.
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0: Beijo, gente. Até amanhã,
1: hein? Beijo, Gi. Até amanhã.

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4: 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Nativa, boa tarde pra você, 2:08, bora pro nosso pedágio dessa segunda-feira na estrada de Tapsirica, 5001, na frente do metrô Capão Redondo. 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Quem chegar na nossa equipe e falar a senha: eu quero ir pro rodeio de Tapsirica, eu quero ir pro rodeio de Tapsirica, essa é a senha de hoje. 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Oi, pra turma inteirinha, ligadinha aqui na nossa Nativa nesse 22 de junho. Boa semana pra você.
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4: E hoje não responde o vago, não sai o dinheiro, né? Um segundo vale muito, mas agora vai sair a sanduicheira elétrica dessa segunda-feira. 26 graus em São Paulo, vamos ganhar essa sanduicheira? Só se for agora, né? Sanduicheira elétrica, valendo aqui na nossa brincadeira, no nosso game, no nosso jogo de todas as tardes aqui. Sanduicheira elétrica valendo no 9198-441-6545. Vale mandar áudio. Ô, Gabriel, me põe aí, eu quero entrar ao vivo, não responde ou paga, homem. Ou manda mensagem escrita pra concorrer, beleza? Boa sorte pra você. E a nossa hora mais chega com tudo, é uma hora de música. E sabe quem vem cantar agora?
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acordando toda Itapsirica, né? Toda a região aí do Capão Redondo. 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

A Nativa é tudo e muito mais alegria. Juan e Leandro, Danilo e Davi, fofoca do ano. Daqui a pouquinho tem o Responde ou Paga. Tem a sanduicheira elétrica valendo. 9198-441-6545 pra você fazer a inscrição bonitinha. Quer te dar esse presente na segunda-feira. Boa sorte aí pra você. Responde ou Paga. Valendo a sanduicheira elétrica. Daqui a pouquinho tem a sua participação. Tenho...

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1: A Nativa é tudo e muito mais amor, é muito mais paixão, Elis Justiça, Insônia da Madrugada.
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1: 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Quero saber se ela vai responder ou se ela vai pagar. Oi, Inácia, boa tarde pra você.
3: Oi, Anjinho, tudo bem, meu lindo?
1: Eu tô bem, minha linda. E você, Inácia?
3: Melhor agora falando com você, tentando várias vezes e hoje eu consegui.
1: Conseguiu, minha filha. Tá motivada essa segunda-feira, Inácia?
3: Sim, tô fazendo faxina e ouvindo a Nativa.
1: Aê, muito bem. Ô, Inácia, eu tenho aqui de presente pra você, atenção, a sanduicheira elétrica.
3: Certo.
1: Vamos ganhar?
3: Vamos
1: saber então qual vai ser a pergunta hoje pra Inácia, gente.
3: Que seja bem facinha.
1: Uma facinha, pelo amor de Deus. Quantos minutos tem uma hora, Inácia? Responde ou paga?
3: Uma hora? Vai 60.
1: 60?
3: É.
1: Deixa eu ver. Foi? Pera aí, cadê? Você falou 60?
3: Um minuto?
1: Não, calma. Quantos minutos tem uma hora?
3: É 60?
1: 60 minutos?
3: 60 minutos ou
1: 60
3: segundos?
1: Não, peraí. Aí você tá me confundindo. Eu quero, ó, quantos minutos tem uma
3: minutos.
1: Hora?
3: É. 60 segundos.
1: Não, você falou primeiro. Não, vou levar em consideração o que você falou. Ó, uma hora tem 60 minutos, certo?
3: Isso.
1: É. É, aí você fica nervosa e você me atrapalha aqui. Parabéns.
3: Ganhei.
1: Ganhou. Deixa eu ver se você aprendeu. Quantos minutos tem uma hora mesmo?
3: 60.
1: 60 minutos, isso aí, Inácia Severina. Oxê, Inácia Severina aqui, gente. Ganhou a sanduicheira, viu, Inácia?
3: Que bom. Obrigada, Gil.
1: Obrigado, você. Boa faxina aí, Inácia.
3: Obrigada.
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1: Fica nervosa, né? Confunde o Lé com o Cré. Oh, meu Deus, amanhã tem mais, hein? Boa sorte pra você, então. 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

0: 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Música sertaneja, é Vitor e Léo, fotos. Muito bem. Daqui a pouquinho tem Simone Mendes, tem Thiago Rocha, Dai 40. É o Turma da Nativa já já.
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1: Oi, pra turma inteirinha! Ligadinha aqui na nossa Nativa, boa tarde pra você, 26 graus em São Paulo. Eu tô com ela, aqui.
2: Oi, seus lindos! Cheguei!
1: Tadinha! Tudo bem com você, Daizinha?
2: Tudo maravilhosamente bem, graças a Deus, e com você?
1: Tudo bem, descansou domingo?
2: Ah, descansei bastante.
1: Dormiu bastante?
2: Muito.
1: Né, renovou as energias?
2: Tô renovada. No sábado eu já tinha dormido bastante, aí trabalhei, aí ontem dormi também, precisa, né? Porque a gandaia na semana passada foi demais.
1: Verdade, você gandaiou bastante,
2: então,
1: né?
2: Então, aí eu peguei o final de semana pra descansar e estou aqui, ó, com as energias renovadas.
1: Muito bem, mas ainda acho que tá faltando um namorado na sua vida.
2: Nada.
1: Tá faltando esquenta-orelha aí.
2: Imagina!
1: Eu acho.
2: Não precisa necessariamente de um namorado, né? Quando a gente quer arrumar um esquenta-orelha, a gente arruma, mas eu tô em paz, eu tô na boa, meu amor. Eu não tô buscando um namorado, eu tô buscando somente paz pra minha vida. Obrigada!
1: Isso aí, você é Dai 40, viu? Pra seguir a Daizinha, arroba Dai 40, D-A-Y 40, escrito no Instagram, pode mandar seu nome que já já tem os peixes, né, Dai?
2: Isso, vai lá e pede, Dai, quero ganhar seu peixe hoje, aí eu mando pra você.
1: Isso aí, Dai, mensagem pra deslascar a vida do ouvinte?
2: Anjinho, a vida é feita de obstáculos.
1: Sim.
2: E você vai continuar tropeçando em todos.

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0: Nativa é tudo e muito mais emoção, João Bosco e Vinícius, sem esse coração, aqui no Turma da Nativa 3h14, boa tarde pra você, Thiago Rocha.
1: Boa tarde, Anjo, boa tarde pra você, boa tarde pra Dai 40 e olha, boa dor tarde. De barriga não espera, esse foi o recado que a Simone Mendes deu pra todo mundo que tava assistindo o show dela lá em Mossoró, na cidade junina, porque ela precisou ir no banheiro. A cantora Simone Mendes foi uma das atrações da 29ª edição do evento, que acontece em Mossoró, lá no Rio Grande do Norte. Aí Simone, bem-humorada, daquele jeitinho, falou: ai, gente, vocês tenham paciência, eu vou ter que me ausentar por alguns minutinhos, porque tem 2 dias que eu tô com dor de barriga, tô num suador danado. Ixi. E vocês não se importam, eu preciso ir no banheiro. Agora, vamos falar a verdade, né? Nessas horas que a gente vê que artista é gente como a gente. Mas eu achei corajoso da parte da Simone confessar alguma coisa tão íntima, tão pessoal desse jeito. Aproveitando essa história de confessar, eu quero saber de você, Anjinho Gabriel.
2: Oi.
1: O que você tem pra confessar hoje no Turma da Nativa, hein?
3: Avante, minha irmã!
2: Ô, Thiago Rocha, eu entendo Simone Mendes. Quando eu era pequenininho, voltava da creche ou da escola ali na primeira, segunda série, eu saía da escola meio já apertado pra chegar em casa. E era 20 minutos a pé. E não sei o que acontece com a gente, quanto mais perto a gente fica de casa, parece que a vontade já vai perdendo as forças, né, de segurar. Aí quanto mais perto da privada também, parece que as coisas já vai descendo.
3: E por que não fazer na escola, gente?
2: Não sei, dava no caminho, à vontade, vai entender que é criança. Mas ó, vou confessar uma coisa aqui, eu já dormi no banheiro da balada. Acho que eu tomei tanto, que aí eu falei, ah, vou tirar uma soneca, e fiquei ali, e ninguém bateu na porta, ninguém fez nada. Quando eu vejo, ó, a balada tá até vazia, eu tô ali...
3: Você não dormiu só no banheiro, não, viu,
2: já,
3: amigo?
2: Já dormi onde?
3: Já dormiu na mesa da balada também.
2: Já na mesa? Ah. Caramba, bicho.
4: Meninas!
2: Mentira.
5: Ai, coleguinha.
2: É verdade, né, Daizinha?
3: Eu nunca vi isso, gente. Vai pra balada pra dormir.
2: Você, Daizinha, é hora de você confessar aqui também, que você vai confessar aqui pra turma hoje. Ai, já teve uma dor de barriga em lugar errado também, Dai?
3: Ah, já. Isso daí já, várias vezes. Mas uma coisa que eu quero confessar, foi um dia, Anjo Gabriel, que eu tava, assim, numa dieta louca, né? Então, nesse dia eu trouxe pro trabalho 6 ovos. Eu tinha que comer 6 ovos cozidos. Ah. Aí eu trouxe na marmitinha. E nesse dia eu peguei Uber. Só que aí, na hora que eu entrei, você sabe, né? Quando cozinha o ovo, não sei, ele sobe um cheiro que eu acho desnecessário. E eu tava morrendo de vergonha. Eu falei, nossa, esse cheirão de ovo aqui, o que eu fiz? Enrolei no saquinho e coloquei embaixo do banco. Falei, deixa ele aqui, né? Pelo menos não fica esse cheirão de ovo no nariz do homem. Beleza, Anjo. Na hora de descer, eu não esqueci os ovos antes.
4: Deus me livre, credo, que nojenta.
3: Sério. E eu não tive coragem de mandar mensagem pra ele falando que eu deixei os ovos lá, né? Eu não ia fazer isso.
2: Você esqueceu ovo cozido no carro do motorista de aplicativo.
3: Esqueci, Anjo. Aí eu fiquei pensando, meu Deus, aquilo ali o dia todinho. Pensa, cada pessoa que entra, o cara vai pensar o quê? Nossa, essa pessoa tá soltando pum aqui, né? Só pode.
2: Eu sei o que ele falou.
3: O quê?
4: Ai, meu Deus, eu não aguento mais, não. Vocês querem acabar comigo.
3: Certeza que apodreceu o carro do homem.
2: Gente!
3: Imagina um ovo, 6 ovos perdidos embaixo do banco.
5: Ai, coleguinha.
2: Que feio, hein, Daizinha? O motorista de aplicativo de táxi, que já esqueceram do seu carro, pode mandar áudio aqui pra gente também, tá? Pra você participar.
3: E se foi você que encontrou os ovos, fui eu mesma, tá bom?
2: Tira uma estrelinha da Dai 40, viu?
3: Tira não.
2: Valendo kit torcedor da Nativa nessa hora, camiseta, copo, cordão, sacochila e o álbum da Copa. Você vai confessar. O que você tem pra confessar hoje aqui no Turma da Nativa? Alguma coisa que aconteceu com você? Algo constrangedor, engraçado? Só comentar, mandar o áudio, né, Dai?
3: 91984416545.
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0: O Instituto Brasileiro de Geografia e Estatística abriu inscrições para um novo processo seletivo voltado à realização do 12º do Censo Agropecuário, Florestal e Aquícola. As vagas são temporárias em 5 funções, com remunerações que variam entre R$2.000 e R$4.000, além de benefícios. As inscrições devem ser feitas pela internet, tá? No site que a gente vai postar nos stories do nosso Instagram. Só você seguir por lá, o @nativa. Bom processo seletivo aí pra você. Daqui a pouquinho, show de humor da Dai. Tem Luan Santana, hein, que vem cantar já na nossa segunda-feira. Você espera rapidinho aí, hein?
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0: Saudade estranha. Aqui no Turma da Nativa, daqui a pouquinho tem presente pra você. Tem o kit torcida nativa. Vamos, vamos. Kit torcedor nativa, com a camiseta, com copo, cordão e a sacochila. Mais o álbum da Copa pra você torcer muito pelo nosso Brasil. Muito bem. Só que a gente quer que você confesse, que você tem pra confessar, assim como Simone Mendes, o que você tem pra confessar hoje na Turma da Nativa, 9198-441-6545. Eliette?
1: Uma vez eu fui pra uma balada, aí eu tomei todas, que no caminho de casa eu cheguei a dar a mão pro manequim, que tava na porta da loja.
0: Deu até mão pro manequim, Daizinha.
2: Oh, meu Deus.
0: De tão bebaça que ela tava.
2: Ai, acontece, é né, gente? Quem nunca?
1: O que eu tenho pra confessar aqui pra vocês é o ranço que eu tô da minha sogra. Isso mesmo.
0: Tá com
1: pensa
0: ranço?
1: No ranço que eu tô dessa mulher.
0: Peraí, mas você tá com ranço. Você tá com ranço do quê? O que, que a sua sogra fez? Tem que contar as coisas direito.
3: Mas o que é isso? Você não parecia que ia contando.
0: O que é isso? A gente quer que você conte e comente o que, que a sua sogra fez.
2: Conta tudo, né? Conta direito, completo.
0: Conta direito. O que, que você tem pra confessar hoje pra Turma da Nativa? 9198-441-6545.
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0: Nativa é tudo e muito mais. Música sertaneja, Zenete Cristiano, Cadeira Cativa. Saindo agora presente pra você é o nosso kit, o kit torcedor da Nativa. Vai ganhar, sabe o quê?
1: O quê?
0: A nossa camiseta, a camiseta da Nativa, lindona de presente aqui hoje. Camiseta amarelinha da Nativa, tem o copo também, o cordão pra pendurar o copo.
1: Isso.
0: Sacochila também.
1: Lindona.
0: E dentro da sacochila tem o quê?
1: Um álbum da Copa.
0: Aê! Quem leva tudo isso, Daizinha?
1: Gabriel Luiz dos Santos, final do telefone 9074.
0: Gabriel Luiz, o ouvinte que te faz feliz. Parabéns!
1: Parabéns, seu lindo!
0: Boa, Gabi! Só vim buscar qual é o endereço, Daizinha?
1: Avenida Doutor Francisco de Mesquita, número 1000, Central Plaza Shopping.
2: As últimas da hora.
0: Atenção que a Anvisa anulou parte da suspensão de produtos de lote 1 da marca IP. Seguem suspensos os detergentes e desinfetantes fabricados até 31 de dezembro de 2025 e lavar-roupas líquidos fabricados até o dia 21 de março de 2026. Hoje é o último dia para pagar a taxa de inscrição para o Enem 2026. O valor é de R$ 85,00 e o pagamento deve ser feito pelo site enem.inep.gov.br. Bora falar de Copa do Mundo agora! Aí sim, pela segunda rodada da fase de grupos da Copa do Mundo 2026, a Argentina enfrentou a Áustria em um jogo que fez história ainda no primeiro tempo. Em campo, Messi marcou o gol que o isolou como o maior artilheiro da história do torneio, agora com 17 gols. Messi se igualou à brasileira Marta, que tem 17 gols em 23 jogos de Copa do Mundo. Muito bem! Daqui a pouquinho tem a segunda hora do Turma da Nativa. Vai embora não! Que nosso Michelzinho Teló vem cantar pra você ainda hoje.
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0: volta.
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0: Bora com mais?
1: Avante, minha irmã.
0: Então vamos, é a segunda hora aqui do Turma, virou a hora, virou presente. Tem a camiseta da Nativa nessa hora, coleção 2026, Daizinha.
1: Ah, é lindo, e você pode escolher o modelo. Tem aproveitar o dia e o bom da vida, brindar um novo encontro ou explorar o mundo e viajar sem limites.
0: Isso, e pra você que quer curtir um bom rodeio, vem aí o rodeio de Itapsirica da Serra, junto com a Nativa, 46 anos do rodeio de Itapsirica da Serra, com o showzão do Leonardo, dia 4 de junho.
1: Eita, coisa boa, hein? Já começa assim com o Leozinho,
0: com o Leonardo, dia 4, sabadão, você vai junto com a Nativa nesse rodeio que é tradição, que é muito tradicional, e com esse showzão que é do Leonardo, que só canta sucesso, né,
1: Dai? Ah, ele é maravilhoso, eu amo o Leonardo.
0: O que o Leonardo já confessou por aí? Você lembra?
1: Que ele é sem vergonha, né?
0: Ele é sem vergonha.
1: Ele confessa também que ele não vive sem cachaça.
0: Mentira que ele foi fazer o bafômetro esses dias e não deu
1: nada.
0: É
1: verdade, mas acho que é porque ele já tava indo beber, né?
0: Ah, tá.
1: E ele confessou também que ele não confia em quem não bebe.
0: Isso aí. Você vai confessar aqui pra gente, igual a Simone Mendes confessou que deu piriri no meio do palco essa semana no show. O que você tem pra confessar? Eu vou confessar outra coisa.
1: O quê?
0: Vou confessar. Fui sábado numa loja X de material de construção, famosa, por sinal.
1: E aí?
0: Queimou uma luminária da minha cozinha. Comprei a luminária, chegou hoje pra instalar, tá queimada.
1: Eita, gente!
0: Então, na hora que você compra a luminária, a lâmpada, lembra de fazer o teste, que acho que eu não fiz o teste, então deu erro.
1: Nossa, e aconteceu isso na minha casa também, viu?
0: Dá duas viagens, é complicado,
1: queimou,
0: né?
1: Queimou a luminária, a gente já tem outra luminária, mas não tem ninguém pra colocar ainda.
0: Não tem chama o zelador do prédio, ele sabe fazer,
1: né?
0: O Severino.
1: Vou falar, ô, moço, me ajuda aqui, meu.
0: Chama o Severino ali pra dar uma arrumada.
1: Não, já falei pro meu filho, você pode se virar porque você é o homem da casa,
0: isso
1: tá?
0: Aí.
1: Gabriel, falei, você se vira porque eu quero essa luminária colocada hoje, eu não aguento mais ficar no escuro.
2: Foi indo pra Ubatuba, no meio do caminho, deu aquele piriri, vontade de ir no banheiro, 6 horas da manhã, nenhuma parada aberta, tudo fechada.
0: E aí?
2: E eu já tava com um suador, e eu falei pro meu esposo, para em qualquer mato aí.
3: Deus me livre, credo, que nojenta.
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0: Nativa é tudo e muito mais saudade. Marília Mendonça, foi por conveniência. O que você vai confessar nessa segunda-feira aqui pra gente? O que você tem pra confessar no 9198-441-6545?
1: É, o que eu tenho pra confessar hoje, no meu penúltimo emprego, trabalhava na loja de shopping e recebi proposta de outra loja. E o que que eu fiz? Eu fiquei trabalhando 2 semanas nessa loja nova e entregando atestado na outra antiga.
0: Ó, parabéns, viu? Que legal. Esse daí...
2: Excelente.
0: Esse daí tá aprendendo direitinho. O cara lá de baixo tá batendo palma.
2: É verdade.
0: Cuidado com
2: e
0: essas...
2: eu também.
3: Eu tava na academia fazendo exercício e, de repente, o professor mandou fazer 50 agachamentos. Eu comecei a fazer o agachamento e a minha calça começou a rasgar.
0: Rasgou. Coitada. Mas aí leva blusinha, vocês não levam uma blusinha e coloca na busanfa?
2: Eu sempre coloco, então eu não sofro com esse problema. Que eu não gosto de ficar com a busanfa pra fora, não. Eu gosto de amarrar uma blusinha, entendeu?
0: Você não gosta de colocar sua busanfa pra jogo, Daizinha?
2: Não.
0: Mas o pessoal quer te ver, Daizinha, com um biquíni, uma coisinha nas redes sociais.
2: Não, então, eu até posto. Você sabe que eu posto algumas fotinhos, mas aquele sexy sem ser vulgar. Não preciso necessariamente mostrar minha busanfa inteira. A gente mostra uma partinha e já tá tudo bem.
0: Até porque...
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0: motivo é tudo e muito mais. Ai, ai, ai, Zezé. Ai, ai, ai. É a música da semana, não é?
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0: 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Você canta o trechinho da música da semana, que é Zezé de Camargo, irmão da lua, amigo das estrelas, valendo R$500, certo, Dai?
3: Certo.
0: Canta aí um trechinho.
3: Ah, não, anjinho, agora não.
0: Não decorou ainda?
3: Ai, não tô com a voz muito boa
0: tá
3: pra cantar hoje.
0: Tem que aquecer a
3: voz. Mas eu sei. Na madrugada. Oh. Aí, ó.
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0: Valendo dinheiro, a música da semana valendo quinhentão. Vamos ganhar. Só cantar um trechinho da música, mandar pra gente no WhatsApp da promoção. 9198-406-9646. É isso aí.
3: Musicão
0: do Zezé, parabéns, Zezé que veio semana passada aqui. Tem conteúdo dele disponível no YouTube, no canal da Nativa, @Nativa, pra você conferir no turma, tá? Participação dele muito legal. Só que a gente não pode esquecer da nossa audiência, né, Daizinha?
3: Com certeza não, anjinho, porque a nossa audiência tá como?
0: Tá lá em cima, minha filha!
3: Tá lá em cima, meu amor. Então, muitos beijos aqui pro Rubenil ouvindo a gente.
0: Quem?
3: Rubenil.
0: Rubenil.
3: Diferente o nome,
0: Rubenil,
3: né?
0: Rubenil.
3: A Leia Pires, a Suleni, o Gilson, a Adriana, a Maria e o filho Luiz Miguel ouvindo a gente também, a Maria de Souza, a Edna Ferreira, a Cássia, o Paulo Sérgio e a Tatiane.
0: Muito bem, mandar um beijinho todo especial pro meu papai Osmar, que tá fazendo hoje 70 anos.
3: Que fofo, parabéns, seu Osmar.
0: Isso, seu Osmar, viu? Muita saúde, muitos ensinamentos aqui pro anjo Gabriel. E pra ela que tá curtindo a Nativa também.
3: Quem?
0: Tá fazendo aniversário hoje. Joelma, ouvindo tudo!
3: Eu vou tomar um tacacá.
0: Aí sim,
3: parabéns, maravilhoso.
0: Joelma que já dançou com a Dai, fez
3: já
0: de tudo aqui no programa, então.
3: Só no bate-cabelo, meu amor.
0: Capricha no peixe dessa tarde, Daizinha.
4: Ô, Dai, ó. Um beijo, Dai.
3: Um beijo, seu lindo.
0: Muito bem, daqui a pouquinho tem o Leonardo. Turma da Nativa responde já já.
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7: 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Isso é muito Nativa.
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0: Débora, boa tarde.
9: Oi, anjinho, ótima tarde. Trânsito muito ruim agora na rodovia Ayrton Senna, no sentido São Paulo, por ocorrência no quilômetro 29, vai parando desde o 32. A Dutra é uma alternativa melhor. Agora vale também seguir por São Miguel, por exemplo, pela Avenida Marechal Tito. No sentido interior, nenhum problema na Ayrton. 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
4: 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Nativa, boa tarde pra você, Daizinha, 4:30. Resultado do nosso pedágio.
5: Uau. Quem ganhou? Quem ganhou?
4: Quem ganhou? Quem ganhou? Aquele voucher pra almoçar ou jantar no restaurante Vila Prime. Você quer dona dona do Onix Cinza, a placa SFJ8A77. S do que, Dai?
5: S de safado.
4: E F de?
5: Faca.
4: E J de?
5: Juca.
4: Isso, 8A77, parabéns. Você quer dona do Onix Cinza, SFJ8A77, parabéns. Só vim retirar o seu voucher do restaurante Vila Prime, arroba restaurante Vila Prime, com documento do veículo em mãos, no Central Plaza Shopping, ali pertinho da estação Tamanduateí do metrô.
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5: amor e mais
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4: Muito bem, temos perguntas. Você quer fazer sua pergunta? Pode mandar no WhatsApp da Nativa ou direto no Instagram da Daizinha, @dai40, tá bom? Hoje é a pergunta do Gilson Costa, Dai.
5: Oi, Gilson.
4: Dai, por que mulher morre de medo de ficar sozinha? É verdade, porque toda mulher morre de medo de ficar sozinha, Dai.
5: Meu querido, tu não falou isso não, né? Gente, presta atenção. A mulher atual, ela só tem medo de duas coisas.
4: Do quê?
5: Quer ficar sem dinheiro e engordar. Entendeu? Porque assim, em relacionamento, o medo dela não é ficar sozinha. O medo dela é ficar mal acompanhada.
4: Isso
5: então,
4: é.
5: Melhorem nesse pensamento de vocês, tá bom, meus amores?

0: 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É o Júnior e César, cheiro de culpado. Daqui a pouquinho tem presente, a camiseta coleção 2026 da Nativa e dois ingressos pro rodeio de Itapsirica. 46 anos com o showzão do Leonardo, dia 4 de julho. O que você vai confessar hoje aqui na turma da Nativa? 9198-441-6545.
1: O que eu tenho pra confessar na turma da Nativa é que minha mãe é fã de vocês.
2: Ah,
1: e que se
2: fofa.
1: Eu e minhas irmãs não participa de todas as promoções,
0: sério?
1: Ela fica sem falar com a gente.
0: Ah. Então participem sempre, viu?
2: Eu amei isso!
0: Legal.
3: Olha, eu confesso que eu fiz lentes nos dentes. O doutor perguntou se eu gostei, o que, que eu achei. Eu falei, amei, mas eu detestei.
0: Você não gostou das lentes?
3: Eu não consegui falar a verdade pra ele.
0: Bruna, depois que eu coloquei lentes nos dentes também, eu senti zumbido no ouvido.
2: É.
0: Mas aí eu tô esperando gastar, desgastar pra tirar de vez e voltar a usar aparelho.
2: Você não vai se acostumar sim.
0: Vou sim.
2: Porque você fica a cara da riqueza com ela.
0: Eu fico cada vez mais bonito, não é verdade?
2: Uh-huh.
0: Acho que o tempo tá me valorizando,
2: claro,
0: né, Daisy?
2: Claro que tá, melhorando a gente.
4: Eu tinha uns 17 anos, aí a casa do meu primo tava em obra. Aí eu fui lá, fiz aquele serviço número 2. Aí depois falei que foi meu primo Marcos.
0: Ah.
5: Deus me livre. Credo. Que nojenta.
2: Palhaçada colocar a culpa nos outros.
0: E o menino que foi dar ré no carro da mãe, quase colocou o carro pra fora, o carro caindo, né? Mas que garagem é aquela tão alta, gente?
2: Ai, que absurdo.
0: É casa que fica tipo em cima do morro, né?
2: É.
0: Só pode ser. Fala, Luciano.
6: Então, que esqueceram assim no meu carro uma vez, uma sainha. Ainda bem que eu parei no posto pra abastecer. Eu peguei e joguei fora, porque eu já ia pegar minha esposa pra levar ela no serviço. Já pensou?
0: Tirou a saia da passageira, que é isso? A mulher esqueceu a saia no seu carro, bicho.
2: Eita, gente.
5: Tá sem vergonha, vai botar roupa.
2: Safadeza, hein?
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1: A nativa é tudo e muito mais amor, é muito mais paixão. Yasmin Santos, principalmente pessoas aqui do Turma da Nativa, saindo a camiseta coleção 2026 e os ingressos pro Rodeio de Tapicirica, dia 4 de julho. Tem showzão do Leonardo no Rodeio de Tapicirica da Serra, 46 anos! Quem leva os presentes, Dai?
2: Fabiana Guimarães Lima, final do telefone 8428.
1: Fabiana?
2: Fabi.
1: Parabéns, Fabiana.
3: Exatamente, amiga.
2: Parabéns.
1: Ganhou os ingressos, só vim buscar qual endereço.
2: Avenida Doutor Francisco de Mesquita, número 1000, Central Plaza Shopping.
4: Não acredito não, Charlene.
1: Ganhou.
2: É verdade,
1: Charlene. Ganha de verdade. Daizinha, é sempre muito bom brincar com você, viu, Dai?
2: É sempre muito bom estar com você, anjinho.
1: Pra você aquele beijo de anjo.
2: Beijo, anjinho, Gabriel.
1: Beijo.
2: Beijos lindos e lindas. E até às 6, na Nativa, entrando no grupo.
5: Tchau, Dai.
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1: 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Foi sancionada hoje a lei que fixa o novo piso salarial para professores da educação básica de redes públicas. Com reajuste de 5,4%, o novo valor passa a ser de R$ 5.130,63. O ex-técnico da seleção brasileira, Carlos Alberto Parreira, de 83 anos, apresentou evolução no quadro de saúde e, segundo o boletim divulgado hoje pelo Hospital Samaritano Barra, passou a acordar quando solicitado pela equipe médica. Ele segue internado na unidade de terapia intensiva com inflamação pulmonar e insuficiência respiratória aguda sem previsão de alta. O número de idosos no mercado de trabalho brasileiro teve um crescimento recorde. A pesquisa aponta que quase 9 milhões de pessoas acima de 60 anos seguem na ativa. A maioria atua na informalidade para complementar a renda familiar. Daqui a pouquinho, tem o Márcio Cruz, o locutor que te seduz. É o Super Nativa já já. Essa dupla vem cantar para você daqui a pouquinho.
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1: Débora.
2: Anjinho, Avenida dos Bandeirantes, congestionada já por quase 3 quilômetros no sentido da Imigrantes, 25 minutos o tempo de trajeto. Melhor pela Roberto Marinho, Padre Antônio José dos Santos. 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
2: Oi, nativo, eu sou a Edinalva Rocha de

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0: Ah, e tanta correria, tanta coisa na cabeça. Não se preocupe. Não se preocupe com a linha de chegada, tá?

Coisinha linda. Oi, nativos. Vamos lá, gente. Tudo preparado aí pra mais uma semana. Tarde de segunda-feira, céu limpo, ensolarado, mas aquele ventinho gelado, já estamos no inverno. E é isso aí, vamos com tudo, gente.

hoje vamos dar aqui um kit torcedor nativo, hein? Tem mais um jogo do Brasil nessa quarta-feira. Escócia e Brasil. O kit torcedor. Vem camiseta, vem copo, vem aquele cordão com sacochila também. O álbum da Copa pra você fazer a festa, entrar no clima junto com a nativa. E vamos dar o kit

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1: Vamos lá, gente, 5 e 10 agora, super desafio. Vamos tocar aqui, ó, trechinho de duas canções, como sempre a gente faz, tá? Tema hoje, clássicos da Nativa. Uma delícia ouvir, hein? Todas as madrugadas de sábado pra domingo, os clássicos da sua Nativa. Vamos lá, música de número 1.

João Mineiro e Marciano, Seu Amor Ainda é Tudo. Chitãozinho, Chororó, Fogão de Lenha. Ó, é hora de você pegar seu WhatsApp.

0: Ativa são 5h17 agora, boa tarde. Ó, se quer mandar informação do trânsito, manda pra gente aqui, ó, que eu pego tudo.
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0: Quero saber onde você tá, onde você tá voltando, o que você tá fazendo.
2: Oi, Nativa, boa tarde, Márcio.
0: Boa tarde.
2: Estou de volta pra casa, dando carona pra Nativa. Opa, estou aqui exatamente na Avenida das Nações Unidas, precisamente em frente ao shopping SB Market. E agora, o trânsito tá super tranquilo, Nativa. Valeu.
0: Aí. Valeu, Marcão. É isso aí, boa volta pra casa, boa semana também. E vamos juntos aí, obrigado pela carona.

0: Motivo é tudo e muito mais carinho. Gustavo Lima, retrovisor. 5:21.
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0: Super desafio hoje com o tema.

0: capricha, capricha aí, ó. 91984416545. Vamos nesse clima aqui dos clássicos da Nativa. Começar com a Claudinha. Claudinha!
1: Boa tarde, Márcio Cruz. Eu vou botar na música de número 2, música de Chitãozinho e Chororó.
0: Aí, Fogão a lenha. Fogão a lenha. Um beijo. Valeu, Claudinha. Boa semana. Fala, Cláudio!
2: Boa tarde, Nativa. Boa tarde. Bota na música 2, Chitãozinho e Chororó.
0: Boa, mais um voto aqui pra 2, hein?
1: Boa tarde, Nativa. Boa tarde. Hoje eu voto na música 1, com João Mineiro e Marciano.
0: Aí, muito bem. Vocês. Valeu, Verinha. Edilene.
3: Boa tarde, Nativa. Boa tarde. Eu voto na número 1, João Mineiro e Marciano.
0: Opa, mais um voto pra 1. Fala, Marcão.
4: Boa tarde, Nativa. Márcio Cruz. No desafio do Super Nativa, escolha a música 1. Os Inimitáveis. João Mineiro e Marciano.
0: Gostei. Os Inimitáveis. Valeu, Marcão. Elizabeth quer votar, ó.
5: Oi, Márcio. Boa tarde. Hoje eu vou pra música número 2. Chitãozinho e

0: Nativa são 5h28, ótima tarde.
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0: Eba, segunda-feira, Supernova, sempre tem uma novidade por aqui. Vamos falar de Displicente. É uma música que aborda arrependimento, o término e a saudade também. Ela retrata a dor de que foi displicente e descuidado no relacionamento, gente. E acabou perdendo quem amava por falta de atenção. Vamos ouvir aqui? Wesley Safadão, Rei Vaqueiro.
2: Canção Rei!
0: Bora ouvir!
2: Isso aqui tem que ter sentimento.

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1: Boa tarde, Nativa. Meu nome é William Fabrício de Araújo. Estou nas Judas Provisórias, sentido Sacomã. O trânsito aqui está fluindo bem, tudo tranquilo, até parece que é feriado. Acredito que até quarta-feira o trânsito vai estar suave na nave. Boa tarde, Nativa!
2: Valeu, Fabrício! Rapaz, segunda-feira, hein?
3: Aproveita aí esse trânsito, que sexta-feira...

Esportiva é tudo, muito mais Simone Mendes. Direitos iguais, super desafio. 5h37, bora seguir com o super desafio por aqui, porque é o seguinte, tá faltando você escolher aquela música das duas aqui, dos dois clássicos que a gente tem hoje.

0: Selvo.
1: A dois, sobe aqui, Chitãozinho Chororó.
2: Pegue a viola.
0: Fogão de lenha.
2: Vamos
0: lá, música 1, música 2, hein?
2: E de café em cima do
0: fogão.
3: Oi. Boa tarde, Márcio.
0: Oi, Blusa.
3: Na segunda música, Chitãozinho Chororó, fogão de lenha.
0: Aí, meu amor. Pronto, mais um voto aqui para dois.
3: E eu vou votar no João Mineiro e Marciano. O seu amor ainda é

0: tudo.
1: Muito bem. Valeu, Maria. Valeu, Vanusa. Tem a Jussara aqui. Vamos votar, Jussara.
2: Boa tarde, Nativa. No Super Dessa Vida de hoje, eu voto no Chitãozinho e Chororó, o Cão de Lenha.
1: Valeu, Jussara. Fala, Zé.
3: Eu vou de número 2, Chitãozinho e Chororó.
1: Valeu, José. Sônia vai votar em quem, Soninha?
4: Boa tarde, Márcio. Boa tarde. Hoje meu voto é na música 1, com João Mineiro e Marciano. Beijo.
1: Muito bem, beijão pra você também. 9198-441-6545. Ignora não, tá? Manda seu voto aí. Tem kit torcedor Nativa, kit pães de queijo, pedacinho do sol.

0: objetivos e o super desafio. Como é que tá o super desafio? Resultado já tá chegando aqui, mas dá tempo ainda de você pegar o WhatsApp enquanto eu tô mostrando aqui as duas canções, tá? Essa aqui foi a 1.
1: Muito prazer.
0: João Mineiro e Marciano, clássico.

0: Quem votou, votou. Quem não votou, não vota mais, porque é o seguinte: música vencedora já tá chegando aqui. Atenção! Com 79% dos votos, quem é o cantor, hein? 79%!
1: Quem é o cantor?

tudo e muito mais. Júlia e Rafaela Gêmeas. Medo. Sem medo, gente. Segunda-feira, semana pela frente. Sem medo de ser feliz. Bora lá, tem muitos desafios pela frente. O primeiro desafio já foi aqui do Super. João Mineiro e Marciano de um lado, teve Chitãozinho e Chororó do outro. E agora, hora da gente dar o resultado aqui. Atenção você, Williams Fabrício de Araújo. Williams, parabéns, rapaz. 7758, finalzinho do fone. Levou kit torcedor Nativa. Nesse kit tem camiseta, tem copo, tem cordão, tem sacochila, álbum da Copa também. E o kit pães de queijo, pedacinho do sol pra se deliciar. Eita, vai assistir o jogo. 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Pedacinho do sol, alimentos. Tem queijo mesmo. Aí tem, viu? Tem. 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Vem aí, a Nativa entrou no grupo. Se liguem, o grupo já tá aberto. Já entra.

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1: Débora Mendonça vai contar tudo agora. Trânsito em São Paulo, volta pra casa. Fala, Débora.
2: Oi, Márcio. Tem ocorrência na Avenida Guarapiranga, sentido bairro, 500 metros depois da bifurcação com a M-Boi. Lentidão desde a Ponte do Socorro. Melhor seguir pela Guido Calói e Luiz Cuxiquem. 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
1: Falta um minuto para seis. Não é nem um minuto, 30 segundinhos para 6 horas.

0: Olha as coisinhas lindas por aqui. Boa noite, mesa.
1: Boa noite.
2: Boa noite, Zé Fofinho.
0: Ô, Zé Fofinho, vocês estão bem?
1: Ah, excelente, graças a Deus.
2: Ah, isso aí. Eu tenho uma pergunta pra te fazer, Marcio.
0: Qual que é a pergunta? Qual que é a pergunta, Galinha? Qual que é?
3: Gostou da linguiça?
0: Adorei.
1: Nossa.
0: Que linguiça,
1: pergunta,
0: hein,
1: pra Galinha? Mim agora.
2: Você é melhor nem perguntar, né?
1: Ah, então tá, porque ó. 40. Tava uma delícia.
0: Agora,

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1: E para maiores de 10 anos, explicar que linguiça é essa que você tá falando, galinha?
2: Oxente. Olha, a maldade sempre está na mente de quem ouve. O que que aconteceu? É que na sexta-feira, no jogo do Brasil, nós saímos daqui e fomos todos para a minha casa.
3: Isso. É?
2: Foi Dai, Márcio, a mãe da Maitê, a Dulce, todo mundo pra lá. E eu fiz uma linguiça que veio pra gente da porcada de Rio Preto. Que delícia, né, rapaz? Que coisa maravilhosa. Rapaz, que e o pessoal se deliciou na minha linguiça lá, viu?
3: Ah, é. Todo mundo achou ela deliciosa.
1: Eu cheguei em casa e falei, cadê que eu não trouxe? Meu Deus do céu! Queria ter levado.
2: O pãozinho, né, que eu falei pra você levar, não levou porque não quis. Sabe onde ele está?
1: Em casa.
2: No freezer.
1: No freezer, aí, ó.
2: Pode congelar esse pão no freezer, depois você joga uma aguinha nele assim e põe no forno.
1: Aí, ó. Gente, só delícias por aqui. A gente morre de fome nessa nativa aqui, pelo amor de Deus. Comida o tempo todo.
3: Ah, eu já comi meu pãozinho com ovo.
1: Por isso que a gente tem que ficar comendo o tempo todo aqui, porque é uma fome atrás da outra. Ai, ai, ai. Ó, gente, depois de um fim de semana agitadíssimo, jogo do Brasil na sexta, aí veio sábado, veio domingo, segunda-feira, as notícias chegaram, já estão na mesa aqui. Dai 40 trouxe o que, Daizinha?
3: Ai, bora falar de jogo, viu? Nós vamos falar da Bruna Biancardi, a mulher do Neymar. Ela admitiu que ela tem dificuldade para entender as regras do jogo.
1: É mesmo?
3: Não só ela, viu? Eu também.
2: Ah, não.
3: Todo mundo, acho que quase todas as mulheres.
1: Você tem, Dai.
3: Demais.
1: Assistiu um jogo do lado dessa aqui, meu Deus.
2: Não, e a Dulce, que não sabia pra que lado o Brasil tava atacando. Aí a dose pra babuta
1: Brasil,
2: gordo.
1: De branco ou é o escuro? Aí, meu Deus do céu. Ai, que mais, Dai?
3: Vamos falar de fofoca também? Acho que a gente precisa aprender com ele, hein?
1: Quem?
3: David Brasil.
1: David Brasil?
3: Explicou como guarda fofocas e evita brigas entre as celebridades.
1: Mentira!
3: A gente precisa aprender isso.
1: Ô, David, precisamos fazer um curso intensivão com David Brasil. Muito bem. O Galinha, e aí? O que você trouxe aí?
2: Eu tenho dúvida, por isso que eu trouxe esse assunto.
1: Tá.
2: A partir de quarta-feira agora deve ser aprovado mais 2% do etanol na gasolina. Queria saber, a quem interessa isso, cara pálida? Primeiro. Segundo, dizem, de acordo com o vice-presidente, que é para baratear o custo do combustível. Quando nós aumentamos, se eu não me engano, de 26% para 30%, alguma coisa assim, eu queria saber se do pessoal, principalmente quem usa muito o veículo, que é o pessoal de aplicativo, táxi, lotação, se houve queda no preço. Eu queria entender isso aí primeiro. Segundo, se o pessoal que tem carro um pouco mais velhinho, mais clássico, se esse percentual de gasolina, de etanol na gasolina, se prejudica o motor do carro deles. O Márcio é uma pessoa que pode falar sobre isso. Mas essas são as dúvidas.
1: Que medo, hein?
2: Essas são as dúvidas.
1: Rapaz, faço não, hein? Vai aumentar. Bom, a gente vai discutir. Inclusive, ó, você é motorista de aplicativo, hein?
2: É, eles que vão poder falar se sentiram que houve redução na bomba no último aumento do etanol na gasolina.
3: Que isso? Que isso? Ai, para que eu tô assustada com isso. Gente, que sustão eu levei na sexta, de sexta pra sábado.
1: Não, e aí quando você lê misantropia, você fala assim... Eu tava meio com sono, eu falei Mesopotâmia. Mesopotâmia é...
2: Vou te falar uma coisa
1: só. Meu Deus do céu.
2: Tocou no meu celular. Nós ficamos lá em casa tomando cerveja, certo? Depois eu tomei uns dois esquinhos que eu queria relaxar pra ir dormir. Sozinho. Aí toca essa desgraça. Aí eu olhei assim, vi aquele negócio do celular e falei... Nem que esteja acabando o mundo, só vou ver amanhã agora.
1: Talvez acorde em outro lugar. Gente, que negócio foi esse? Inclusive, tá sendo falado até agora aí. Estão tentando descobrir de fato o que foi. A pergunta que... A primeira pergunta que eu já me faço assim hoje, depois do sábado, domingo. Se o sistema de um governo, a tecnologia... Se os caras conseguem invadir, vão confiar em quê hoje em dia?
3: Tá difícil.
1: Em que a gente vai confiar?
3: E esse assunto rendeu e tá rendendo,
1: o
3: né?
1: Próximo, o próximo alerta que chegar aí, por favor, desocupe, foge que vai ter...
3: Você não
1: vai
3: acredita acreditar? Mais.
1: E aí? Vamos falar disso.
2: É a história dos três porquinhos, né? Da casa, né? Olha o lobo!
1: E a importância também, porque nas investigações, é só um adendo, só um detalhe, ter uma senha de um servidor, uma senha antiga, através dessa senha aí, enfim, a gente vai entrar nos detalhes, mas você vê a importância também de, periodicamente, você trocar as senhas aí, porque, apesar que tem dispositivos da mesma senha...
2: Querido...
1: Olha, eu vou te falar, rapaz do céu.
2: É. Ai, ai, ai. Tem coisa que a própria razão desconhece, Márcio. Márcio Cruz. Opa, é do outro?
1: Só aí, ó.
3: É pra correr?
1: Vamos lá, gente, ó. Vamos mandar zap. Senão seu telefone vai disparar. Alerta severo. Manda zap pra Nativa agora.

0: Agora são 6h12 agora, hora de Brasília. Respeito ao nosso hino nacional. Eu sei que o povo quer cantar Chitãozinho, Chororó, tudo, mas tem que cantar
1: o hino nacional é isso.
0: Respeito, gente.
1: E outra coisa, hein? Foi eleito o hino mais bonito dentre os 48.
2: Verdade, é lindo mesmo, né? Agora vamos falar de jogo.
1: Vamos.
2: A Bruna Biancardi, mulher do Neymar, confessou que ainda tem dificuldade para entender algumas regras do futebol. Aí ela falou, gente, que a regra do impedimento continua sendo um desafio para ela.
1: Mas ela não.
2: Sério, ela não consegue entender, eu não consigo entender. E a maioria das mulheres se identificaram falando que não conseguem entender também.
1: Só para ouvinte entender, o pessoal tá vendo o jogo todo em casa, não foi?
0: Verdade.
1: Põe aquele áudio que eu separei aí, Marcelo.
0: Ai, meu Deus do céu. Pronto, agora o problema é Biancardi. O problema é você, rapaz.
3: O Hendrick!
1: O quê? Para. Cara pálida. Tá impedido, não foi gol.
3: O que é impedido?
1: Ele é o último jogador antes do goleiro.
3: Mano do céu, por que é impedido? Odeio não entender de jogo.
2: Gente.
0: A frase é odeio não entender de jogo.
1: Você sabe por quê? É porque elas querem ver jogo de 4 em 4 anos. Não é só elas, não. Tem muito torcedor de futebol que é só de Copa do Mundo.
0: É verdade.
2: Isso é verdade.
0: E por incrível que pareça, tem homens que é de 4 em 4 anos.
1: Por isso que eu falei, tem homem, mulher, tudo que é de... O que é impedido?
2: Então, me explica, porque ainda não consegui entender.
1: Tem que ter. Da linha de fundo, a linha ali do gol, linha de fundo é aquela linha lá que... Do gol. Da linha de fundo, tem que ter dois jogadores adversários antes do último atacante. Quer dizer, o Hendrick tinha que ter dois jogadores do Haiti antes dele, da linha de fundo.
2: E ele já não enxergou que não tinha e que já ia ser impedido? Então por que foi até lá? Pra deixar a gente gritando, que nem besta.
1: Por isso que tem o impedimento semiautomático, porque é uma das regras mais difíceis do futebol pro bandeirinha poder enxergar.
0: Nossa, e o bandeirinha na hora, ele tem um olho...
1: Porque é milimétrico agora.
0: É a linha imaginária ali.
1: Eu vou dizer, pra quem tá acostumado em estádio, eu gosto dessa vibração, essa coisa louca e tal. Mas a histeria do pessoal em Copa do Mundo, sem entender por que que tá berrando...
0: Rapaz, começa o churrasco, já virou
1: o meu vizinho de baixo tá do Incor. Tá fazendo tratamento do coração.
2: Não vem, não. A culpa disso tudo é sua também, que não me leva lá pro estádio do Corinthians pra eu passar a entender melhor de jogo.
0: Essa me lascou um tapa sem ter nada a ver.
1: Apanhou? Eu apanhei. Brigou comigo no áudio e você apanhou.
2: Que ranço. O ranço forte.
0: Agora é o seguinte,
1: agora se a mulher do Neymar entende, como é que você vai entender?
2: Pois é, se nem ela que tá ali com o Neymar todos os dias...
0: Pra te explicar,
2: você acha que eu vou conseguir
1: entender
2: alguma
1: coisa? Mas eu queria saber
2: coisa?
1: O seguinte... Principalmente das meninas, das mulheres. Vocês são torcedoras a cada 4 anos ou são torcedoras de futebol no dia a dia?
2: Tem mulher que entende.
0: Até porque a mulher tá ocupando espaços cada vez mais no futebol. São narradoras,
1: e eu tô árbitras, gostando. Eu ouvi algumas transmissões e tem algumas mulheres transmitindo e acho que foi uma ou duas delas que eu ouvi. Que estão narrando como mulher.
0: Como mulher,
1: sem ficar berrando que nem homem, sem subir o tom, sabe? Tirando sarro ainda, rindo.
0: Isso.
1: Olha lá.
0: Olha o pernão.
1: Que pernão.
0: Agora, Odai, você assistiu o jogo?
2: Assisti.
0: Você viu atuações do Brasil, do Haiti, Brasil vitorioso. O que mais chamou a atenção você no jogo ali? Nos 3 gols, menina.
2: Três gols. É verdade, eu até errei, né? Porque eu falei que ia ser 2-1. Mas o que eu mais gostei nesse jogo...
1: Foi o ataque.
2: Não.
1: Não?
2: O que eu mais gostei foi a roupa do goleiro. Sério, o Alisson, ele tava maravilhoso, todo trabalhado no rosa. Eu acho que todo mundo tinha que estar de rosa. E aí depois eu percebi que as chuteirinhas eram rosas também. Gente, eu pirei, eu amei. Sério.
0: Nossa, aí, ó. Podia ia melhorar, só piorou agora.
2: Que look todo mundo lindo. Do
0: Brasil, legal, hein?
2: Que look lindo. Eu queria aquele look.
0: Se ninguém curtiu o vermelho.
1: Imagina o rosa.
0: Imagina o rosa.
2: Próximo agora. Jogo eu vou passar de rosa que nem ele. Ai, eu
0: gostei. Ai, gente, ó, só piorou.
1: Ó, pra quem gosta de futebol, Copa do Mundo é um saco pra torcedor.
0: 9198
2: 441
0: 65
2: 45.
0: Vem, torcedor, vem, torcedor.
4: Essa moda.

0: Alternativa é tudo e muito mais. Música bonita é de Brito e Samuel. Romance Rosa aí, já tem Luan Santana.
1: Luan Santana é muito mais nativa.

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18: Marque ocorrência na Jacupê, segundo sentido Mauá, tem congestionamento desde a radial até Adriano Bertozzi. São 4 quilômetros, Adriano Bertozzi é a saída do Parque do Carmo. Esse trajeto agora é feito em 40 minutos. melhor ir cortando o caminho entre a Harry Dunningberg e a Jaco Pêssego. 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

0: A Nativa entrou no grupo. São 6h32, hora de Brasília.
1: Os nossos ouvintes são fantásticos mesmo.
0: Maravilhoso.
1: Além de amigos, né?
2: O Luiz da Andorinha.
0: Luiz.
2: Chegou Luizão. Hoje, tava lá na Copa dos States.
3: Ai, como ele é chique.
1: Mas ele deu uma boa notícia. Ele falou que ele vai lá na porcada buscar mais linguiça pra nós.
3: Jura?
2: Juro, Luiz, pode trazer a linguiça.
3: Traz, Luiz, a gente amou a linguiça. Pensa numa linguiça gostosa.
0: Ô, Luiz. Deliciosa sua linguiça.
3: Oi, delícia.
0: E ele é gente boa demais, né?
2: Muito, muito parceiro, amigão.
0: Ó, muito bem, hein? Enquanto a gente fica pensando na linguiça do Luiz aqui.
2: Que é isso?
0: Pera aí, rapaz.
2: Vamos lá. A partir do momento que ela entrou cá em casa, a linguiça é minha.
3: É, então, a linguiça do galinho. É.
0: Então. Vai, ó, a Yasmin, a Cláudia e a Jéssica, elas vão falar dessa coisa, gente, do futebol, da Bruna Biancardi, da reação de Dai 40. Vamos lá, fala, Yasmin.
4: Sobre a Bruna não entender nada do futebol, nada do que tá acontecendo no jogo, eu tô junto com ela, porque assim, tô assistindo, tô acompanhando, sim, mas tô entendendo? Não. A única coisa que eu guardo é onde é o gol, por exemplo, que o Brasil tem que fazer, e é isso. Porque de resto, impedimento, ixi, isso aí não é comigo, não. Isso aí eu pulo e passo pro próximo, entendeu? Então eu tô junto com ela nesse quesito aí.
3: Ela falando aí da parte do gol, lembrei da Dulce, da nossa
2: pelo
3: parceira.
2: Pelo menos ela guarda onde eu gol. A Dulce nem isso guarda.
3: É, isso aí eu sabia que era lá no Rosinha, que o Rosinha era o Haiti que tinha que
0: e
3: jogar a bola.
0: O mais legal não é só o lance ali. Dulce começa a divagar sobre o jogo, aí você fala, rapaz, ela começa a comentar coisas que... É mesmo, Dulce?
1: Gente, eu só queria lembrar, se você soltar o próximo áudio dos ouvintes, é dia 24, hein?
0: É verdade, é. Vai ser abduzido, né?
2: Vai vir o desculpador lá em Bahia.
0: E eu pensando que já ia ser no sábado da madrugada.

0: em criança, devia ter uns 8 anos, 9. Daí que eu não entendia mesmo de futebol, né? E tava tendo Copa. E aí o Brasil foi lá, marcou gol. E cada vez que passava o replay do gol, eu gritava gol, pensando que era gol de novo. Aí eu evoluí. Agora já sei que replay é replay. Mas continuo não entendendo de futebol ainda.
1: Ai, que
2: Caramba,
1: legal.
2: ela falou uma coisa que é verdade. Eu também torço pro Corinthians, mas eu não sei quem joga.
1: Não.
2: Marcelinho Carioca tá lá ainda?
1: Ah, lógico. Tá,
3: Tá.
1: sim.
3: Ele tá jogando os veteranos.
1: A cada ano jogando naqueles jogos de aniversário do clube. Ai, meu Deus. Jéssica.
4: Olha, eu acompanho futebol, tá? Eu sei o que é impedimento. Eu sei o que são as linhas. Olha, eu entendo, hein? Não vou dizer que é 100%, mas eu entendo. Eu acompanho a Copa, acompanho os jogos do meu Corinthians. Vai, Corinthians!
1: Vai, Corinthians!
4: Não, as mulheres entendem das regras, sim. Eu faço parte dessa turma aí.
2: Arrasou, Jéssica. Ensina, me ensina.
1: As São Paulinas, as Santistas.
3: Tem pouquinho.
1: Cadê? As gremistas.
3: É, mas Corinthians, mano.
1: Cadê?
3: Cadê o pessoal do Atlético Mineiro?
1: Atlético Mineiro.
3: É.
1: Você que torce pro Bahia, pro Sport.
3: Bahia, Sport. Cadê?
1: É. Hã?
3: Aqui é Corinthians.
1: Aqui é Corinthians. Ó, agora tem o João aqui. Mesmo assunto. Vamos aproveitar já pra destrinchar aqui. Fala, João.
5: Galinha, ó. Gosto tanto de ser galinha. Sou seu fã, viu? Mas você também não sabe o que é impedimento.
3: Ah.
5: Né? Impedimento, praticamente, eu vou falar do básico, tá? Na hora que sai o passe para o jogador lá na frente, esse jogador que vai receber o passe, ele não pode sair antes da bola que sai do pé de quem tá armando a jogada. Ele tem que sair junto. E geral, aí onde ocorre o impedimento, que ele tá um pouco à frente do último jogador. Não sei se é dois, não. Pode ser um só. Entendeu? É isso aí.
1: E pronto, vai dar confusão.
2: É
1: agora.
2: Treta! Treta! Vai, galinha!
3: Não pode ser. Como é que é?
1: Não pode
2: vai,
1: não.
2: Galinha!
3: Não, não.
2: Ele não vai, não!
3: É o seguinte. Realmente. Na hora que parte de um lançamento, tem que ter dois jogadores entre a linha de fundo e o jogador que atacante, na hora que parte a bola. Então, se ele esperou partir a bola e ele tá na frente depois, mas na hora que a bola
1: dessa
3: saiu,
1: defesa, né?
3: Tinha dois jogadores na frente dele, beleza. Se ele recebeu, tinha um ou nenhum, aí já é outro problema.
2: Entendeste?
3: Entendeu? Às vezes o goleiro pode ter até saído do gol.
1: Sim, ô Daí, e aí?
3: O que você achou, Daí?
1: O que você achou desse comentário do Galinha agora?
2: Eu acho que ele tá certo.
3: Tem eu ouvido?
2: Você, porque se você falou, tá falado.
3: Ah, bom, porque senão você ia vencer a ver o jogo em casa de novo.
2: Oxi, quem sou eu, meu amor? Imagina, tu falou, eu acredito.
1: Ô, gente, só pra fechar, daqui a pouco o Galinha vai falar aqui do assunto dessa gasolina, né? Quantidade
3: gasolina
1: de
3: com
1: etanol
3: 2%
1: aí.
3: A mais de etanol.
1: Ih, rapaz!
6: Eu tenho um carro mais velhinho. Eu tenho um Clio e ele é a gasolina. E o meu carro tá sentindo bastante com essas alterações que tá tendo no combustível. É, inclusive, o meu carro, há pouco tempo, acendeu a luz de óleo. Eu arrumei e agora, novamente, acendeu de novo. Então, acredito que o combustível está ajudando o carro a ficar cada vez mais ruim. Tá aí, ó.
2: É
6: o
2: assunto que a mulher não entende.
3: Eu não sou algum expert em automóvel. O Márcio conhece muito mais que eu de motor, dessas coisas, mas eu acho que provoca a quantidade maior de etanol em um carro que não é flex. Somente no que não é flex, você tem um desgaste maior do motor.
1: Isso mesmo.
3: Né? Então pode acender tanto a luz do óleo quanto a luz da ignição, que era o que acendia no carro de uma amiga nossa, que ela não sabia o que era.
2: Ah, tá aceso lá uma luz amarela lá, que é uma luz que não sei se parece um helicóptero. Sei lá o que parece aquilo, gente.
1: Ah, é luz
2: que
1: de injeção.
3: É, mas ali o dela.
1: Aquilo ali tem que passar.
2: O quê?
1: Tem que passar a máquina no sistema lá, minha filha. Tem que colocar os cabos lá e o sistema
2: Ai,
1: vai.
2: Mas rapaz, que coisa chata, hein? Eu não quero ter mais carro, não.
1: Mas colocar o computador lá.
3: No carro flex, quando você põe percentual a mais de gasolina, existe um consumo maior da gasolina.
1: O pessoal às vezes o pessoal até prefere a gasolina, só a gasolina, porque acho que só o etanol, o consumo é mais rápido, né?
3: Quando você põe só etanol, o consumo é mais rápido. Quando você agrega etanol à gasolina, o carro faz normal 10 km com litro de gasolina e faz 6 km com litro de etanol.
1: É isso.
3: certo? Tá. Aí você mistura etanol na gasolina. O que acontece? Você vai fazer uma quilometragem menor e está cobrando o preço da gasolina. Não esqueça disso.
1: É,

0: Não, daqui a pouco ele vai trazer, ó. A gente já tá entrando nesse assunto, mas daqui a pouco a gente vai saber mais detalhes sobre isso daí, tá? 6h39 agora. Quer entrar nos assuntos aqui? Quer comentar? 9198-441-6545.
1: E aquele cara de preto, não joga?
2: Qual é mesmo?
1: Tinha três de preto.
2: Tinha?
1: Vamos ficar com uma bandeirinha torcendo lá no meio do campo.
2: Tá com a bandeira no meio atrapalhando o povo pra quê?

0: Obrigado! Muito bem, vamos lá, são 6h44, ó. Ó o poçante já ligando, já, ó.
1: Tem uns que ficam... O vice-presidente da República, Geraldo Alckmin, disse que quarta-feira agora será aprovado, junto à ANP, todos os órgãos, pessoal da política, um aumento de 2% no... de adição de etanol na gasolina, com o intuito de baixar o custo do litro da gasolina na bomba.
0: Já está 30%, né?
1: Vai para 32.
0: Vai para 32.
1: Eu pergunto se quando passou de 28 para 30, ou de 27 para 30, não lembro o número, se o pessoal se recorda que baixou a gasolina. Porque assim, quando abaixa o petróleo, quando sobe o petróleo, no outro dia o preço subiu na bomba. Quando baixa o petróleo, não há meio de baixar na bomba. É uma coisa impressionante. Então a desculpa é essa. Agora, a quem interessa isso? Não sei se é a indústria de produtora de etanol, fornecedor de equipamento para essas indústrias, não sei. É, se é verídico que realmente abaixa o preço na bomba para o usuário. Um ouvinte mandou aí que ou você põe gasolina ou você põe o álcool, né? Realmente sempre é bom você deixar acabar um combustível para usar o outro. Mas o principal é o seguinte: a maioria dos carros, você tem. Eles fazem 10, 12 quilômetros com litro de álcool e 12, 14, 15 com litro de gasolina. Se fosse gasolina, né? Conforme você vai misturando o etanol à gasolina, ele vai diminuindo a quantidade de quilômetros que ele faz com litro.
0: Uhum.
1: Né? Sem contar os outros prejuízos que ele causa no motor do carro. Mas... eu não vejo esse reflexo no custo da bomba. É isso que eu não consigo entender.
0: Continua caro, né, Galinho?
1: Lógico, e não abaixa.
0: E às vezes, então, eu acho que isso aí... barato, você até desconfia.
1: Não,
0: você vê um posto isso... cobrando muito abaixo.
2: Ah, aí dá ruim.
1: É porque... o que ocorre nisso aí? Muito posto aumenta por conta própria a quantidade de etanol. Porque o etanol é mais barato. Sim. Pro posto. É? Então são as gasolinas adulteradas.
2: Que aí depois ferra todo o motor.
1: Ah, vai pra Cucuia. Não, e às vezes aí, eu vejo... coitado, Juscelino.
0: Às vezes você vê...
2: pois é, aconteceu comigo.
0: Grandes redes aí por trás das bandeiras, que você fala assim, não, o cara tem muito posto de gasolina, então a lógica seria ele cobrar um preço mais... Não, mas tá tudo caro.
1: É.
0: Você passa na mesma rede, esses dias eu fui ver aí, meu... Eu já tava colocando, já falei, ô irmão, aqui é 6 e ele falou, não é 6 não, é 8 e pouco. Falei,
2: olha isso.
1: 6 e pouco é no tal do aplicativo, são os outros golpes que existem nos postos.
0: 8 e pouco era aquela gasolina premium que você colocava.
2: Eles põem minúsculo assim, ó, embaixo, né? Só Pix, se for no app.
1: É, tem no Pix, no app.
2: Só que aí a gente vê de longe um valor e a gente paga.
1: Vai que nem tonto.
0: Aham. Agora, a nossa ouvinte que mandou áudio há pouco aqui falando, eu tenho um Clio e tal, não sei o que. Mais antiguinho, ele é a gasolina.
1: O Márcio tem Fusca, né?
0: Fusca é o seguinte, quando você tem um Fusca álcool, é que os meus não são nem álcool, mas eu tenho amigos que tem álcool, tem aquele trabalho, tá? É ruim pra pegar, né? De manhã tem que
1: injetar gasolina.
0: Isso, aí você põe um pouco de gasolina e tal. Mas pra você fazer a conversão, aí você precisa ver vela, essas coisas todas, giclezinho lá do carburador, fazer aquela limpeza, enfim, mudar todo um sistema. Com a adição do álcool pro carro que já é gasolina, ele sofre um pouquinho também.
1: Lógico que sofre.
0: Ele tá dando aquela engasgada, você fala, pronto, a gasolina...
1: Falando sério, a gente sempre fala aqui do Juscelino, que é hoje da guarda dos meus carros, que é do...
2: E agora
1: é
2: do meu também. Porque toda vez que dá um problema...
1: Ele sempre fala isso aí, que a qualidade da gasolina... está acabando com os motores. É a pura realidade.
0: Isso mesmo.
1: Agora, o meu principal problema não é nem saber se está acabando com o motor. É você que compra gasolina, você que usa todo dia encosta o umbigo lá no caixa do posto.
3: quando eles aumentam a adição de etanol. Abaixa o custo.
2: Explica pra gente.
3: Como que é isso que eu queria saber.
0: Impacta no bolso ou não? E o cara vai colocando no crédito. Quando chega e fala, caramba, gastei tudo de gasolina.
3: Não, a gasolina pra mim não aumenta. Não. Ela é sempre 100, 150 reais. Diminui a quantidade de litro. Mas é sempre 100.
2: Ah, é.
0: É verdade. Gente, o que será? Isso é um movimento do mercado. Será que é pro povo pegar esses carros elétricos também aí? Enfim.
3: Não acredito. Não,
0: então, também, porque de um lado ia perder, né?
3: Não,
0: mas
3: acredito.
0: Enfim. Vamos entrar no motorista de aplicativo. Ajuda nós aí. Você também é desses aí que concorda que chega aí na hora no posto lá, você não vê nada de diferente.
3: Eu não vejo, eu não consigo ver diferença no preço. Mas talvez eu não enxergue, eles enxerguem muito mais porque estão pondo combustível quase que diariamente.
2: E aí conta, né, pra gente.
0: Vamos lá, dá carona pra gente nesse assunto aí, ó. 919

0: Tus.
1: Nossa!
2: 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Jorge e Matheus, coisas de quem ama. 2 minutos para 7. Música linda, né, gente? Daqui a pouquinho a boiadeira vai cantar por aqui.

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14: Débora Mendonça.
15: Márcio Raposo Tavares, muito ruim, do quilômetro 15 ao 23, a saída para a Granja Viana, já para antes da Avenida Escola Politécnica. No trecho urbano, no entanto, vai bem a Raposo Tavares, assim como a Eliseu de Almeida. 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

0: 7:06 agora, horário de Brasília, segunda hora da Nativa entrou no grupo, gente. Os assuntos hoje estão bem legais, hein? Futebol. Mulherada, se interessa de futebol? Umas de 4 em 4 anos, às vezes é a tiazona que tá assistindo com a família.
1: Mas eu frequento muito estádio e tem muita mulher em estádio.
0: Mulher, tem muita, muita. A própria TV flagra, assim, a mulherada ali e tal. Aquelas tiazinhas.
1: Eu levo umas amigas, tudo no campo, é uma delícia.
2: É, tu que não me leve no próximo não, pra tu ver.
1: Eu falei umas amigas.
2: Ah, então, amigas. E não leva eu aqui.
0: Ai, meu Deus.
2: Pra eu gritar, vai Corinthians, de perto.
0: É isso aí. Ó, você pode participar com a gente e opinar aí, tá? Gente, esse negócio de impedimento. Ai, vocês não entendem impedimento, isso e aquilo, bebê. Pode falar. Dá 40 aqui, descobriu o que é impedimento. Tá, olha, tentando descobrir aí.
2: Se eu pudesse tirar uma regra do jogo, eu tiraria esse. Impedimento. Pra que isso?
0: E da roupa rosa, não rola daí.
2: Não, gente. Outra coisa também que eu fiquei observando naquele jogo. Eu quero saber por que todo mundo tinha que correr atrás da bola e só um podia pegar a bola na mão. Pra mim, eu penso assim, o direito é igual pra todo mundo. Um tocou na bola, o outro também pode tocar.
1: Daí... É que é um pouquinho diferente o rugby. É, do futebol, entendeu? No rugby, todo mundo pode pegar a bola com a mão.
0: A gente entende que é Estados Unidos, tá, estádio de beisebol lá, tudo.
1: Eu diria o seguinte. Dai, você como uma pessoa apreciadora de futebol, é uma boa apresentadora de rádio.
0: Muito bem. Ó, vamos ouvir aqui a Dayana.
3: Eu não entendo nada de futebol, eu admito. Eu assisto sim, porque meu marido adora futebol, ele é corintiano, mas tá passando o jogo, ele tá assistindo. E ele ama falar, comentar, mesmo eu não entendendo nada, né? Pra dar uma moralzinha pra ele, que ele adora comentar. Eu pergunto, acabo me interessando, né? Porque eu vejo ele falar com tanta empolgação, eu falo, deve ser muito legal. Gente, eu tento entender, mas não entra na minha cabeça as regras do futebol. Acho um esporte muito legal, que une muita gente, mas eu não entendo nada de futebol. E é por isso que eu tenho meu maridão pra me explicar, né?
0: Eita. Por que o Neymar não explica, né, pra Bruna? Pra ela não ficar com
2: essas... Ah, já deve ter explicado, ela não entendeu.
1: Não é só isso. É a mesma coisa que você encontra um médico numa festa e fala assim pro médico, pô, tô com uma dor aqui. Imagina se o Neymar vai chegar em casa e vai falar de futebol.
0: De futebol.
1: Ah, que futebol, que nada.
2: Rapaz, esse aí tá jogando é bola, viu?
0: O Tom vai falar sobre gasolina, gente. Aumento de mais 2% de etanol na gasolina.
4: Os carros hoje têm as flexibilidades, né, de você usar etanol e usar gasolina. É o famoso carro flex. Só que o fato dele ser flex não é pra você misturar, pegar uma proporção tipo 30% de gasolina, 20% de álcool. Gente, carro flex funciona da seguinte forma. Ele é flex para aquele dia que você tiver mais duro, você coloca um combustível mais barato, aí você coloca o etanol. Mas você espera esse etanol sair do tanque, né? E depois coloca a gasolina. Isso. É assim que funciona.
1: É assim que funciona.
0: É isso aí que funciona, né?
1: É isso aí.
0: Ó, tem aqui o Tom, vai falar também. Fala, Tom.
4: Os carros hoje têm as flexibilidades, né? De você usar etanol e usar gasolina. É o famoso.
0: Já foi. Vamos falar com o Luiz. Fala, Luiz.
5: Eu rodo 200 km por dia. Eu já fiz diversos testes com álcool e gasolina. A diferença que dá no final do dia é de mais ou menos uns 10 reais a 15, você rodando com gasolina, e uns 15 reais a menos você rodando com álcool. Faz 2 anos e meio que eu deixei de usar GNV, gás natural veicular, pois esse combustível também, quando eu coloquei em 2016, eu economizava 50 a 60%. Aí você falou do carro elétrico, aí galinha, cara, o que você economiza rodando com carro elétrico, você vai perder na revenda. A revenda de um carro elétrico é 50% de perda. Pode ter certeza disso. Então, nada que acontece de nenhuma das formas de combustível é valiosa ou vantajosa para o motorista. Então, qualquer um dos combustíveis, a gente está lascado.
0: Vai ter seus ganhos e suas perdas aí, né?
2: Como tudo na vida.
0: Liliane.
6: Eu sou motorista de aplicativo já há um bom tempo. E um dia eu vi um vídeo ensinando a gente a descobrir quando é que compensa você colocar gasolina ou colocar álcool. Você pega o valor da gasolina e multiplica por 0,7. Se o valor que deu for mais caro, for maior ou menor que o valor do álcool atual, aí você vê se compensa. Então, por exemplo, o valor da gasolina tá R$6. Você multiplica por 0,7. Deu ali 4,20. O valor da gasolina do álcool hoje tá 3 e pouquinho. Então, deu menos do que o valor. Então, compensa você por álcool. Eu utilizava muito esse cálculo. álcool. Mas hoje já não compensa mais a gente tomar esse parâmetro. Não compensa a gente colocar gasolina mais. Uma por causa dessa palhaçada dessas gasolinas batizadas. E outra que o valor tá muito alto. Tá muito alto o valor da gasolina. Eu já fiz o teste rodando uma semana só com gasolina e uma semana só com álcool. E eu gastei muito mais com, rodando com a gasolina do que com álcool.
0: Mas aí você não tem que saber olha exatamente aí, quanto você
1: deixa,
0: roda.
1: Deixa eu tentar fazer uma explicação para ele. O que, que é multiplicar por 0,7?
0: 7 dias?
1: O que, que é multiplicar por 0,7?
2: Né? Olha, eu não entendi, foi bulufas, então, mas é seguinte, eu anotei aqui o que é para fazer.
1: Porque o preço da... Há um tempo atrás, eu não sei se está isso ainda hoje, o valor do etanol era 30% mais barato do que o valor da gasolina. Então, se a gasolina custava R$1, você multiplicava por 0,70, o álcool não poderia estar custando mais do que 0,70. Por quê? Porque o consumo do álcool é 30% maior do que o consumo da gasolina. Então, se ele for mais que 30% mais barato, então, ao invés de custar 70 centavos, ele custa 50, ele está compensando. Caso contrário, ele não compensa.
0: E tanto que você via pelos carros, né, o álcool saindo pelo escapamento ali, pingando, você fala, meu Deus do céu. Olha lá, daí 40.
2: É,
0: meu
2: tô
0: Deus.
2: Bugada mesmo, hein? Nossa, é cada assunto hoje que eu não...
1: Daí eu vou fazer o cálculo pra você.
2: Então faça.
1: Pode deixar, daqui a pouco, porque vai ter que desenhar pra você, né?
2: Ô, produção, ei, também não precisa exagerar.
0: Pega um papel e uma caneta.
2: É, desenha mesmo que é melhor.
0: Vamos desenhar aqui, ó.
1: Então, onde ela falou que ela rodou, não sei, uma semana e gastou muito mais álcool. Se a gasolina fosse pura, ela gastaria muito menos. Ela rodaria muito mais com a gasolina.
0: Como?
1: Se a gasolina fosse... Se a gasolina fosse pura, ela rodaria muito mais do que, do que ela roda hoje com 32% de etanol.
0: Eu entendi, cara.
2: Você não tinha entendido, não.

0: Você tá lá. Você fala assim, vou dormir. Fecha o zóio. Quando fecha o zóio... Gente do céu.
1: Deus, macho, é pai.
2: Olha, você vai dormir, não é nada. Imagina se você tá... E vê um alarme desse. Ó, oh, faz assim, ó.
0: É, você fala assim, rapaz, era pra acabar.
1: Nesse momento, pois eu tava dentro do Uber. O homem levou um susto e eu também. Mas que isso?
0: É, o negócio... Assim, ó. É, uma hora da manhã, da sexta pro sábado, tinha muita gente vazando, porque muita gente ficou no bar assistindo o jogo. Tinha um trânsito em várias regiões do Brasil por conta do jogo, certo? Aí parte desse país acorda assustado com o alerta falso da Defesa Civil. Se aconteceu com você, como foi tua reação aí? Bom, a palavra era misantropia. Eu já tava tão tonto já de sono ali que eu falei, Mesopotâmia? Que é isso aqui? O que tá acontecendo na Mesopotâmia? Misantropia. Aí eu vi que... Eu falei... Misantropia, o que é essa palavra? Com aquele 4 ainda no finalzinho, né? No lugar do último A. Eu já fui pesquisar. Pesquisei rápido, fiz uma pesquisa rápida. O Boca de Sacola.
2: Boca de Sacola já falei o que era.
0: E aí, 20 minutos, já tinha saído uma matéria. Há 20 minutos, bem recente, de que no Paraná as pessoas já estavam recebendo essa mensagem. Aí surgiram as informações de que um suposto invasor, né, durante o fim de semana ali... teria acessado o sistema usando credenciais vazadas de servidores públicos.
2: Do Pará, né?
0: Pois é, lá do Pará. Ainda tá em investigação, mas um dos casos, a senha seria o próprio CPF do servidor. Aí a Polícia Federal também tá investigando isso. Mas sabe o que chama mais atenção, gente? É assim... Muito bem, a palavra escolhida, vamos lá. Misantropia significa desconfiança, desprezo ou descrença na humanidade. Tipo assim, não acredito mais na humanidade. Se foi alguma intenção. Às vezes você fica até pensando assim, eu vi gente falando, aí já o pessoal da teoria da conspiração. Não, era uma banda que queria anunciar o seu novo trabalho, aí conseguiu acesso.
2: Imagina.
0: E aí lançou o nome do disco e tal. Ironia é que esse episódio acaba provocando exatamente isso. Quando um sistema que é criado para salvar vidas, que na verdade é, esses alertas da Defesa Civil, é para evitar... que uma catástrofe aí atinja as vidas e venham ceifar essas vidas aí.
1: E aí perdeu a credibilidade, porque agora a gente não sabe se acredita ou não.
0: Como que pode ser acessado com tamanha facilidade assim, gente?
1: Pois é.
0: Né? Pode acontecer assim hoje, aí os nossos dados estão lá. Você tem lá esse gov.br. Quanto mais dado você põe, você se torna lá o ouro. Tem um ouro, diamante, sei lá.
1: Eu tô no ouro.
0: Prata, tal. Então, porque você tem mais dados seus... para a confirmação da sua identidade ali. E aí, quando esse alerta for verdadeiro, será que todo mundo vai acreditar?
2: Não, mas aí fica a história dos três porquinhos. Com o lobo lá que construiu. Ah, no açougue, olha o lobo. Uma hora, querido, você não acredita e é verdade. Agora, como é que a gente pode ficar com credibilidade nesse tipo de... Eu até, há pouco tempo atrás, a gente recebia... esse tipo de alerta de tempestade e era verídico, todo mundo fechava as janelas, essas coisas, e o Toró vinha mesmo, né?
0: Até porque a grana que é investida nesse tipo de tecnologia não pode ser vulnerável assim, gente. E é dinheiro que sai do nosso bolso,
2: claro,
0: gente, do cidadão, pra ter uma tecnologia, um aparato tudo que diz respeito ao Estado e às suas máquinas, né? Então, assim, precisa estar em bom funcionamento. A gente sabe que pode haver falhas e tudo mais, mas aí fica...
1: Vamos dar mais uma chance.
0: Entra em descrédito, né?
1: Vamos aguardar o próximo.
0: Eu não quero mais receber mensagem da madrugada, não. Oxi.
2: Você acredita em todas as máquinas do governo?
0: Não dá.
1: Não acredita, não.
0: E aí, será que o povo ficou assustado depois do... E foi luz pra cá, luz pra lá.
1: Conta onde você tá.
0: Você tava aprontando na hora do...
2: Você tava...
0: Do sinal de... Ó.
2: Continuou, parou.
0: Sabe o que eu pensei na hora que fosse usar alienígena? Eu falei, pronto, não vieram.
2: Não, só dia 24.
0: É, dia 24.
1: Eu pensei nisso também.
0: Ai, meu Deus. 9198.
1: 441.
0: 65.

0: Não te esqueci. São 7h28. Uma coisa que você não pode esquecer é da sua saúde, porque eles estão entrando aqui agora. Vanderlei e Manolo. Boa noite, menino.
1: Boa noite. 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

0: casais aí. Ô, oh, peraí. O único dia na semana que eu posso estar mais livre pra aproveitar a minha madrugada.
1: Na hora do alarme virou um birrugão
0: pra mim. Rapaz do céu. Teve gente pedindo perdão a Deus pelos pecados. Não, mas é sério, se você passou alguma, sei lá, algum perrengue por conta desses alarmes aí e tal, porque o negócio apita de um jeito, é diferente, é, né? É um alarme, né? Parece seu celular,
2: horroroso.
0: Ele não emite aquilo ali.
1: É um alarme, né?
0: É, rapaz do céu. Você entende de futebol alguma coisa?
2: Não.
0: Na Copa do Mundo, você tenta entender alguma coisa?
2: Tento. Mas fico com ranço.
0: E os nossos motoristas?
1: Você enche o saco de quem tá do lado e fica perguntando toda hora.
0: Meu Deus.
2: Muito. Até bato.
0: Dá 40, com uma taça de vinho.
2: Não, o Márcio.
0: O jogo rolando.
2: Tadinho, mas desculpa,
0: eu
2: viu?
0: Levei uns dois tapas teu ali, ó, aleatório, meu.
2: Fica com a cara de bobo olhando pra mim ao invés de explicar?
0: Tome, eu... Oxi, mas por que que eu tô apanhando? Os caras em campo fazendo...

0: jogando mais ou menos, e ela batendo em mim. Muito bem. Vamos pegar o ouvinte aqui, a... começar aqui pela Valdevinia, ela vai falar da Bruna Biancardi, que também, ó, não entende nada, por incrível que pareça, esposa do Neymar, mas não entende nada de impedimento, por exemplo.
1: Eu gosto muito de futebol e na Copa, então, eu amo. Acho interessante mulheres narrando futebol, mas tem que ser mais feminina. Ela não tem que gritar, imitar homem. Se ela tá conseguindo esse espaço, ela tem que ser mais autêntica. Ela não precisa narrar como homem. Se eu quisesse ouvir futebol como homem, eu vou procurar uma emissora que está sendo narrado por homem. Agora, eu vou lá assistir mulher narrando e ela tentando imitar homem, ela tem que se colocar no lugar, né? Ser mulher.
2: Isso é o que nós temos dito aqui constantemente, né? As mulheres estão narrando, acho legal.
3: Ela tem que falar a nossa língua.
2: Mas narrem que nem mulher. Eu tenho visto, eu falei até na abertura aqui, eu tenho visto algumas narrações onde até a narradora fica brincando com quem está com ele, com ela ali, comentando o jogo, brincando sobre o jogo. É isso aí! Sabe, não adianta você, eu querer, a mulher tentando imitar o homem narrando, é eu tentando imitar o Osmar Santos, narrando futebol, não vou conseguir nunca.
0: E se isso tá partindo do chefe, da direção, eles estão errando.
2: Estão errado.
0: Eles estão errando. Porque às vezes a menina, o Galinho, eu não sei, no curso, eu não sei, quem pode até falar com propriedade pra gente... O próprio Rainha, né? Nosso, um dos nossos comunicadores aqui da Nativa, que também trabalha com a narração esportiva. Eu não sei se no curso já é passado desse jeito pra elas, quando as mulheres vão atrás de um...
3: Pode ser que sim.
0: E aí, mas a direção também da emissora fica ali, ó. Vocês têm que narrar desse jeito aqui e tal, e aí tira a personalidade da pessoa,
3: apesar que nenhum curso ninguém fala a forma que você tem que fazer, né?
0: Mas
3: cada
0: aí
3: um
0: tem uma
3: o seu
0: linha.
3: Jeito.
0: Aí cada um vai fazendo... Um vai querendo copiar o outro, ou copiar do jeito que é, e aí fica exatamente isso. É a mulher tentando
3: copiar
0: o outro.
3: Quanto mais autêntico for, melhor, né?
0: Maria Tere. Fala, Tereza.
4: Sou igual a Dai. Não entendo nada também. Fico lá perdidinha olhando. Aí, esses dias, no segundo jogo da Copa agora, do Brasil, tá eu e minha neta. Só todo mundo, ficou só eu e minha neta em casa. Minha neta tem 17 anos. Entende tudo igual eu entendo. Aí, tá nós duas aqui assistindo, como se entendesse alguma coisa. De repente, o gol do Brasil. Que nem umas doidas pulando, jogando pipoca pro alto, pulando. Daí a pouco o narrador, impedido. Daí continuou gritando. Daí a pouco o narrador de novo, impedido. E nós continuou gritando. Daí depois eu olhei pra ela e falei, isso, por que, que a gente tá gritando se o jogo tá impedido? Se o gol foi impedido? E por que foi impedido? Também não sei, vó. Com as duas aqui boiando, sem saber por que foi impedido. Até agora, não sei por que foi impedido ainda.
3: Por que ele gritou impedido? Por que foi impedido? E o que é impedido?
0: E por incrível que pareça, estamos na segunda-feira, ela não entendeu ainda por que ele tá impedido.
3: Tamo junto, sua linda. A maioria das mulheres ficam com esse ponto de interrogação no momento. Ai, e eu ainda fico nervosa.
0: Fica nervosa, pega ar. Caio, falando da gasolina, gente, tem mais etanol na gasolina.
5: De frente a esse assunto aí que vocês comentaram agora, dos combustíveis, carro flex, como é que funciona? Você pode sim colocar combustível misturado. Vai a seu gosto, que o sistema de injeção eletrônica do veículo vai reconhecer ambos os combustíveis, vai fazer a proporção correta de entrada de ar, combustível, para queima. Segundo ponto, o uso do cálculo que o Galinha fez está correto, porém ele só é 100% válido para aquele condutor que faz o abastecimento de tanque cheio
0: Sim.
5: O cara rodou até chegar à beira na reserva, encheu o tanque, reserva, encheu o tanque. O cálculo é válido.
0: Para sair uma conta mais precisa,
2: 0,70.
0: Né? Eu, quando vou falar, põe até a boca, até sair gasolina.
2: Não. Quando a gasolina abaixa, você fala assim, ó, derrama uns 5 litros que é para ter certeza que tá cheio.
3: Eu, hein? Eu já sou daquelas que coloca 50, por favor, é só o que eu coloco. Ó,
6: sou motorista de aplicativo há 8 anos já. Eu tinha um Argo. Eu pretendia ter ficado com ele 5 anos, só que eu troquei ele e agora eu tenho outro. Por quê? Eu passei um mês usando álcool, arrebentou o motor do carro. carro que eu tenho agora, ele só vê o cheiro do álcool na gasolina. Eu não abasteço mais com álcool porque destruiu o motor do carro. Eu tive que vender o carro porque eu tinha que fazer o motor. Como eu sou motor de aplicativo e não tenho dinheiro, passei a bucha pra outro fazer o quê?
0: É, não. Ele vendeu o carro pra alguém. Pode ter sido pra uma loja e os caras... Ai, meu Deus do céu. Ó, a gente vai entrar nesses assuntos aqui ainda. Pega o WhatsApp e manda mensagem pra gente aí.
2: Antes de mandar mensagem, Dai.
3: Oi.
2: Agora, vamos lá. Tamo na arquibancada sentado, hein?
3: Sério? Ai, que tudo. Vou imaginar.
2: Muito bem. Aí, então, o Brasil começa a atacar, Dai.
3: Vai.
2: E agora o outro time tá atacando.
3: Ixi, vem.

0: música do Samir Osmar,
1: eita, filho. Samir Osmar, rebentou nessa música aqui. Como a Irmão da Lua, Amigo das Estrelas. É isso. Daí 40.
2: Vamos falar do David Brasil.
1: Eita, David Brasil.
2: Ele contou que ele tem um método infalível pra guardar fofocas e evitar confusão entre os famosos.
1: Precisamos aprender.
2: Precisamos, né? Porque a nossa língua é muito solta. Temos um áudio dele.
1: Eu
2: coloca.
1: Sou de boa. Vamos lá.
2: Coloca fala pra gente.
0: Você é o quê?
1: Eu sou de boa.
2: É falei. Nada. Tu precisa aprender mais que eu.
1: Só porque eu vim aqui do teu lado saber o que
2: boca
1: você ia
2: de fofocar sacola, ali.
1: Boca de sacola. Pelo amor de Deus.
0: Aqui, olha, pena que
2: esse aqui
0: dedo,
2: passa até
0: tá
2: mal.
0: Gravado.
2: Ele passa até mal.
1: Eu começo a tremer. Não, enquanto eu não tô sabendo... vamos ouvir o David Brasil. Fala, professor!
3: Como é que ele dá, por exemplo... Porque tem, tipo, atriz que não se bica com outra atriz. Como é que ele dá com isso? Você tem que... Às vezes você se relaciona com as duas.
4: Exatamente. Várias. Você
3: finge que é demência?
4: Eu finjo demência. Teve vezes que um dia eu olho essa, mas eu posto no almoço com uma e à noite eu tô jantando com a outra. Não adianta só se meter. Primeiro, que tu se mete e tu se lasca, que já tão assim, ó. Isso em tudo. Se for pra falar só, eu só falo bem. Caso venha numa roda, entendeu? O assunto.
1: Daí 40, peguei aqui, ó. Primeiro tópico da aula. Fingir demência.
2: Isso.
1: Fingir demência é o primeiro tópico.
0: Como é que é?
1: Fingir demência.
0: Ah, daí não finge, né?
2: É. O que é isso? Eu quis dizer que já tem, né? Me aguarde.
1: Ai, meu Deus. Meu Deus do céu.
2: Então, o que a gente aprende com ele? O segredo é simples. Pelo que ele fala é escutar mais, falar pouco e não sair espalhando tudo que sabe. Por quê? Porque ele tem amizade com todas as celebridades, basicamente, né? A maioria, todas não, né? Mas a maioria das celebridades. Então ele prefere manter segredos guardados. Você viu ele falando? Sabe de fofoca de uma e da outra. Foi almoçar com uma e foi jantar com a outra. É. Mas ele não fala de uma pra outra. Ele guarda, ele só vai ouvindo. Ele só vai arquivando aqui na cabeça dele as fofocas, assim, entendeu? Né?
1: Rapaz, deve ser difícil.
0: Você conseguiria, Márcio?
2: Gente, desse jeito ele não arruma briga, ele não perde a confiança dos amigos. É a melhor coisa que ele faz. Mas é difícil ter uma pessoa assim, porque a língua corta.
0: Márcio já
2: viu no
0: seu baú pra guardar segredo? Não fez essa conversa.
1: Tiago Rocha paralisando o seu baú pra guardar segredo.
2: Na verdade, eu sempre falo que segredo só é segredo quando só a gente sabe. Contou pra mais um, já era. É. Não é mais segredo.
0: Segredo entre duas pessoas, matam.
2: É, pois é. Pois é.
1: Gente, é difícil, né? Não, e aí você fica assim. Se você se relaciona... Ó, é aquela coisa. Se você se relaciona com gente da fofoca, aí você fala assim, a pessoa fica ali na tua orelha, Dai.
2: Ah.
1: Fica falando. A pessoa que fala muito de todo mundo pra você, você não vai pensar assim também? Então ela deve falar de mim, então pra todo mundo.
2: Claro.
1: Como que ele...
2: Mas essa é a verdade. A então... pessoa que fala de todo mundo pra você, não pense que você é a única pessoa que não vão falar.
1: Você não tá sendo exclusivo.
2: Às vezes na rodinha da minha família, entendeu? Porque às vezes você, né, senta ali, bate um papo, vai exaurinha todo mundo. Tamo falando aqui, ó, da galera. Quê? Quando eu levanto, eu já falo, tô indo embora, hein? Pega leve na fofoca aí. Porque eu já sei, ué.
1: Familiar tem dessas também,
2: claro,
1: gente.
2: Claro! Que e seja, aí, assim, uma fofoquinha boba, mas tem.
0: Ah, tá.
2: O que foi? Até de você a gente fala, cara, pai.
1: Eita, lasqueira, hein, velho?
2: Mas é fofoca boa.
1: Bom, o negócio que fica é, tem que ter um somebody love bem... Olha pra... Você sobe, de manhã você tá com uma, à noite você tá com outra. Aí você não sabe se você guarda o segredo, se elas também falam de... Sei lá, meu.
0: Meu, fica quietinho. Ouve mais e fala menos. Deus te deu dois ouvidos e uma boca.
2: É, nada de querer ser o conselheiro, porque às vezes quer aconselhar um, aconselhar o outro, acaba soltando.
1: Mas você pode até... Eu não ia falar, mas eu vou falar.
2: Ela tá chateada com você, amiga. É. Mas porque você fez isso, isso, isso.
1: Ai, ela fez isso! Não.

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17: Marque ocorrência na Raposo Tavares com bloqueio total sentido interior na altura do Rodoanel, congestionou por 7 quilômetros do Jardim Bom Filhole até lá. Engenheiro Heitor Antônio Eiras Garcia é uma das opções, assim como a Avenida Vitor Tivita. 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

0: 40.
1: Ai, gente, vários bebês a caminho, né? Primeiro falamos da Bruna Biancardi, que tá gravidinha. Aí agora, Sabrina Sato tá grávida também.
2: E tá me olhando por quê? Quanto é que vem com isso? Tá louca?
3: Tá todo mundo engravidando.
1: Todo mundo engravidando.
2: Ela é curitiana, mas não tem nada que ver com isso. Eu não encontrei com ela, não.
1: Ah, eu fiquei feliz, porque a Tati Machado também tá grávida.
2: Ah, as duas.
1: E a Tati Machado, ela perdeu o bebê, né, na outra gestação. A Sabrina Sato também perdeu o bebê.
2: A Sabrina também.
1: Perdeu, do Nicolas. E agora as duas estão grávidas. A Tati Machado até comentou: olha, a gente vai precisar conversar bastante, porque elas se entendem por tudo que passaram, né?
3: Lógico.
1: E agora, gente, eu tô aqui na torcida pra Alexa engravidar também, porque ela também foi uma das que perdeu, né?
2: O tá, bebê. Então fala pra ela atender meu telefone.
1: Ô, galinha, que isso, galinha? A Alexa é casada, galinha.
2: Ela não é. Tem problema, eu não sou ciumento.
1: Só vou... Ricardo vai te pegar, olha o nome, o Ricardão vai te pegar.
2: Eu só vou fazer um rebento.
1: É, minha filha. Ai, gente, felicidade pra elas, né?
2: Porque deve ser muito, deve ser uma...
3: É doloroso, né?
2: Deve ser uma dor irreparável pra uma mulher perder uma criança.
4: Ela fala assim, mas não terrível. Nasceu, não sei o quê.
2: Não aconteceu,
3: minha filha. Não aconteceu com você, meu filho, então...
1: A Sabrina ainda perdeu no início da gestação. A Tati Machado foi até o fim, né? É muito triste.
2: Deve ser doloroso. Uma coisa terrível pra mulher.
1: Então, que agora dê tudo certo. Já deu certo.
2: Vai dar certo,
1: esses babies virão com muita saúde.
2: Agora, você imagina... O emocional dessas duas e outras mulheres que perderam bebês e engravidam de novo. Esses 9 meses serão, assim, de uma tensão total, né?
1: É, principalmente a Sabrina, que já tá com mais de 40 anos, né? A gravidez é um pouquinho mais delicada. Então tem que tomar alguns cuidados.
2: Não, pode ficar à vontade, manda bala.
1: É isso! Primeiro, que eu não cheguei nos 40 ainda, eu tô no 39.
2: Ué, mano, não é daí 40?
1: É só o sobrenome, mas tô quase lá. É, ano que vem vai ser dai 40, faz 40. E outra que eu não quero mais filho, tá bom, meu amor?
4: Os cabelinhos brancos já estão dizendo.
2: Mas também, vai querer mais filhos, deixa ficar brincando no celular aí.
1: Você viu, né?
2: A gente fica... É bom não ter mais mesmo.
1: Babado, confusão.
3: E sobrando, sabe pra quem? O cachorro chorando no meio, assim, chutando o cachorro.
1: Babado, confusão, já eu acabo com a gracinha deles.
3: Oh, meu Deus. O Luciano vai falar do sinal da Defesa Civil lá, do apito. Da defesa civil foi o alerta severo. Misantropia. Muito bem, fala, Luciano.
5: Mas é uma sacanagem o cara fazer com uma coisa tão importante pra população, né? É importante pra população esses avisos, principalmente quem mora em área de risco. E a pessoa sacanear. Isso é uma coisa muito sem vergonha.
3: Eita, que o Luciano devia estar naquele momento e aí, ó, atrapalhou. Ficou doido.
2: Cria trauma.
3: Calma. O que aconteceu, Luzia?
6: Então, eu me senti como se fosse próximo das usinas, lá próximo de Brumadinho, naquela época de pânico. Nossa, que o povo sofreu lá. Nossa, pra mim foi um tormento. E, na verdade, isso é um alarme, né? Na verdade. Então, a gente já pensa no quê? No pior, né? Infelizmente.
2: Ela lembrou uma coisa muito importante. Verdade. Porque a maioria dessas barragens... Todas elas têm sistema de alarme e todas no celular.
3: Sim, sim.
2: Então você imagina se alguém mora perto de uma dessas barragens e ouve um...
3: Não, e só de ver os vídeos daquele de Brumadinho, depois que os vídeos começaram a ser... Meu, só aquilo ali você já fica desesperado, gente. E vê aquilo tudo descendo e levando e...
2: Tem que pegar esse cara que soltou esse...
3: Ou o grupo, né, que ainda não sabe se é o...
2: Eu não acho que eles deveriam ter... Deviam pegar alfinete, sabe alfinete de põe roupa?
3: Nossa, aquele fininho.
2: Isso, e colocar dois ou três embaixo de cada unha. Só de cada unha.
3: Eita, só. Me dói.
1: Misericórdia, dói, hein?
2: Pro cara saber o que ele provocou com a população.
3: Em outros países, o cara assim, agora você vai trabalhar pra gente
2: isso,
3: aqui.
2: Isso.
3: Vai desenvolver outros sistemas assim, sabe? Tipo isso. É, mas eu vou te falar, hein? Wilson, vou falar da gasolina, gente. Mais 2% de etanol na gasolina. E aí, hein? E pro motorista?
7: É, eu queria comentar sobre o combustível, né? Na verdade, esse negócio de colocar parte de etanol no combustível veio na época dos anos 80, que era para poder beneficiar lá o pró-álcool da vida lá e aí não depender tanto de combustível ou gasolina importada. Essa era a ideia. Agora, eu não sei por que cargas d'água, né? Hoje a gente tem carros aí a gasolina, carro flex, carro mais antigo, tem carro novo também, tá? A gasolina, que não é benéfico. benéfico pro motor do carro, é uma loucura pra gente que tem um carro. Eu tenho um carrinho, um Golzinho ano 2000, tenho um carro flex também, mas eu curto o carrinho velhinho aí, que ele vai sentir, com certeza. Cada vez que aumenta esse percentual, ele vai sentir.
3: Já vou avisando que se eu atrasar, porque o Fusca vai estar engasgado. Já tô avisando logo, tá?
2: Com a tua demissão, a gasolina vai ficar cara, hein?
3: Rapaz, eu não queria dizer não, mas tu vai ter dinheiro nesses 2 meses pra comprar mais gasolina se tu quiser, tá bom? Vai falar da RH lá. Léo vai falar do David Brasil.
2: Não fala do Léo, que o Léo...
3: O Léo tá causando já
2: os
3: hoje.
2: Os dois estão quebrando um pau, o Léo e o Biel.
3: É. Essa é a fofoca que...
1: Ô, mamãe!
2: Vamos falar aqui nós dois, Marcelo. Você imagina. Vai descer o guarda-roupa. Pra onde? Você não falou que é desse seu guarda-roupa?
1: Nem mas, sei que guarda-roupa é esse.
2: Dá licença, nós estamos levando a assunto aqui. E o Biel tá brabo.
3: Imagina a casa toda estraçaiada, aquela geladeira nova que chegou, toda já toda amassada.
2: Depois vai reclamar com a fábrica da geladeira.
3: Vamos lá, ô Léo.
7: Então, se eu soubesse uma fofoca bombástica também, eu guardaria pra mim. Se não agrega em nada, pra que eu vou sair falando? E também pra me preservar, né? Pra não ficar conhecido como fofoqueiro. E também ser convidado pra vários lugares, né? Porque se você se queima nesse meio, ninguém te chama mais pra nada.
3: E se é o teu melhor amigo ou uma pessoa que você gosta muito e você não fala? Você não tá sendo conivente?
2: Depende. Eu não falo não, viu? É cada um com seus problemas e... É. Depende do assunto também, né? Às vezes se é algum problema de desvio.
3: De traição, desvio de dinheiro, traição.
2: Traição é um problema, você vai e fala, depois quem perde a amizade é você.
1: Traição,
2: e
1: volta, é capaz de voltar com a pessoa. É difícil, né? Não falar, né? Aí, tô aqui com a minha amiga, tô sabendo, não vou contar. Lógico que eu vou contar.
2: Aí ela volta, aí ela brinca e volta.
1: Não, é assim, quem se lasca é a gente, mas pelo menos a minha parte eu fiz.
2: E quem fica mal?
1: A gente, né? Acaba a amizade, acaba tudo, ainda depois elas postam lá assim, ó. Nenhum invejoso vai acabar com a nossa felicidade. O invejoso é você, né?
3: Fala, Lourdes.
0: Se eu soubesse uma fofoca de um grande amigo, meu foco seria proteger a relação e o bem-estar dele. Eu avaliaria a gravidade da situação e, se for inofensiva, guardaria segredo. Se envolver risco ou traição, conversaria com ele reservadamente para checar os fatos e oferecer o meu apoio.
3: É isso.
2: Eita. Como é que é a frase que colocaria, Dai? Que você falou, olha lá.
3: Olha lá os invejosos.
2: Não, olha lá os invejosos.
1: Ah, sim, é. Aí o povo ainda coloca assim: nenhum invejoso vai nos separar.
2: É nada, elas iam falar assim, tá vendo? Eu sabia que ela queria você bem.

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4: A primeira rodada da Copa reservou boas surpresas e os grandes craques fizeram bonito. Messi fez 3, Mbappé fez 2, Haaland e Harry Kane também 2. Cristiano Ronaldo foi a decepção, passando em branco no empate entre Portugal e República Democrática do Congo.
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0: troppo importante, gente. É gritar gol.
1: Hoje o Messi fez mais dois.
0: Jura?
2: Nossa.
1: Eu agradeço que eu tive a oportunidade. Deus me deu essa oportunidade de viver a época do Pelé. Do meu ídolo e astro, que eu acho que é Rivelino e Messi. O resto, amigo, bate palma.
2: O que você achava do Maradona, velho?
1: É um bom. O ídolo do Maradona era o Rivelino.
2: Aí, ó.
1: O ídolo, mas foi um bom, um grande jogador. Aliás, hoje é 22?
2: 22.
1: Hoje se comemora La Mano de Dios, que foi o gol do Maradona contra a Inglaterra, que uns dizem que foi com a mão, e ele fala que foi La Mano de Dios que deu a Copa pra Argentina. Então, isso foi.
2: Se hoje tivesse o VAR,
1: aquele gol seria.
2: Não ia passar.
1: Mas. Hoje o Messi fez mais dois gols maravilhosos, inclusive monstro, né? o primeiro, o cara deu um corta-luz pra ele dentro da área, dois golaços do Messi. Uhum. E ele em dois jogos, cinco gols. Acho que ele vai ser artilheiro da Copa.
2: Pois é.
0: Aí sim.
1: E o jogo da França, não sei se reiniciou.
2: Suspenso, hein? Por causa da tempestade.
1: Mas, né? Ou se já foi suspenso, já voltou ou não, mas foi suspenso por causa da tempestade.
2: E lá é assim, né? Tem a previsão. Começou, meu amigo, eles param o jogo mesmo.
1: Ah, não tem
2: eles
1: conversa.
2: Param. Eles param. Começou a relampear.
1: Relampejar. Como é relampejar?
2: Para o jogo. Vamos lá, Adriana.
3: Eu vou ser bem sincera. Eu gosto de futebol, curto muito. Modesta parte, entendo bastante. E vou em estádio. E tô sempre assim, na ativa. Tiver um jogo que me interessa, eu tô. Se eu pudesse, estaria assistindo todos os jogos da Copa. Vai, Brasil!
2: Que bonitinha aí, gente.
0: Que linda.
2: Aí, ó. Foi o que você falou, as mulheres. Tem mulher que vai pro estádio
1: mesmo.
2: Lógico, mas
1: claro, tem bastante.
0: Tem muitas que entendem muito. Entendem mais que homens.
1: Tem umas que não entendem. Bufas, que tá num jogo assim, você olha pra. Tá olhando pra cima, vê o que tá
0: tirando foto.
1: É.
2: A última vez,
1: eu imagino que eu ia gastar o celular inteiro, por isso que eu não te levo.
2: A última vez que eu tive.
0: Vai levar sim.
2: No estádio foi pra levar meu pai. Lembra aquele jogo do Palmeiras que eu levei o meu pai, porque ele nunca tinha ido no estádio? Eu fiquei numa parte onde tinha bastante jovens, assim, e as meninas mais cantavam, xingavam. Eu olhava toda hora assim pra ver se realmente tava saindo delas. Falei, meu Deus do céu.
1: Eu falo, mulher chega mais que homem, rapaz.
2: Rosângela.
4: Sobre futebol, eu não sou muito fã de jogo, não. Às vezes, igual o Galinha tá falando, a cada 4 anos. Mas eu tinha, assim, depois que o Brasil perdeu, não tava muito mais torcendo. Mas, assim, como nós somos brasileiros, é claro, independente de ganhar ou perder, nós temos que, pelo menos, torcer pro nosso Brasil.
2: É isso aí, no churrasco, todo mundo lá, bicho, com a camiseta do Brasil.
1: Aí vale a farra, né? Vale a festa. É que nessas... Fan Cup, né? Que eles chamam, que é Fan Fest.
2: É.
1: Que é o lugar, oi, meu amigo, vai,
2: de tudo.
1: É cachaça, é dançarino, é ralo bucha.
0: Ai, adoro.
2: E no fim das contas, o povo não tá nem pelo jogo.
1: Na lei, olha pro telão.
2: Pra comer, pra se divertir.
0: Não, Galinha, é sério, vamos, meu. Vamos no próximo jogo aí, porque a gente vai curtir horrores.
2: É o
0: até porque
2: jogo.
0: Eu sei que tem o pós-jogo, né?
1: Aham. Uhum.
0: O pós-jogo é o melhor.
1: Eu vou falar uma frase só. A gente quem, cara
0: eu
1: pálida?
0: Eu e você, cara pálida. Eu e você, você e eu.
2: Ai, meu Deus. Ó, se você colocar o combustível no seu carro aí, você vê que ele tá...
0: O meu começou assim, lascou-se.
2: É, talvez ele tá com um pouquinho, mas se o seu carro não for flex, né? Mesmo assim, o carro vai dar um aviso lá, dar um aviso no painel.
1: Vai ter um consumo maior do que o normal.
2: Diego.
5: Depende de onde você abastece. Hoje temos também o etanol batizado, né? Adulterado. É o metanol e tem o etanol. O etanol é o limpo, é o que sai da cana de açúcar e tal, que pode abastecer nos carros, tudo. Mas hoje o clima tá tão pesado pro lado do combustível, né? Vamos dizer assim, que adulteraram também o etanol. Então é por isso que acabou com o motor do carro dele.
6: É a segunda vez nesse governo aí que a desculpa na primeira de 27 para 30 que ia baixar o preço da gasolina. Não baixou. Agora vai para 32 com a mesma desculpa. 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Não vai baixar nada. É só conversa mole desses caras aí.
2: Vou ficar indignado mesmo. E agora na fofoca.
0: É o quê? Achei que você ia contar mais uma.
2: Olha, tá vendo? Eu,

0: Eu vou falar do David Brasil,
1: ela já... Levantei até o pescoço. Não,
0: a orelhinha já... Sabe, os cachorrinhos quando já fica, o floquinho deve ser assim, cachorrinho.
1: Ai, gente, mas é bom fofocar de... Olha, olha aí o outro, tá fofocando? Cara pálida.
0: Tá fofocando aí, cara pálido.
2: Não, eu tô lendo aqui, ó, acho chique família que organiza Arraial Unidos. A minha é tão desunida que se tiver fogueira, tem parente jogando parente dentro da fogueira.
0: Só faltou você entrar.
1: Viu, né? E
0: o
1: ainda
0: papo
1: vem.
0: Que tá dando na internet.
1: Ainda vem acompanhado desse aí, do papo que tá tendo na internet. É.
0: Valéria vai falar do David Brasil, da atitude dele, gente. Quando ele sabe uma fofoca, às vezes ele tá com uma pessoa de manhã, almoçou com uma e à noite vai jantar com a outra, que ele sabe da fofoca.
1: E ele fica só ouvindo aqui, ouvindo ali, mas ele guarda pra ele e não arruma confusão com ninguém.
3: Eita. Olha, eu prefiro não saber do segredo de ninguém, viu? Porque a gente entra numa sinuca de bico, né? Porque você, se for traição, você corre o risco de perder a amizade, de perder o relacionamento, né? Que depois eles ficam de bem e quem dança. Então eu prefiro nem saber pra não ter que optar em o que fazer, né?
0: Eita, lasquei o jogo.
2: A minha mãe, a vozinha dizia, em pé brigado, deitado de bem.
0: É isso aí. Júlio!
4: Se eu soubesse que uma fofoca, eu guardaria pra mim. Pra guardar a amizade, conversava com a pessoa, eu não queria ser o primeiro a divulgar, não.
0: Certinho.
2: Será que ele faz?
1: Já o Márcio não pode dizer a mesma
2: não,
1: coisa,
2: gente,
1: né? Porque
2: não,
1: esse aí é o primeiro a divulgar.
2: Eu vou dizer uma coisa, adoro o Márcio, mas se eu tivesse um segredo...
1: Eu contaria, né?
2: Mas pra ele,
0: me conte nada! Calma, galinha, ó.
1: É só... Porra, tá sem credibilidade, hein?
0: É só eu e a torcida do Corinthians, meu.

0: Giovanni, o grande amor da minha vida.
1: Vai casar com quem?
2: Fofoca em primeira mão.
0: O que, que é fofoca
1: vai casar
0: em primeira
1: com
0: mão?
1: Conta,
2: meu
1: conta,
2: casamento é uma questão de dias.
0: Eita!
1: Ai, ai, tô rindo de nervoso, eu acho.
2: É verdade, gente.
0: Vai chegar até, vai chegar
1: com
0: até
1: quem?
0: Lá. Alerta severo, casamento do Galinha amanhã.
2: Não, não é amanhã, não, é uma questão de dias. É uns 12 mil dias, mais ou menos. Mas...
1: Ah, então ele não vai, não. Não vai casar, não. Ai, podia, né? Casar, fazer um festão pra
2: ele. Você podia.
1: Já soube que o primeiro foi muito bom.
2: Eu acho que daqui quem pode fazer um festão ainda, que deve fazer.
1: Márcio.
2: Márcio Cruz.
1: É, que eu...
2: Já podia casar e fazer o Abaitê junto.
1: Eu esquece, me esquece.
0: Ou seus cara pálidos, vocês... Nem não.
1: Tu... A mãe aqui não tá nem namorando, quem dirá casando.
0: Quem tava cantando com o olho fechado aqui, fazendo gestos no estúdio...
2: Dá 40.
1: Porque eu amo essa música. E eu lembro deles, né, Jean e Giovanni? São maravilhosos.
2: Sim, eu lembro deles.
1: Um evento que a gente fez, eles são
0: eles
1: engraçados.
0: Cantando e lembrando da Dália, né?
1: Pois é, ficaram me zoando, brincando comigo. Adoro eles.
0: Ai, ai, ai. Ó, vamos lá. Evani vai falar da Defesa Civil, desse alerta aí, gente. Aviso severo.
3: Tava dormindo na hora que tocou no meu telefone. E por sinal, eu acordei muito assustada. Nada aconteceu. Eu vi que era um alarme falso. Tem que ter muito cuidado, porque todo mundo recebe isso. Não é uma pessoa só, é milhões e milhões de pessoas. Principalmente São Paulo e interior, que tem muitas chuvas fortes. E tem que ter muito cuidado com esses fake news.
0: É, quando a gente vê o significado lá do tal da misantropia
2: isso
0: lá.
2: Aí é também... mediotice, né? Mas é. Falamos sobre barragens, sobre enchentes, meu.
0: Pois é. A Andréia vai falar só da Bruna Biancardi aqui. Ontem, será que a Andréia sabe de futebol, então? Só pra gente fechar. Fala,
1: Andréia.
0: Fala.
4: Eu também não entendo nadinha de jogo, gente do céu. Mas, ó, vou pra comer o churrasco, vou pra
1: eu
4: tomar
1: também.
4: Um suco, né? Pra marcar presença, mas vou. Mas que eu não entendo nada de jogo, eu não entendo.
2: Pô, pra é tomar suco, eu não vou,
0: não. Não, pra tomar suco? Pra que você vai
2: ela
0: tomar?
2: Fala, se o suco você vai, eu tomo.
1: Eu também não, cerveja.
2: Ó. Quarta-feira nós vamos estar aqui.
1: Ai, será que
0: vai
1: o chefe libera?
0: Vai ter suco?
1: Ah, não, uma cervejinha.
2: Como é que é suco?
1: Ai, o suco eu não quero, não.
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1: Ruth da Silva, 2242, finalzinho do fone. Ruth da Silva, parabéns!
0: Parabéns!
1: Ela tá levando R$ 500, gente. Tem mais 500.

0: Ai, ai.
1: Amanhã tem mais, ó. Ouvi a música da semana, grava, manda no zap de promoções.
0: 9198-406-9646.
2: Boa! Tem esposa de jogador que levou até cozinheira.
0: Como assim?
2: Eita!
0: Hã?
2: Levou a cozinheira pra Copa, mais de 15 pessoas, alugou até mansão.
0: Quem? Bruna Biancardi?
2: Não. Será que é esposa de jogador?
1: E é com dinheiro que não podia ou...
0: Nossa, quando você for contar as coisas, você conta direito.
2: Eu vou meter na vida dos outros.
1: Não, só fala. O nome do jogador começa com o quê? Só pra gente ficar.
2: Não posso
0: só
2: falar.
0: Só a primeira letra, a última.
2: Posso falar?
0: Hã? A última.
2: Não, começa a última. Com... deixa eu ver, a primeira e a última.
0: É.
2: É, começa com M e termina com S.
1: Cunhos.
0: Eita,
1: nossa, será que
2: até
1: é Marcos?
2: Até cozinheira francesa levou.
0: Nossa, gente.
1: Dai, começa com Mar e termina com Quinhos. Quem será que é? Vamos dar uma olhada.
2: Pesquisa, porque eu não quero, não gosto desse negócio de fofó.
1: É, verdade. Tem que ser que deu o David Brasil. A gente aprendeu com ele hoje, hein? Gente, ó, foi um prazer estar com vocês nessa segunda-feira.
0: Na fofoca lá de casa. Ixi, tá chegando mais áudio agora. Esses meninos estão me deixando confuso, mas quem tá errado é o Gabriel.
1: Tá, independente de quem esteja errado. A gente quer saber notícias do Floquinho. Como tá o Floquinho?
0: Ah, o Floquinho tá no meio latindo.
2: Eu quero saber outra coisa. O que que vou botar dentro desse guarda-roupa?
0: Nem te conta.
1: Tchau, Dai.
0: Tchau, Márcio Cruz. Tchau, galinha. Tchau, ouvinte. Beijo. Até amanhã,
2: se Deus quiser. Tchau, Márcio. Tchau, Daizinha. Tchau, povo. Tchau, povo. Fui.
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1: 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Tchau!
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